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1: Deixo-lhe agora a previsão do estado do tempo para as próximas horas. Hoje teremos períodos de céu muito nublado. O vento sopra de este entre 5 a 10 milhas por hora. Para a área de New Bedford, a temperatura máxima será de 79 graus e a mínima de 60 graus. Para amanhã, segunda-feira, a previsão é de um dia bastante ensolarado, com apenas algumas nuvens passageiras. O vento vai soprar de oeste-sudoeste entre 5 a 10 milhas por hora. Para a área de New Bedford, a temperatura máxima será de 83 graus e a mínima de 63 graus. 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
1: Deixo-lhe agora a previsão do estado do tempo para as próximas horas. Para esta segunda-feira, prevemos um dia bastante ensolarado, com apenas algumas nuvens passageiras. A noite será de céu parcialmente nublado. O vento vai soprar de oeste-sudoeste entre 5 a 10 milhas por hora, rodando para sul-sudoeste entre 5 a 10 milhas por hora no final do dia. Para a área de New Bedford, a temperatura máxima será de 83 graus e a mínima de 63 graus. Por fim, na terça-feira contaremos com abertas de sol durante a manhã e um aumento de nebulosidade na parte da tarde, existindo a possibilidade de um aguaceiro ou trovoada dispersa. A noite será de céu muito nublado, com ocorrência de chuva ocasional. O vento sopra de sudoeste entre 10 a 20 milhas por hora, diminuindo de intensidade para 10 a 15 milhas por hora da mesma direção durante a noite. Para a área de New Bedford, a temperatura máxima será de 83 graus e a mínima de 65 graus. 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

0: assim pro ele. Né? Tá pronto.
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2: Deixo-lhe agora a previsão do estado do tempo para as próximas horas. Para esta segunda-feira, prevemos um dia bastante ensolarado, com apenas algumas nuvens passageiras. A noite será de céu parcialmente nublado. O vento vai soprar de oeste-sudoeste entre 5 a 10 milhas por hora, rodando para sul-sudoeste entre 5 a 10 milhas por hora no final do dia. Para a área de New Bedford, a temperatura máxima será de 83 graus e a mínima de 63 graus. Por fim, na terça-feira contaremos com abertas de sol durante a manhã e um aumento de nebulosidade na parte da tarde, existindo a possibilidade de um aguaceiro ou trovoada dispersa. A noite será de céu muito nublado, com ocorrência de chuva ocasional. O vento sopra de sudoeste entre 10 a 20 milhas por hora, diminuindo de intensidade para 10 a 15 milhas por hora da mesma direção durante à noite. Para a área de New Bedford, a temperatura máxima será de 83 graus e a mínima de 65 graus. 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
2: O que, miúdo?
1: Uma aventura aí.
2: Conta aí, conta aí.
1: É?

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1: Deixo-lhe agora a previsão do estado do tempo para as próximas horas. Para esta segunda-feira, prevemos um dia bastante ensolarado, com apenas algumas nuvens passageiras. A noite será de céu parcialmente nublado. O vento vai soprar de oeste-sudoeste entre 5 a 10 milhas por hora, rodando para sul-sudoeste entre 5 a 10 milhas por hora no final do dia. Para a área de New Bedford, a temperatura máxima será de 83 graus e a mínima de 63 graus. Por fim, na terça-feira contaremos com abertas de sol durante a manhã e um aumento de nebulosidade na parte da tarde, existindo a possibilidade de um aguaceiro ou trovoada dispersa. A noite será de céu muito nublado, com ocorrência de chuva ocasional. O vento sopra de sudoeste entre 10 a 20 milhas por hora, diminuindo de intensidade para 10 a 15 milhas por hora da mesma direção durante a noite. Para a área de New Bedford, a temperatura máxima será de 83 graus e a mínima de 65 graus. 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
1: Deixo-lhe agora a previsão do estado do tempo para as próximas horas. Para esta segunda-feira, prevemos um dia bastante ensolarado, com apenas algumas nuvens passageiras. A noite será de céu parcialmente nublado. O vento vai soprar de oeste-sudoeste entre 5 a 10 milhas por hora, rodando para sul-sudoeste entre 5 a 10 milhas por hora no final do dia. Para a área de New Bedford, a temperatura máxima será de 83 graus e a mínima de 63 graus. Por fim, na terça-feira contaremos com abertas de sol durante a manhã e um aumento de nebulosidade na parte da tarde, existindo a possibilidade de um aguaceiro ou trovoada dispersa. A noite será de céu muito nublado, com ocorrência de chuva ocasional. O vento sopra de sudoeste entre 10 a 20 milhas por hora, diminuindo de intensidade para 10 a 15 milhas por hora da mesma direção durante a noite. Para a área de New Bedford, a temperatura máxima será de 83 graus e a mínima de 65 graus. 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
1: Deixo-lhe agora a previsão do estado do tempo para as próximas horas. Para esta segunda-feira, prevemos um dia bastante ensolarado, com apenas algumas nuvens passageiras. A noite será de céu parcialmente nublado. O vento vai soprar de oeste-sudoeste entre 5 a 10 milhas por hora, rodando para sul-sudoeste entre 5 a 10 milhas por hora no final do dia. Para a área de New Bedford, a temperatura máxima será de 83 graus e a mínima de 63 graus. Por fim, na terça-feira contaremos com abertas de sol durante a manhã e um aumento de nebulosidade na parte da tarde, existindo a possibilidade de um aguaceiro ou trovoada dispersa. A noite será de céu muito nublado, com ocorrência de chuva ocasional. O vento sopra de sudoeste entre 10 a 20 milhas por hora, diminuindo de intensidade para 10 a 15 milhas por hora da mesma direção durante à noite. Para a área de New Bedford, a temperatura máxima será de 83 graus e a mínima de 65 graus. 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
1: Deixo-lhe agora a previsão do estado do tempo para as próximas horas. Para esta segunda-feira, prevemos um dia bastante ensolarado, com apenas algumas nuvens passageiras. A noite será de céu parcialmente nublado. O vento vai soprar de oeste-sudoeste entre 5 a 10 milhas por hora, rodando para sul-sudoeste entre 5 a 10 milhas por hora no final do dia. Para a área de New Bedford, a temperatura máxima será de 83 graus e a mínima de 63 graus. Por fim, na terça-feira contaremos com abertas de sol durante a manhã e um aumento de nebulosidade na parte da tarde, existindo a possibilidade de um aguaceiro ou trovoada dispersa. A noite será de céu muito nublado, com ocorrência de chuva ocasional. O vento sopra de sudoeste entre 10 a 20 milhas por hora, diminuindo de intensidade para 10 a 15 milhas por hora da mesma direção durante a noite. Para a área de New Bedford, a temperatura máxima será de 83 graus e a mínima de 65 graus. 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

a todos os que já se encontram na estrada e nos acompanham no início de mais uma semana. Por aqui, a música continua a ser a sua grande companheira de viagem, mas trago-lhe também um detalhe curioso para começar bem o dia. Sabia que foi a 29 de junho, no ano de 1776, que se fundou a cidade de São Francisco, na Califórnia? Um local histórico com uma forte ligação à nossa comunidade luso-americana. Fique por aí, porque nas próximas horas temos muita música e informação na sua rádio de todos os dias.

Seja muito bem-vindo à nossa companhia nesta manhã de segunda-feira. Se está a conduzir, faça-o com toda a prudência que nós tratamos da banda sonora ideal para o seu trajeto. Lembramos que pode escutar-nos em 97.3 ou levar-nos consigo para qualquer lado através das aplicações para iPhone e Android, no iHeartRadio e também nas Smart Speakers. E não se esqueça, logo após este nosso espaço musical, entram as notícias da Antena 1, a partir de Lisboa, que abrem caminho para o programa Bom Dia com o Carlos Félix. Uma excelente forma de despertar.

Mais um dia que começa e a sua rádio de sempre está aqui, firme e irta, como tem acontecido desde 1975. Para além das melodias que preenchem as suas manhãs, a nossa emissão garante-lhe as notícias de Portugal e do resto do mundo, com um destaque especial para a atualidade dos Açores, às 8 da manhã e às 8 da noite. Viaje connosco e tenha uma excelente jornada.

está a arrancar e nós estamos ligados a si nesta sintonia que já conhece tão bem. Hoje o menu é de luxo para o ajudar a superar a segunda-feira. 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E para fechar a noite com chave de ouro, pelas 9 temos o regresso da icónica Hora do Fado. Fique na nossa sintonia. 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

Uma belíssima manhã para si que partilha o seu tempo connosco. É bom lembrar que hoje também celebramos a história, pois foi a 29 de junho de 1921 que nasceu o histórico cineasta português António de Macedo. Por aqui, a história faz-se com boa música e a informação mais rigorosa. Conte connosco para o manter a par de tudo com os jornais de notícias locais às 9 da manhã, ao meio-dia, às 3 da tarde e às 9 da noite. Sem esquecer o desporto no jornal alargado ao meio-dia, em colaboração com a Antena 1. Siga Viagem em Segurança na nossa companhia. Olha.

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1: Bom dia, são 6 horas, agora notícias. 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
2: Há novos dados da saúde em destaque esta manhã, Eduardo Maio.
3: Aumentou o número de pessoas atendidas no Serviço Nacional de Saúde e aumentou o número de pessoas sem médicos de família. É o que diz o relatório do Conselho de Finanças Públicas sobre o desempenho da saúde o ano passado no SNS. Vão chegar a La Guaira, na Venezuela, os fuzileiros navais americanos para reparar o porto da cidade, fundamental no socorro às populações atingidas pelos terremotos. Abrimos neste jornal o livro mais recente de Walter Ugumem, O Século dos Imbecis, com destaque logo à tarde no Festival Literário Babel.
2: Agora estão 22 graus em Coimbra, 23 no Porto e em Lisboa, 25 graus em Faro, nas Ilhas, estão 22 graus no Funchal, 20 em Ponta Delgada. As notícias, edição de Eduardo Maio.
3: O número de utentes que foi atendido pelo Serviço Nacional de Saúde o ano passado voltou a aumentar. O sistema recebeu 10,7 milhões de pessoas, segundo os dados recolhidos pelo Conselho de Finanças Públicas. O total das pessoas sem médico de família também cresceu, de acordo com o novo relatório que vai ser apresentado daqui a pouco numa conferência em Lisboa. Guilherme de Sousa.
4: 1 milhão 560 mil pessoas, são mais 41 mil do que em 2024. São utentes, como disseste, que não têm médico de família. Um dos problemas que se tornou crónico no Serviço Nacional de Saúde, do total deste número, 70% dos utentes sem médico de família são residentes na região de Lisboa e Val do Tejo. Os dados constam no relatório da evolução do desempenho do Serviço Nacional de Saúde em 2025 e que foi já divulgado hoje pelo Conselho de Finanças Públicas. No que diz respeito às consultas médicas, também se registou no ano passado uma redução, o que interrompe desde logo o crescimento que tinha sido observado em 2024, um cenário que se repete nos serviços de urgência. Os tempos de atendimento em 2025 só foram cumpridos em 44% dos casos. O Conselho de Finanças Públicas registra dificuldades na resposta, aliás, na capacidade de resposta atempada nas urgências hospitalares, impactos que têm desde logo também reflexo no orçamento para a saúde. No ano passado, o Serviço Nacional de Saúde teve um déficit de 1.035 milhões de euros, um valor 217 milhões de euros acima do previsto no orçamento do Estado. A despesa disparou para os 16.962 milhões de euros, onde se reflete também um aumento nos gastos com pessoal de 502 milhões de euros.
3: Dados principais deste relatório sobre o desempenho do Serviço Nacional de Saúde, que é relativo ao ano passado e que está a ser apresentado a partir de agora em Lisboa, um trabalho feito pelo Conselho de Finanças Públicas. O Hospital Distrital de Santarém vai ter novos serviços que reforçam a capacidade de resposta desta unidade de saúde. Entre as novidades estão uma nova unidade de cuidados intermédios, médico-cirúrgicos, também a nova base da VMER e um departamento destinado apenas a psiquiatria e saúde mental. Há também obras de requalificação nas áreas do internamento. Ao todo são 19 milhões de euros que vão ser investidos através do PRR, o Plano de Recuperação e Resiliência, e também através do programa Alentejo 2030 para esta unidade local de saúde da Lesíria, distribuídos pelo Hospital Distrital de Santarém e também pelos centros de saúde. As obras ainda estão a acontecer. No final, estes serviços vão permitir, Sara Araújo de Almeida, uma resposta diferenciada.
5: A requalificação do Hospital Distrital de Santarém vai reduzir tempos de espera e evitar deslocações a outras unidades, explica o Presidente do Conselho de Administração da ULS da Lesíria, Pedro Marques.
6: Nós conseguimos apostar, e estamos a conseguir fazê-lo, na diferenciação tecnológica, na remodelação dos espaços. Nós conseguiremos ter melhores respostas ao nível dos cuidados intermédios, ao nível também da cirurgia, na psiquiatria, na obstetrícia, na neonatologia, que são áreas que neste momento estão em intervenção. E a criação da unidade de cuidados intermédios para a medicina interna é essencial para o apoio a situações que não necessitam de ir para cuidados intensivos.
5: O Hospital de Santarém recebe mais de 200 mil utentes. O número vai agora aumentar com os novos serviços e há também o reforço de profissionais.
6: Nós estamos a conseguir preencher vagas na área da medicina interna, da pneumologia, da anestesiologia, da cirurgia geral. Portanto, são áreas em que nós estamos a fazer uma aposta.
5: Pedro Marques acredita que este investimento vai tornar a unidade mais atrativa.
6: Ao requalificar o espaço, não apenas nas instalações, mas também nos equipamentos que lhes permitem mexer com maior segurança e melhor qualidade, a nossa ULS será mais atrativa, já é hoje em dia, mas será ainda mais atrativa no futuro, e com isso estaremos a conseguir salvaguardar a sustentabilidade da nossa unidade no longo prazo.
5: São várias as novidades, um novo serviço de cuidados intermédios médico-cirúrgicos, a nova base da VMER, um novo departamento de psiquiatria e saúde mental e ainda obras de requalificação nas áreas de internamento.
3: Mudanças no Hospital Distrital de Santarém, que vão tornar mais robusta a resposta em saúde. Parte destes serviços novos começam já a funcionar em setembro. Todo este conjunto de novidades para o Hospital Distrital de Santarém vai ser apresentado logo ao início da tarde. As principais bolsas europeias abriram hesitantes perante a nova escalada de tensão no Médio Oriente durante o fim de semana, mas à espera também daquilo que vai dizer mais logo ao fim do dia a Presidente do Banco Central Europeu. Ela está em Sintra, começa hoje o Fórum Anual do Banco Central Europeu, que reúne em Sintra os governadores dos bancos centrais, académicos e também representantes do mercado financeiro. Aguarda-se pelo que vai dizer Christine Lagarde às 8 da noite sobre o futuro económico da Europa no arranque deste fórum. No segundo trimestre do ano, a economia portuguesa portou-se bem, o desempenho foi positivo, foi retomado o crescimento do produto interno bruto em cadeia, revela o barómetro da Confederação Empresarial de Portugal, que é feito em parceria com o ISEG. O barómetro foi divulgado hoje. Os setores dos serviços, construção e obras públicas, comércio e retalho, assim como a indústria transformadora, foram as áreas económicas que tiveram melhor desempenho ao longo destes últimos 3 meses. Ao contrário, o comércio por grosso retrocedeu ligeiramente. As exportações cresceram em abril, a produção industrial também, à exceção da produção de energia. O número de turistas que chega a Portugal de avião pode levar ao aumento das rendas das casas em cerca de 200 euros por ano nos próximos 5 anos. Esta estimativa é feita pela Federação Europeia dos Transportes e Ambiente. O relatório mostra que o crescimento dos voos turísticos agrava os impactos ambientais, climáticos e pesa também no mercado da habitação. A Associação Amidalista Zero faz parte desta Federação Europeia e Francisco Ferreira, que lidera a associação, explica que Portugal é o segundo país da União mais afetado.
7: Só com a Espanha pior do que nós, o impacto do turismo nos próximos 5 anos pode representar um aumento das rendas da ordem dos 200 euros por renda até 2031. O turismo, ao contrário do que se pode pensar, reduz o investimento produtivo na economia e, inclusive, não assegura uma melhoria significativa dos salários, porque ao canalizarmos muitos dos investimentos, das prioridades para o turismo, esquecemos que seria mais importante para Portugal haver um investimento em determinados setores estratégicos em termos de indústria e de emprego qualificado e não tanto no setor da propriedade, onde realmente o turismo exerce uma maior pressão.
3: A Zero defende que é urgente travar o crescimento descontrolado do turismo e a Associação Ambientalista propõe que seja discutida a possibilidade de criar uma taxa de partida, ou seja, uma taxa cobrada aos passageiros quando deixam o país de avião. A Agência Portuguesa para o Ambiente alerta para o lixo que se produz no país durante os meses de verão. São 1,8 milhões de toneladas de resíduos urbanos entre junho e setembro, que aumentam a pressão sobre os sistemas de recolha e de reciclagem,
8: eu, conhecendo o vosso trabalho, já sei que vamos falar de muito mais coisas.
3: Mais metade do lixo urbano, por exemplo, em Portugal, ainda é depositado em aterros e o país vive uma crise estrutural nestes espaços. Há pouco espaço para enterrar mais lixo e é preciso aumentar a reciclagem, que tem estagnado. É preciso também aliviar estes aterros, avisa o presidente da Agência Portuguesa do Ambiente, José Pimenta Machado.
9: dos últimos 6, 7 anos estagnados naquilo que é a recolha separativa. Ficamos no 20%. E temos que aumentar rapidamente, percebendo que a capacidade dos pneus ateus é, em média, na ordem dos 20%. É verdade que há ateus, só temos capacidade disponível para 1, 2 anos. Mas em média não é só isso. Então temos estes 5, 6 anos para mudar de comportamento. Eu apelo que nós fazemos a todos os portugueses, nesta altura, para a recolha separativa. Isso é fundamental para quê? Para transformar os resíduos em valor, deixar a ser inúteis, passar a ser inúteis e para evitar aquilo que é a depressão e aterro.
10: A reciclagem, na reciclagem, a Agência Portuguesa do Ambiente apela sobretudo à separação dos resíduos orgânicos. Eles pesam muito no total de lixo que acaba nos aterros.
9: Pesam na nossa produção de resíduos é 40%. Cada um de nós, em nossas casas, produzimos anualmente, vou dar um número que é impressionante, quase meia tonelada de resíduos. Cada português produz anualmente 519 quilos de resíduos. Nos restos dos alimentos. Há também uma mensagem positiva, que passou a ser obrigatória a partir de 2024 a recolha separativa dos biorresíduos. Neste momento ele já está na ordem dos 12,3%, já há 200 municípios envolvidos. É um caminho que está a fazer. Eu sou uma pessoa otimista, eu acho que as coisas vão correr bem, mas de facto esta campanha parece no momento certo.
10: José Pimenta Machado, reduzir a quantidade de lixo que cada cidadão produz e reciclar o mais possível é o caminho para diminuir a quantidade de lixo que se faz, sobretudo no verão. A Agência Portuguesa do Ambiente está em campanha pelo país. Vamos lixar o lixo. É a mensagem que espalha pelas cidades por onde a campanha passa para incentivar os portugueses a fazerem menos lixo. E o tema vai estar daqui a pouco na Antena Aberta. Agora abrimos o livro de Walter Ugumem, o último livro, o mais recente, O Século dos Imbecis. É uma parábola sobre um marquês que era adorado pela ignorância que exibia. O livro serve de manifesto para expor aquilo que o escritor diz ser o embrutecimento promovido nas sociedades. A apresentação do livro marca também os 30 anos de carreira de Walter Ugumem, que garante servirem sobretudo para acumular angústias. Cláudia Aguiar Rodrigues.
11: Walter Ugumem soma 30 anos de carreira e de perguntas para as quais não conseguiu ainda encontrar respostas.
12: Sinto-me mais angustiado por entender que o tempo não vai ser suficiente para uma resposta rotunda para completar. Por isso, há um pressentimento. Eu acredito que escrevemos porque há um pressentimento de que alguma coisa nos falta.
11: Foi o pressentimento que a extinção do conhecimento está perto que levou o escritor ao século dos imbecis, onde um marquês faz a ponte com os tempos modernos.
12: O agilufo é uma espécie de, se quisermos, de inteligência artificial, de gadget super potente, ao qual podemos fazer todas as perguntas. Temos é que decidir se lhe queremos perguntar alguma coisa que vale a pena aprender ou se queremos simplesmente rir-nos do que ele responde.
11: O absurdo é a caneta presente de Walter Ugumem e que aproveita a tinta para sublinhar os tempos que considera serem de manifesto.
12: Ao menos acho que me compete aos escritores deixar um protesto, né? Deixar um testemunho dizendo, olha, estamos a ver as coisas acontecer, talvez isso possa enternecer uma dessas bestas poderosas.
11: Uma resistência que encontra força nas palavras.
12: Todo o caminho de séculos para o reconhecimento de direitos, neste momento, está a ser, em pouco tempo, pode ser deitado completamente a perder. É uma espécie de convite à desumanização.
11: O Século dos Imbecis é o primeiro de uma tetralogia do autor, onde a sátira vai servir para ilustrar as intermináveis fragilidades humanas.
10: O livro de Walter Ugumem, que vai ser apresentado às 7 da tarde no Festival Literário Babel, na Praça dos Leões, no Porto.
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1: 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Poucas nuvens na previsão para hoje, vento a soprar fraco. Já para amanhã prevê-se também céu com abertas durante a manhã e nebulosidade para a tarde. Quanto às temperaturas, máxima para a área de New Bedford de hoje e amanhã a rondar os 83 graus.
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1: No gráfico das marés para hoje, a primeira baixa-mar foi às 2 da manhã, seguinte à 1:30 da tarde, a primeira maré alta às 8:20 da manhã e a seguinte às 8:40 da noite. O nascer do sol foi às 5:12, o pôr do sol às 8:22, ou seja, o pôr do sol continua mais ou menos à mesma hora todos os dias, mesmo depois de termos passado o maior dia do ano, que foi no dia 21. Entretanto, está a amanhecer uns segundos mais tarde todos os dias. Já perdemos aproximadamente um minuto de luz solar na última semana. 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
1: Bom dia, bem-vindo ao programa desta segunda-feira, 29 de junho. O programa Bom Dia Consigo até às 10. A música agora é de Pedro Mafama.

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Este é o programa Bom Dia de Segunda-feira. Hoje é dia 29, uma boa semana com a sua rádio de todos os dias. Ficamos agora com o grupo Entre Aspas, não esquecendo que às 7 da manhã vamos ter notícias.

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Obrigado por continuar connosco neste dia de São Pedro, padroeiro dos pescadores, dia 29 de junho. Agora com Hélder Batista para escutarmos e a participação de Jorge Ferreira.

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Estamos próximos das 7 da manhã. Como sempre, à hora certa, vamos ter as notícias de Portugal e do resto do mundo num trabalho da Antena 1. Hoje é segunda-feira, programa Bom Dia entre as 6 e as 10 da manhã. Votos de boa semana.

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1: Bom dia, são 7 horas. Agora vamos ficar com as notícias. 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
2: Vamos conhecer os títulos desta edição.
3: O Serviço Nacional de Saúde registrou um déficit acima dos 1.000 milhões de euros durante o ano passado, é o que indica um relatório divulgado esta manhã pelo Conselho das Finanças Públicas, que aponta também para uma redução do número de consultas e para uma subida do número de utentes sem médico de família. Os diretores escolares rejeitam qualquer responsabilidade nas falhas registadas na correção dos exames do secundário. Filinto Lima diz que provocou mal-estar a decisão do Ministério da Educação de empurrar culpas para as escolas públicas. A China vai enviar material de emergência para a Venezuela. Pequim também já disponibilizou imagens de satélite dos locais mais afetados pelos sismos para apoiar as operações de busca e salvamento.
2: As notícias com edição de Frederico Moreno.
3: Sinal menos para o SNS, um relatório do Conselho das Finanças Públicas faz um retrato pouco animador do desempenho do Serviço Nacional de Saúde durante o ano passado. Foram realizadas menos consultas, as urgências hospitalares revelaram dificuldades na capacidade de resposta e também aumentou, Guilherme de Sousa, o número de utentes sem médico de família.
4: 1.560.000 pessoas, são mais 41.000 do que em 2024. São utentes que não têm médico de família, um dos problemas que se tornou crónico no Serviço Nacional de Saúde. Do total, 70% dos doentes sem médico de família são residentes na região de Lisboa e Vale do Tejo. Os dados constam no relatório da evolução do desempenho do SNS em 2025, divulgado hoje pelo Conselho de Finanças Públicas. No que diz respeito às consultas médicas, também se registou no ano passado uma redução, o que interrompe o crescimento que tinha sido observado em 2024. Um cenário que se repete nos serviços de urgência. Os tempos de atendimento em 2025 só foram cumpridos em 44% dos casos. O Conselho de Finanças Públicas registra dificuldades na capacidade de resposta atempada das urgências hospitalares, impactos que têm também reflexo no orçamento. No ano passado, o Serviço Nacional de Saúde teve um déficit de 1.035 milhões de euros, um valor 215 milhões acima do previsto no orçamento do Estado. A despesa disparou para os 16.962 milhões de euros.
3: Avaliação ao desempenho do Serviço Nacional de Saúde durante o ano de 2025. O Conselho das Finanças Públicas alerta igualmente que as reformas estruturais no SNS têm avançado de forma mais lenta do que as medidas de curto prazo, mantendo-se o problema persistente do acesso dos utentes aos cuidados. As escolas rejeitam responsabilidades na confusão gerada em torno do novo modelo de correção dos exames nacionais. Perante dificuldades técnicas e atrasos na revisão das provas do secundário numa plataforma digital, a Associação Nacional de Diretores de Agrupamentos e Escolas Públicas recusa o passa-culpas do Ministério da Educação através do Júri Nacional de Exames. O presidente da Associação, Filinto Lima, diz que foi mal recebida aquela que diz ser uma tentativa do Ministério da Educação de atribuir culpas às escolas pelas falhas neste processo.
5: Fiquei muito mal nas comunidades educativas. Fiquei muito mal junto dos diretores, junto dos professores, junto das escolas, porque há aqui um passa-culpas inadmissível, fazendo crer à sociedade portuguesa que, de facto, o que está a acontecer é culpa das escolas, e não é. O que está a acontecer tem a ver com a digitalização da correção, portanto, dos exames do 11º e 12º ano, que o Educa já admitiu, não está a correr bem, e é bom que admita, é bom que o diga. E também, da plataforma onde os professores deviam e devem corrigir os exames, que não está operacional. Agora, passar as culpas para quem todos os dias dá o melhor nas escolas, achamos que isso é inadmissível.
3: Durante o fim de semana, o Júri Nacional de Exames emitiu um comunicado a admitir falhas na correção dos exames nacionais e a responsabilizar as escolas e prometeu a regularização durante o dia de hoje. Filinto Lima, o presidente da Associação de Diretores de Agrupamentos e Escolas Públicas, diz que é ver para crer, vai uma grande confusão na correção dos dos exames nacionais do secundário. O Sindicato dos Professores também já denunciou problemas na revisão das provas. O líder do PS acusa a AD e Luís Montenegro de manobras ideológicas com o Chega para fugir aos verdadeiros problemas do país. Críticas de José Luís Carneiro esta manhã, após uma viagem de comboio entre Sintra e Lisboa, para chamar a atenção para os problemas da mobilidade e da necessidade de investimento nos transportes. Na chegada à estação do Rossio, no segundo dia das jornadas parlamentares do PS, o líder socialista disse ainda a João Alexandre que o governo está em contramão e que precisa de fazer inversão de marcha nas políticas.
6: É o apelo deixado pelo secretário-geral do PS, que quer ver um governo mais alinhado com as preocupações do país. José Luís Carneiro vê na relação entre a AD e o Chega uma manobra para distrair os portugueses.
7: As manobras ideológicas que o governo tem conduzido com o Chega são a prova desse contramão em grande velocidade.
6: São formas de ladear os problemas e não de resolvê-los, aponta José Luís Carneiro.
7: Porque veja, o que tem constituído uma autêntica barragem comunicacional tem que ver com o modo como os partidos que constituíram momentaneamente uma maioria têm procurado distrair as atenções dos portugueses.
6: Motivos que levaram o líder do PS a apontar baterias à área metropolitana de Lisboa para 3 dias de jornadas parlamentares com prioridades bem definidas.
7: Os transportes, a mobilidade, a habitação, a saúde e as condições de vida são as áreas que motivam, nesta fase, a concentração das nossas prioridades.
6: Temas sobre os quais o líder do PS quis conversar ao longo do percurso de mais de 40 minutos entre a Portela de Sintra e a Estação do Rossio.
8: Faz esse percurso muitas vezes?
9: Sim, todos os dias.
8: Todos os dias. Levanta-se muito cedo para tratar deles todos?
9: É, exato.
8: E lá para as 6 da manhã, 6:30?
9: Mais ou menos, essa hora mesmo.
6: Com José Luís Carneiro a pedir ao governo mais sensibilidade.
7: Aquilo que eu vejo é o governo preocupado com matérias ideológicas, aliando-se com o partido da extrema-direita e verdadeiramente insensível a estes temas que dizem respeito à vida das pessoas.
6: Com o líder do PS a garantir responsabilidade orçamental nas medidas em que promete voltar a insistir na Assembleia da República, onde os socialistas lamentam que a AD, o Chega e a Iniciativa Liberal tenham recusado boa parte das propostas.
3: Jornadas parlamentares do PS prosseguem até amanhã na área metropolitana de Lisboa, têm como tema principal o aumento do custo de vida. A Associação Sindical dos Profissionais da Polícia e a Associação dos Profissionais da Guarda esperam avanços nas negociações com o Governo, na ronda de conversas que está a decorrer esta manhã com o Ministro da Administração Interna, Luís Neves. Ouvido pela Antena 1, Paulo Santos, da ASP, afirma que é fundamental avançar com as negociações para melhorar a PSP, que, diz Paulo Santos, tem muitos problemas para resolver.
10: Queremos avançar com estas negociações o mais rápido possível, porque estamos a falar numa instituição que, cada dia que passa, está-se a tornar insuportável. Não há atratividade, há o envelhecimento do efetivo, não há efetivo suficiente para todas as valências, há aqui uma dificuldade operacional, há aqui um incumprimento de várias áreas do estatuto profissional que está a colocar os polícias sem direitos, e temos que resolver estas questões. Por isso, em cima da mesa, para nós, ASP, está a questão da tabela remuneratória, que urge ser alterada, está a reestruturação dos suplementos, está também aqui algumas alterações ao estatuto profissional.
3: Tal como na PSP, também na GNR é o estatuto remuneratório que deve ser atualizado, é o que explica César Nogueira.
11: A principal questão é o estatuto remuneratório, porque é a questão mais urgente a ser resolvida. Já o era antes da situação do subsídio de risco, digamos assim, que depois surgiu e que levou aquelas manifestações, aquelas grandes manifestações que foram feitas no Porto e em Lisboa. E por isso, essa para nós é o ponto principal a começar a negociar. E esperemos que o Sr. Ministro comece por aí. Já o informamos que é isso que queremos ver resolvido o quanto antes, ainda este ano, e esperemos que seja isso que seja apresentado.
3: Reuniões estão a decorrer esta manhã no Ministério da Administração Interna. A China anuncia o envio de material de emergência para a Venezuela, material no valor de 13 milhões de euros, para apoiar o país na sequência dos violentos sismos da semana passada. Empresas chinesas presentes na Venezuela e associações da comunidade chinesa no país já tinham disponibilizado maquinaria de engenharia e material médico de primeira necessidade para as operações de socorro. Esta manhã, o porta-voz do Ministério Chinês dos Negócios Estrangeiros, Guo Jingkun,
12: Moon explicou em conferência de imprensa estes apoios de Pequim à Venezuela.
13: A China está profundamente preocupada com o desastre do terremoto na Venezuela. O presidente Xi Jinping enviou uma mensagem de condolências à presidente interina Delcy Rodríguez. O governo chinês decidiu fornecer à Venezuela mais 100 milhões de yuans, 13 milhões de euros, em assistência humanitária de emergência, além da ajuda financeira já prestada para apoio aos esforços de socorro e reconstrução pós-desastre. Esta ajuda vai ser entregue à Venezuela o mais brevemente possível.
12: O governo da China revelou também que forneceu igualmente à Venezuela imagens de satélite das zonas afetadas para permitir uma melhor resposta nas operações de busca e salvamento.
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1: 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Na previsão do estado do tempo para hoje, prevê-se céu nublado com abertas, havendo a possibilidade de neblina. A umidade hoje, ao longo do dia, vai rondar os 60%. Já para a noite, espera algumas nuvens e a umidade deverá subir acima de 90%. O vento hoje deverá superar até 10 milhas por hora de nordeste. Já para amanhã, haverá céu parcialmente nublado, a umidade acima dos 70% durante o dia, aumentando depois para 80% à noite. Quanto às temperaturas máximas que estão previstas para hoje, 85 para New Bedford, Fall River e Taunton, 88 para Providence, Worcester e Newark, 78 para Boston e Peabody, 71 para Gloucester, 90 para Hartford, 93 para Orlando. Atenção que haverá um aumento das temperaturas e também da umidade já a partir de quinta-feira, com um aviso de calor extremo. Portanto, para o fim desta semana, espero temperaturas muito altas.
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1: O dólar americano vale hoje na zona euro 87 cêntimos, no Brasil 5 reais e 17 centavos, em Cabo Verde 96 escudos.
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1: No gráfico das marés para hoje, a primeira baixa mar foi às 2 da manhã, a seguinte à 1:30 da tarde, a primeira maré alta às 8:20 da manhã e a seguinte às 8:40 da noite. O nascer do sol foi às 5 horas e 12 minutos, o pôr do sol às 8:22. Ou seja, o pôr do sol continua mais ou menos à mesma hora todos os dias, mesmo depois de termos passado o maior dia do ano, que foi no dia 21. Entretanto, está a amanhecer uns segundos mais tarde todos os dias. Já perdemos aproximadamente um minuto de luz solar na última semana. 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
1: Estamos na segunda hora do programa, nesta segunda-feira, 29 de junho. Hoje é dia de São Pedro. Bom dia com a sua rádio.

0: Temos uma manhã calma no trânsito a esta hora na maior parte das autoestradas da região. Agora de New Bedford a Boston, aproximadamente 1 hora e meia. De Providence a Boston, 1 hora e 25 minutos. O mesmo tempo também a partir de Worcester. Já de Lowell até Boston, 1 hora e 10. De Peabody a Boston, 50 minutos. De New Bedford a Providence, 40 minutos. De New Bedford a Hyannis, 1 hora. Assim como podemos observar, o trânsito está a fluir com alguma rapidez nesta manhã. Segundo o AAA, espera-se um aumento do tráfego para o fim desta semana. O AAA estima que pelo menos 72 milhões de pessoas vão viajar mais de 50 milhas nos Estados Unidos por causa do 4 de julho, sendo que mais de 60 milhões vão viajar pelas estradas. Bom dia, boa viagem.
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1: 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E pronto, estamos a chegar aqui à bonita cidade de Póvoa.
2: Depois das compras, vamos almoçar.
1: Claro que sim, e hoje apetece-me comida portuguesa.
2: Eu também.
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1: 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A semana passada, numa festa de amigos, encomendaram a comida no Terra Nostra e estava uma delícia.
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programa Bom Dia de segunda-feira, 29 de junho. Daqui a pouco também vamos ter a informação desportiva. Mas já agora digo que foi nesta data, em 2009, a condenação de Bernard Madoff, o financeiro de Wall Street, era condenado à pena máxima de 150 anos de prisão pelo maior esquema de pirâmide financeira da história. A gigantesca fraude movimentou mais de 64 bilhões de dólares, destruindo as poupanças de milhões de investidores, fundações e também de instituições de caridade. Portanto, foi neste dia 29 de junho de 2009 que Madoff era condenado a 150 anos de prisão, o financeiro de Wall Street. Mas agora vamos à música com José Reza e os Matrecos nesta manhã.

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0: Nesta manhã chegou a altura de ficarmos com a informação desportiva, como sempre, num trabalho da Rádio Pública Portuguesa Antena 1. Em destaque, o futsal. Jornalista Mário Silva da Costa.
1: O Benfica é bicampeão de futsal. As Águias venceram o Sporting na Negra por 4-3. Léo Gugiel, André Coelho, Silvestre e Cucci marcaram para o Benfica. Tomás passou por duas vezes e Diogo Santos fizeram os golos dos Leões. No final do jogo, o treinador do Benfica, Cassiano Klein, mostrou enorme felicidade pela conquista do bicampeonato.
2: Como treinador, foi sem dúvida um dos grandes momentos da minha vida. Eu digo que foi maior, humildemente foi maior, porque você chegar em outro país, ser acolhido e passar por esse desafio de bater a equipe do Sport, né? Você sabe que a equipe do Sport vinha num momento muito bom e nós conseguimos competir muito bem com eles e esse bicampeonato acho que coroa muito o trabalho de todo mundo.
1: Ao final de 5 jogos neste playoff, o técnico encarnado refere o momento que mais o marcou nesta final.
2: O 8-2 que nós perdemos, porque realmente ali nós mostramos uma atitude muito grande. Porque imagina você no playoff, você ganha o primeiro jogo em casa e você vai fora e sofre a pior goleada da história desse derby. Como que você vai reagir? E vocês viram como que a gente reagiu no terceiro jogo. Então ali eu vi que a nossa equipe realmente é uma equipe que tem caráter, que luta, que não desiste.
1: Do lado do Sporting, o treinador Nuno Dias afirma que está orgulhoso, apesar da derrota.
3: Ganhar é muito bom, parabéns a eles, mas o sentimento que eu tenho por aquilo que a minha equipa fez nesta final é de um orgulho enorme. Nós conseguimos perder só no quinto jogo, perdemos o quinto jogo com 3 jogos, 2 deles pela margem mínima e 1 nas grandes penalidades. Da maneira como nós, condicionados, mais uma vez, viemos jogar o quinto jogo, e em que o equilibramos e em muitos momentos fomos melhores.
1: Nuno Dias, em declarações ao Canal 11, o Benfica conquista o campeonato de futsal pela 10ª vez. Já está em Portugal o próximo reforço do Sporting. Sergi Altimira chegou ontem a Lisboa. O médio espanhol chega do Betis. À chegada e em poucas palavras, Altimira mostrou ambição.
4: Muito contento, na verdade. Com muitas ganas. Muito feliz, muito contento. Nada, ganhar todos os títulos possíveis.
5: Falas com o Rui Borges, Sergi?
4: Um pouco.
1: Sérgio Altimira à chegada a Portugal para reforçar o Sporting. Já no Benfica, destaque para Clément Lenglet, o defesa central francês do Atlético de Madrid, está a ser apontado como reforço do Clube da Luz. Lenglet tem 31 anos, já jogou também no Barcelona e foi 16 vezes internacional pela seleção francesa. Estão a arrancar os trabalhos das equipas da Primeira Liga. Benfica e Sporting de Braga já tinham dado o pontapé de saída na nova época. Hoje, mais 3 equipas do principal escalão do futebol português retomam os trabalhos. São elas o Rio Ave, o Gil Vicente e também o Académico de Viseu, que está de regresso à Primeira Liga 37 anos depois. O Canadá está nos oitavos de final do Campeonato do Mundo. A seleção canadiana bateu ontem a África do Sul por 1-0 no jogo dos 16avos. Stephen Eustáquio foi o herói. Luso-canadiano, que pertence aos quadros do Futebol Clube do Porto, marcou o gol do triunfo já em período de descontos. No final do jogo, Eustáquio considerou justa a passagem do Canadá.
6: Yeah, I think we deserve the win.
7: Acho que merecemos a vitória. Obviamente que a África do Sul nos deu muito trabalho. São uma grande equipa, muito física. Criaram muito perigo. Ao mesmo tempo, nós mantivemos-nos compactos, fizemos um grande jogo e penso que o gol no fim é uma boa recompensa para a equipa.
1: Na próxima fase do Mundial, o Canadá vai defrontar o vencedor do jogo entre Marrocos e Países Baixos, na próxima madrugada, às 2 da manhã. Na restante agenda de hoje, dos 16avos de final do Mundial, às 6 da tarde, o Brasil defronta o Japão e às 9:30 da noite, a Alemanha mete forças com o Paraguai. Arrancou hoje o quadro principal do torneio de Wimbledon. Nuno Borges é o primeiro tenista português a subir ao corte. O número do ténis nacional vai defrontar, ao início da tarde, o norte-americano Tristan Boyer, número 193 do ranking ATP. Quanto a Jaime Faria, joga apenas amanhã diante do japonês Sho Shimabukuro.
0: Foi assim a informação desportiva nesta manhã de segunda-feira, dia 29. Quanto aos jogos do Campeonato do Mundo de Futebol, deixo-lhe os jogos de hoje com o horário local, naturalmente. A Antena 1, como sabe, deixa-nos sempre o horário, os mesmos jogos, mas de Lisboa. No Campeonato do Mundo de Futebol, teremos hoje Brasil-Japão à 1 da tarde, o Alemanha-Paraguai às 4:30 da tarde e Países Baixos-Marrocos às 9 da noite. São estes os jogos para hoje no Campeonato do Mundo de Futebol com o nosso horário. Bom dia e boa semana.
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Caminhamos para as 8, hora em que vamos ter as notícias, como sempre, dos Açores, nesta manhã de segunda-feira, dia 29. Bom dia com a sua rádio. Fique bem connosco.

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1: Bom dia, são 8 horas, agora notícias dos Açores. 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
2: O Conselho de Ilha de Santa Maria quer respostas do Governo para problemas na saúde e acessibilidades. Cadeias da região precisam de mais 65 guardas para colmatar a falta de profissionais. Nelson Évora é o novo atleta do Juventude Ilha Verde. Conselho de Ilha de Santa Maria quer respostas do Governo Regional para problemas na saúde e acessibilidades. O Executivo do José Manuel Bolieiro inicia hoje uma visita estatutária a Santa Maria, mas já tem à sua espera um rol de reivindicações dos conselheiros de Ilha. António Pacheco.
3: Saúde, acessibilidades terrestres e marítimas, educação, habitação, área social e orla costeira são as áreas que o Conselho de Ilha elegeu como prioritárias para serem intervencionadas pelo Governo Regional. A maior preocupação, segundo a Presidente do Conselho de Ilha, reside na saúde.
4: Estão sempre a sair e entrar os médicos, não há uma estabilização do corpo clínico. Há uma instabilidade a nível da própria gestão da unidade de saúde. Nós temos um conselho de administração composto por 3 pessoas para funcionar só com 2 pessoas e, portanto, tecnicamente não é viável também essa e está a causar muitos engulhos, muitos transtornos na própria gestão da unidade hospitalar.
3: Isto para além da falta de enfermeiros, técnicos de fisioterapia e pessoal auxiliar. Dulce Rezendes também destaca o mau estado das estradas de Santa Maria.
4: O que nós temos constatado é que, apesar de todos os anos o Governo dotar com cabimento a parte das estradas, não tem havido execução. O valor tem sido residual, o que não permite que haja intervenção.
3: As obras que se realizaram na ilha, no Porto e na circular a Vila do Porto vieram agravar esta situação.
4: Aqui em Santa Maria tem sido assim um pouco. Constrói-se uma infraestrutura de maior dimensão, destrói-se as estradas e depois quem vem atrás não tem a preocupação de rever, de fazer a camada de desgaste, enfim. E as nossas estradas estão todas em péssimo estado, principalmente a rede viária regional.
3: Estas reivindicações vão ser apresentadas ao Governo Regional na visita estatutária a Santa Maria.
2: Preço dos combustíveis vai baixar a partir de quarta-feira. A gasolina sem chumbo, 95 octanas, baixa para 1,83 € e o gasóleo desce 10 cêntimos para 1,75. Desce também o preço do gás, uma botija de 26 litros, passa a custar 1,77 por quilo. Na agricultura, o gasóleo também desce 10 cêntimos, fica a 1,45 e nas pescas a 1,26. Os novos preços estão publicados hoje em Jornal Oficial. Está publicada hoje em Diário da República a portaria que implementa o período transitório até 30 de junho de 2027 para o pagamento dos valores do subsídio social de mobilidade, agora designado Mecanismo de Continuidade Territorial. É assinada pela Presidência do Conselho de Ministros. O pagamento dos reembolsos de passagens aéreas nos Açores e na Madeira vão passar a ser assegurados pelo CTT por mais um ano, enquanto a plataforma eletrónica estiver a ser reestruturada. Os estabelecimentos prisionais da região precisam de mais 55 a 65 guardas para colmatar a falta de profissionais. O alerta é de um sindicato nacional do Corpo da Guarda Prisional, Sofia Brum.
5: Para funcionar em pleno, são necessários mais 55 a 65 guardas prisionais nos Açores.
6: Estamos a falar de cerca de 30 a 40 guardas para São Miguel, 20 guardas para a Terceira e pelo menos 5 guardas para a Horta. Para poder funcionar em pleno, para poder respeitar os turnos conforme a Direção-Geral estabeleceu no Regulamento Horário de Trabalho, bem como para poder fazer face a todas as atividades que se está a fazer.
5: Frederico Moraes, presidente do Sindicato Nacional do Corpo da Guarda Prisional, um déficit que poderá começar a ser atenuado com um concurso nacional para a contratação de 200 novos profissionais.
6: Nós acreditamos que deve haver candidatos dos Açores, porque o sindicato foi contactado por alguns possíveis candidatos para tirar algumas dúvidas. E acreditamos que deve haver. Para os Açores é fácil que quem concorra e que entre e passe no curso, que consiga ir para lá, porque não há lista de espera para lá neste momento daqui, porque poderá ser mais fácil regressarem à ilha o mais rápido possível.
5: Para o sindicato, a falta de guardas prisionais é um problema que se estende a todo o país. A principal novidade deste procedimento, aberto ao abrigo do novo plano plurianual, foi o alargamento da idade de candidatura dos 21 para os 18 anos.
2: O Sindicato Nacional do Corpo da Guarda Prisional vai estar em Ponta Delgada no início de julho. O objetivo é, claro, avaliar o andamento do projeto do novo estabelecimento prisional e ouvir os grupos parlamentares. Para já, estão confirmadas reuniões com o Bloco de Esquerda, Iniciativa Liberal e Chega. O presidente do sindicato, Frederico Moraes, critica a falta de resposta do PSD e do PS ao pedido de reunião.
6: Nós estamos com um problema muito grande de segurança neste estabelecimento prisional, que é extensível desde os reclusos aos guardas prisionais, aos próprios civis e à própria população em geral. Porque no mês passado tivemos lá 5 tentativas de fuga, duas delas consumadas só. Estamos numa ilha e é óbvio que eles não conseguiram sair daí. Mas preocupa-nos imenso, por isso que decidimos fazer esta ronda de reuniões com os responsáveis. Lamentamos muito que até ao momento nem o PS, nem o PSD, que são os partidos com maior representatividade e que se deveriam preocupar com a segurança da ilha, não nos tenham sequer respondido, e isso preocupa-nos imenso. Mas é importante sabermos em que ponto está aquele fantasma que toda a gente fala, que é o estabelecimento prisional de Ponta Delgada, que nunca saiu do papel. E já falamos em pelo menos mais 3 orçamentos de Estado, em que a construção do estabelecimento prisional de Ponta Delgada está lá, só que nunca começou a ser construído. Estamos a falar, para nós, num negócio ruinoso e escandaloso para o Estado português.
2: A agenda inclui ainda uma visita aos terrenos, onde será construído o novo estabelecimento prisional de Ponta Delgada. Estão também previstas reuniões na cadeia de Ponta Delgada e com a delegação de São Miguel da Ordem dos Advogados. A visita decorre entre 1 e 3 de julho. Profissionais do Serviço de Emergência e Socorro no aeroporto do Pico alegam desgaste e exaustão. As longas jornadas de trabalho agravam-se durante a época alta do turismo. Os profissionais querem um reforço urgente das equipas para garantir a segurança operacional. David Borges.
7: Desgaste provocado pelas longas jornadas de trabalho durante a época alta de turismo é a principal preocupação de um grupo de profissionais que asseguram o serviço de emergência e socorro no aeroporto do Pico. Com o aumento do tráfego aéreo, os operacionais já foram chamados a cumprir horários prolongados, chegando a terminar alguns serviços de madrugada, regressando ao trabalho horas depois. Esta situação tem sido recorrente nos últimos anos e os profissionais temem que se repita durante os próximos 2 meses, com escassez de recursos humanos e a necessidade de recorrer frequentemente a horas extraordinárias. Uma exigência que coloca uma pressão acrescida sobre os efetivos e coloca também em causa os necessários períodos de descanso e recuperação para manter elevados níveis de concentração e prontidão em situações de emergência. Perante a perspectiva de um aumento da atividade aérea, muitas vezes afetada por atraso nos voos, os profissionais defendem o reforço urgente das equipas para garantir a segurança operacional, sem comprometer a disponibilidade em termos físicos e psicológicos dos efetivos.
2: Hoje é feriado municipal na Ribeira Grande. Mais logo há sessão solene para celebrar os 45 anos de elevação à cidade. As festas do concelho continuam. O grande destaque neste dia vai para as tradicionais Cavalhadas de São Pedro. Henrique Linhares.
8: É um desfile especial para o concelho da Ribeira Grande. Em dia de feriado municipal são esperados mais de 150 cavaleiros nas tradicionais Cavalhadas de São Pedro, uma tradição com mais de 500 anos que continua bem viva, garante o presidente da autarquia, Jaime Vieira.
9: Será um dia em cheio, terá início pelas 5 horas da manhã a missa da Alvorada, uma missa diferente que faz alusão mesmo àquilo que são as cavalhadas. As cavalhadas dos mais novos começará por volta das 10 horas, onde vão se concentrar na Câmara Municipal, seguindo-se a saída das cavalhadas, que é um dos eventos chaves das festividades das festas da cidade, alusiva também às festas de São Pedro da Ribeira Seca.
8: A entrega de prémios das cavalhadas está marcada para as 10 da noite. Uma das prioridades das festas este ano é dar mais vida ao centro da cidade.
9: Nós queremos levar novamente as festas da cidade para o centro da Ribeira Grande. E neste sentido vai acontecer no dia 13 de junho um concerto de Luciano Abreu e da Micaela para que o centro da Ribeira Grande também sinta que está em festa, vamos também apresentar o nosso logotipo, que é um novo logotipo da Câmara Municipal da Ribeira Grande, para vigorar nos próximos anos, principalmente nos próximos 4 anos.
8: As festas da Ribeira Grande tiveram início no dia 11 de junho e prolongam-se até 5 de julho.
2: Nelson Évora é o novo atleta do Juventude Ilha Verde, que passa assim a contar com um campeão do mundo e olímpico. Apesar dos seus 42 anos, trata-se de um momento importante para o atletismo açoriano, numa contratação que causou surpresa. Carlos Alberto Rodrigues.
10: É um nome que dispensa qualquer tipo de apresentação. Nelson Évora, campeão do mundo do triplo salto em 2007 e medalha de ouro nos Jogos Olímpicos de 2008 em Pequim, tem hoje 42 anos e aceitou o desafio, passa assim a representar o Juventude Ilha Verde.
11: Um enorme orgulho para o clube e para os Açores. Estamos a falar de um campeão olímpico, de uma referência mundial do atletismo e de alguém que continua a ser um exemplo para várias gerações. Esta ligação inesperada para muitos quando viram esta notícia surgiu de forma muito natural pela amizade que existe entre nós, que fomos travando durante estes últimos 2 anos. Sabíamos que o Nelson Évora estava a treinar e que neste momento ainda não representava nenhum clube. Fizemos-lhe o desafio e ele percebeu o projeto e a ambição e o significado que isto poderia ter para o clube e para a região.
10: Paulo Costa, do Juventude Ilha Verde, que diz ser este um momento de enorme importância.
11: Coloca o nome do clube e dos Açores num patamar de maior visibilidade nacional e até internacional. Mas para nós há também uma dimensão humana e desportiva muito forte, que é os nossos jovens atletas passar a competir e conviver com alguém que muitos deles veem como um ídolo. Isso é uma motivação extra e tremenda e mostra-lhes que o atletismo também se constrói com trabalho, resiliência, ambição e paixão pela modalidade.
10: Quanto a Nelson Évora, vai gradualmente voltar à competição.
11: Fazendo alguns meetings e conforme os resultados e as sensações que for tendo, definir com o seu treinador Mário Aníbal os objetivos para a próxima época.
10: Aumentar a qualidade e ter mais atletas nas seleções são alguns dos objetivos do Juventude Ilha Verde, que passa agora a contar com Nelson Évora, nome incontornável da história recente do atletismo mundial.
2: Uma contratação que causou surpresa, Nelson Évora é o novo atleta do Juventude Ilha Verde.
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1: 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Na previsão do estado do tempo para hoje, prevê-se céu nublado com abertas, havendo a possibilidade de neblina. A umidade hoje, ao longo do dia, vai rondar os 60%. Já para a noite, espera algumas nuvens e a umidade deverá subir acima de 90%. O vento hoje deverá superar até 10 milhas por hora de nordeste. Já para amanhã, haverá céu parcialmente nublado, a umidade acima dos 70% durante o dia, aumentando depois para 80% à noite. Quanto às temperaturas máximas que estão previstas para hoje, 85 para New Bedford, Fall River e Taunton, 88 para Providence, Worcester e Newark, 78 para Boston e Peabody, 71 para Gloucester, 90 para Hartford, 93 para Orlando. Atenção que haverá um aumento das temperaturas e também da umidade já a partir de quinta-feira, com um aviso de calor extremo. Portanto, para o fim desta semana, espero temperaturas muito altas.
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1: O dólar americano vale hoje na zona euro 87 cêntimos, no Brasil 5 reais e 17 centavos, em Cabo Verde 96 escudos.
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1: No gráfico das marés para hoje, a primeira baixa mar foi às 2 da manhã, a seguinte à 1:30 da tarde, a primeira maré alta às 8:20 da manhã e a seguinte às 8:40 da noite. O nascer do sol foi às 5:12, o pôr do sol às 8:22, ou seja, o pôr do sol continua mais ou menos à mesma hora todos os dias, mesmo depois de termos passado o maior dia do ano, que foi no dia 21. Entretanto, está a amanhecer uns segundos mais tarde todos os dias. Já perdemos aproximadamente um minuto de luz solar na última semana. Bom dia! 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
1: Estamos na terceira hora do programa desta manhã de segunda-feira. Hoje é dia de São Pedro, padroeiro dos pescadores. Bom dia!

0: Temos uma manhã calma no trânsito a esta hora na maior parte das autoestradas da região. Agora de New Bedford a Boston, aproximadamente 1 hora e meia. De Providence a Boston, 1 hora e 25 minutos. O mesmo tempo também a partir de Worcester. Já de Lowell até Boston, 1 hora e 10. De Peabody a Boston, 50 minutos. De New Bedford a Providence, 40 minutos. De New Bedford a Hyannis, 1 hora. Assim como podemos observar, o trânsito está a fluir com alguma rapidez nesta manhã. Segundo o AAA, espera-se um aumento do tráfego para o fim desta semana. O AAA estima que pelo menos 72 milhões de pessoas vão viajar mais de 50 milhas nos Estados Unidos por causa do 4 de julho, sendo que mais de 60 milhões vão viajar pelas estradas. Bom dia, boa viagem.
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sempre consigo nesta terceira hora de programa. Temos ainda muita música e, sobretudo, informação. Não esquecendo que às 9 da manhã vamos também ter a informação da nossa região neste dia 29.

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Ouvimos Xana Carvalho, edição de segunda-feira. Bom dia, obrigado por estar connosco. Já agora fica a saber que foi nesta data, 29 de junho de 1956, a criação do sistema de autoestradas. O presidente Dwight Eisenhower assinava a lei que autorizava a construção de 41 mil milhas de autoestradas para ligar os Estados Unidos de costa a costa. Foi o maior projeto de obras públicas da história americana até então, com um orçamento de 25 bilhões de dólares. Hoje seriam centenas de bilhões, naturalmente em valores atuais. Portanto, a criação ou a autorização da construção das autoestradas nos Estados Unidos foi assinada neste dia 29 de junho de 1956 pelo presidente Dwight Eisenhower.

0: Continuação de Bom Dia Agora, 8 horas 38 minutos.
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Vamos caminhando para as 9 da manhã, hora em que vamos ter as notícias da nossa região. Teremos também, como é habitual, as efemérides. Hoje, como sempre, a palavra do dia, original da Mafalda Lopes da Costa da Antena 1, o significado, mas também a origem de uma palavra do dicionário português. Teremos ainda a habitual receita com o chef Nando e também, como já disse, as notícias. Agora vamos à música nesta manhã. Esqueceste.

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Estamos a chegar ao fim desta hora de programa. Já agora fica a saber que o maior bolo de casamento do mundo pesava 15 toneladas. Foi feito em Connecticut, nos Estados Unidos, e ficou para a história, para naturalmente também entrar no recorde do Guinness. Estamos a fechar mais uma hora de programa. Fique bem connosco. Bom dia.

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3: Um homem de Somerset vai responder em tribunal após causar um acidente mortal na autoestrada 93 em Boston. O suspeito conduzia em contramão. Segundo a polícia do estado de Massachusetts, pouco antes da meia-noite de sábado, o suspeito de 81 anos entrou na estrada 93 no sentido norte na saída 15B, mas começou a conduzir em direção a sul. Dois outros carros colidiram entre si ao tentar desviar-se do veículo em contramão. Este choque resultou em quatro pessoas hospitalizadas com ferimentos sem risco de vida. A polícia afirma que, pouco tempo depois, o suspeito colidiu de frente com outro carro. A vítima que conduzia este veículo era um jovem na casa dos 20 anos e morreu no acidente. O suspeito, que está hospitalizado, vai comparecer em tribunal numa data a anunciar. A governadora Maura Healey apresentou as recomendações finais para os novos requisitos de conclusão do ensino secundário. Esta medida surge quase dois anos depois dos eleitores terem eliminado a exigência dos exames estaduais, conhecidos por MCAS. Com o novo sistema, os alunos terão de cumprir quatro requisitos principais, incluindo o currículo estadual de preparação para a universidade, a avaliação no final das disciplinas desse currículo, um plano académico e de carreira personalizado e ainda um projeto final ou portfólio. A governadora Maura Healey defende que todos os alunos merecem uma educação de excelência que os prepara para o sucesso, seja na universidade, numa carreira profissional ou noutro caminho. A governadora de Massachusetts explicou que o estado passou os últimos 18 meses a ouvir estudantes, famílias, educadores e também empregadores. O objetivo é elevar os padrões de ensino e garantir o acesso a experiências práticas e competências para o futuro. No entanto, a Associação de Professores de Massachusetts opõe-se a estas alterações. O grupo considera que se trata apenas de uma nova série de exames. Num comunicado, a associação afirmou que preparar os alunos para um teste é muito diferente de os preparar para serem adultos bem educados, produtivos e realizados. O sindicato sublinha que a educação pública deve dar prioridade a esta última tarefa. A associação alerta que os novos testes, desenhados pelo Estado, vão criar barreiras à aprendizagem, lembrando que os últimos 30 anos provaram que os exames de alto risco distorcem o ensino público e não conseguem eliminar as desigualdades raciais e económicas. Para que todas estas mudanças entrem em vigor, os legisladores estaduais terão agora de aprovar uma nova lei na Assembleia de Massachusetts. Foi negada a liberdade condicional a um homem condenado por matar um agente da polícia do estado de Massachusetts em 1983, em Auburn. O detido, agora com 63 anos, matou a vítima a tiro durante uma operação de trânsito. O recluso teve direito a uma audiência de liberdade condicional graças a uma nova lei estadual. Esta lei oferece uma segunda oportunidade a jovens infratores. O suspeito, que tinha 20 anos na altura do crime, e dois outros homens foram condenados por homicídio premeditado. Receberam penas de prisão perpétua sem possibilidade de liberdade condicional. Entretanto, esta semana, o Conselho de Liberdade Condicional de Massachusetts negou o pedido do recluso. A instituição afirmou que o homem não assumiu total responsabilidade pelo crime. Os membros do Conselho também acreditam que mentiu sobre o uso de drogas na prisão. Na audiência, o homem disse ao Conselho que estava profundamente triste e arrependido pelo crime. Pediu formalmente desculpa à família e aos amigos da vítima. A governadora de Massachusetts, Maura Healey, tinha escrito um documento a opor-se à libertação do suspeito no início deste ano. O detido voltará a ser elegível para o novo pedido de liberdade condicional daqui a três anos. Foi emitido um alerta devido ao calor extremo previsto para o sul da Nova Inglaterra. e será válido a partir de quarta-feira desta semana. As temperaturas máximas vão começar a subir já na quarta-feira, aproximando-se dos 90 graus. O pico do calor está reservado para quinta e para sexta, com os termómetros a registarem valores a rondar os 100 graus. A vaga de umidade tropical vai chegar também na quarta-feira. A combinação do calor intenso com a umidade elevada vai originar uma sensação térmica muito alta, sendo que na quinta e na sexta, essa mesma sensação térmica deverá atingir valores entre 100 e 110 graus. O Serviço Nacional de Meteorologia emitiu o aviso que estará em vigor desde a manhã de quarta-feira até à noite de sexta-feira e abrange as áreas do norte do estado de Connecticut, a maior parte do estado de Massachusetts e também o estado de Rhode Island. É fundamental tomar precauções face a estas previsões. Procure locais com ar condicionado durante as horas mais quentes do dia e mantenha-se hidratado. Evite atividades físicas exigentes ao ar livre e não deixe crianças ou animais de estimação dentro dos automóveis, onde o calor pode tornar-se mortal em poucos minutos. Com o feriado de 4 de julho, a intensidade do calor deverá diminuir. No sábado, as temperaturas máximas vão rondar os 90 graus, mas a sensação térmica será mais baixa devido à descida dos níveis de umidade.
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7: Aqui fica mais uma sugestão típica das cozinhas portuguesas. Rojões à minhota. Tempere uma libra de carne de porco em cubos com sal, pimenta, alho e vinho branco. Deixe repousar durante algum tempo. Aqueça 3 onças de banha ou azeite e frite a carne até ficar dourada. Junte 8 onças de batatas fritas em cubos e misture bem. Sirva com azeitonas e salsa picada. Um prato minhoto cheio de sabor e tradição.
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3: Chegou agora a altura de ficarmos com mais uma rubrica original da Antena 1, da autoria de Mafalda Lopes da Costa, a Palavra do Dia, com o significado de uma palavra do dicionário português. Qual é a palavra do dia para hoje?
9: A palavra do dia é disciplina. A palavra disciplina tem origem no latim, em disciplina, que significa ação de se instruir, educação ou ainda ciência. A raiz do termo está etimologicamente ligada a dois conceitos principais, discípulo, ou aquele que aprende, e discere em latim, o verbo que significa aprender. Originalmente referia-se à relação de ensino e educação que o aluno recebia de um mestre, exigindo respeito e dedicação. Com o passar do tempo, o termo disciplina evoluiu para abranger a obediência a regras e a manutenção da ordem, além de ser utilizado para descrever um ramo de conhecimento ou uma área científica.

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1: Última hora do programa desta manhã de segunda-feira, 29 de junho. Muito obrigado por continuar na companhia da 97.3. Já lhe disse que hoje é dia de São Pedro, padroeiro dos pescadores. Portanto, hoje fecham, digamos assim, as festas dos santos populares, que são muito festejadas naturalmente em Portugal. As fogueiras, os arraiais, chegam ao fim neste mês, que é considerado por muitos o mês mais festivo do ano, o mês de junho. Agora vamos à música nesta manhã. Bom dia.

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1: Bom dia, são 9:18.

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Como sempre, este é o programa Bom Dia e muito obrigado por preferir estar com a 97.3 nesta manhã do dia 29. Digo-lhe agora que foi nesta data, em 1927, o primeiro voo da Califórnia para o Havaí. Dois aviadores do exército americano completavam o primeiro voo sem escalas entre o continente e o Havaí, percorrendo mais de 2.400 milhas de oceano a bordo de um monoplano, ou seja, um avião só com uma hélice, ou com um motor, se preferir, que pesava milhares de libras. Portanto, ficou na história 29 de junho de 1927, o primeiro voo da Califórnia para o Havaí.

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1: E agora vamos à informação desportiva nesta manhã, como sempre num trabalho da Rádio Pública Portuguesa, Antena 1. Em destaque, o Mundial de Futebol, jornalista Mário Silva da Costa.
2: O Canadá apurou-se para os oitavos de final com Eustáquio como grande herói. A seleção canadiana bateu a África do Sul por 1-0 no jogo dos 16avos. Stefan Eustáquio, luso-canadiano que pertence aos quadros do Futebol Clube do Porto, marcou o gol do triunfo já em período de descontos. No final do jogo, Eustáquio considerou justa a passagem e colocou já a mira na próxima fase.
3: Temos de recuperar porque vamos ter um grande jogo pela frente. Ainda não sabemos se vamos jogar com Marrocos ou com os Países Baixos, mas vai ser de alta dificuldade. Vamos ter de estar a 100% e estar num bom dia.
2: Na próxima fase do Mundial, o Canadá vai defrontar então o vencedor do jogo entre Marrocos e Países Baixos, partida que está marcada para a próxima madrugada às 2 da manhã. Na restante agenda de hoje dos 16 avos do Mundial, às 6 da tarde, o Brasil vai defrontar o Japão. No lançamento da partida, Carlo Ancelotti deixou grandes elogios à seleção japonesa, mas mostrou-se confiante na experiência dos jogadores brasileiros em encontros a eliminar.
4: Isto não é um mata-mata, é um mata, é nada mais. Não há a volta, aqui não há a volta. O Brasil tem a sorte que tem jogadores muito expertos neste aspecto. Temos, a nível de experiência, esta equipe é muito, muito forte e sabe perfeitamente os jogadores como preparar esse jogo. E neste aspecto eu estou muito confiante.
2: Carlo Ancelotti antes do jogo frente ao Japão. Depois, às 9:30 da noite, a Alemanha mete forças com o Paraguai. Quanto à seleção portuguesa, volta hoje a treinar. A equipa das esquinas tem treino às 4 da tarde, hora de Portugal continental, em Palm Beach, na Flórida. Antes, um jogador vai falar aos jornalistas em conferência de imprensa. Portugal vai defrontar a Croácia na madrugada de quinta para sexta-feira, nos 16avos de final do Campeonato do Mundo. Já está em Portugal o próximo reforço do Sporting. Sérgio Altimira chegou ontem em Lisboa, o médio espanhol chega ao Sporting proveniente do Betis e no aeroporto, em poucas palavras, Altimira mostrou já ambição para o futuro.
5: Muito contento, na verdade, com muitas ganas, muito feliz, muito contento. Nada, ganhar todos os títulos possíveis.
6: Vamos correr embora, Sérgio?
5: Um pouco.
2: Sérgio Altimira à chegada a Portugal para reforçar o Sporting. Já no Benfica, destaque para Clément Lenglet, o defesa central francês do Atlético de Madrid, está a ser apontado como reforço do Clube da Luz. Lenglet tem 31 anos, já jogou também no Barcelona e foi 16 vezes internacional por França. O Benfica é bicampeão de futsal. As Águias venceram o Sporting na Negra no jogo 5 da final do play-off por 4-3. Léo Gugiel, André Coelho, Silvestre e Cucci marcaram os golos do Benfica. Tomás Passos só por 2 vezes e Diogo Santos fizeram os golos do Sporting. No final do jogo, o técnico do Benfica, Cassiano Klein, mostrou enorme felicidade pela conquista do bicampeonato.
7: Como treinador, foi sem dúvida um dos grandes momentos da minha vida. Eu digo que foi o maior, humildemente foi o maior, porque você chegar em outro país, ser acolhido e passar por esse desafio de bater a equipe do Sporting, né? Você sabe que a equipe do Sporting vinha num momento muito bom e nós conseguimos competi muito bem com eles e esse bicampeonato acho que coroa muito o trabalho de todo mundo.
2: O Benfica conquista o campeonato de futsal pela 10ª vez. António Morgado conquistou o título nacional de fundo em ciclismo. O atleta da Emirates terminou com 18 segundos de vantagem sobre o segundo classificado e 30 segundos sobre o terceiro. No final, António Morgado destacou as dificuldades e mostrou-se satisfeito por dar o triunfo à equipa.
8: Foi uma jornada complicada, foi praticamente 150 km em fuga e pronto, foi o que foi. Ali no topo decidi atacar-nos para a descida e ganhou. Claro que a equipa faz um grande esforço em vida e tal e com os carros e claro que estou super feliz de dar esta vitória à equipa.
2: António Morgado dominou os campeonatos nacionais de ciclismo, sagrou-se campeão nacional de fundo e já tinha conquistado o título nacional de contrarrelógio.
1: Foi assim a informação desportiva nesta manhã de segunda-feira, dia 29. Quanto aos jogos do Campeonato do Mundo de Futebol, deixo-lhe os jogos de hoje com o horário local, naturalmente. A Antena 1, como sabe, deixa-nos sempre o horário, os mesmos jogos, mas de Lisboa. No Campeonato do Mundo de Futebol, teremos hoje Brasil-Japão à 1 da tarde. O Alemanha-Paraguai às 4:30 da tarde e Países Baixos-Marrocos às 9 da noite. São estes os jogos para hoje no Campeonato do Mundo de Futebol com o nosso horário. Bom dia e boa semana.
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1: Faltam 15 minutos para as 10. Muito bom dia.

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E chegamos ao fim do programa desta segunda-feira, 29 de junho. Deste lado esteve consigo Carlos Félix. Marcamos o encontro, como sempre, para amanhã, para mais um programa aqui na sua rádio a partir das 6. Bom dia, boa semana.

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2: Boa tarde, são 3 horas no continente e na Madeira, 2 da tarde nos Açores. Olhamos agora para as notícias que marcam esta segunda-feira, Frederico Moreno.
3: O Ministro da Educação diz que nenhum aluno vai ser prejudicado pelas falhas no novo modelo de avaliação dos exames nacionais. Fernando Alexandre tem estado debaixo de críticas por parte da oposição e também da comunidade escolar devido aos problemas de funcionamento da plataforma digital de correção destas provas. Com o calor a caminho, a Ministra da Saúde admite estar apreensiva. Ana Paula Martins diz que as temperaturas esperadas acima dos 40 graus podem motivar um aumento da mortalidade no país. Nesta edição ouvimos os conselhos da Direção-Geral da Saúde. Daqui a pouco vamos também até à Venezuela, onde a população continua a viver em sobressalto com as sucessivas réplicas dos sismos. 17 portugueses vão deixar o país num voo de repatriamento que deve aterrar amanhã em Portugal.
2: Notícias às 3 da tarde. A edição é do jornalista Frederico Moreno.
3: O Ministro da Educação garante que vão ser ultrapassados todos os percalços no processo de avaliação digital dos exames do secundário. Perante as falhas técnicas e os atrasos que já motivaram queixas, quer dos professores, quer dos diretores escolares, o Ministro Fernando Alexandre assegura que nenhum aluno vai ser prejudicado. Declarações registadas há instantes no Porto pela repórter Alexandra Madeira, que se junta em direto a este jornal. O Ministro da Educação explicou, Alexandra, que estão a ser analisadas todas as queixas relacionadas com este atribulado processo de correção dos exames numa plataforma digital.
4: O Ministro da Educação justifica mesmo que estes obstáculos surgiram e não foram devidamente antecipados. Mantém que é um projeto inovador, benéfico para alunos, para professores. Vai ser melhorado e os exames que já foram feitos vão ser corrigidos dentro dos 10 dias previstos. Garantia do Ministro Fernando Alexandre.
3: Não está a ser possível escutar a declaração de Fernando Alexandre há pouco no Porto sobre este processo.
4: Peço desculpa, vamos então tentar ouvir estas declarações de Fernando Alexandre, que acabou de falar há pouco aqui no Porto, e agora sim penso que é possível ouvir que o Ministro da Educação, Fernando Alexandre, a dizer que vão ser cumpridos os prazos previstos.
5: Estão a ser resolvidas, nós continuamos dentro dos prazos previstos, ou seja, os professores todos os anos têm 10 dias úteis para corrigir os exames, e aquilo que o Educa nos diz é que vai garantir esses 10 dias úteis para os professores corrigirem os exames. Hoje já há muitos professores a corrigirem exames, ou seja, muitos já receberam perguntas para corrigir no seu espaço partilhado e credenciado, e por isso, apesar do atraso que houve um reforço de equipas.
4: O Ministro fala então num reforço de equipas para a correção destes exames, e por entre as novidades que o Ministro realçou neste sistema, o facto de não ser em papel, o de nenhum professor que corrige uma prova o fazer a todo o exame, mas só a partes das provas, o que é benéfico para o aluno.
5: Nenhum aluno será prejudicado, nenhum aluno pode ser prejudicado por uma avaliação.
6: Aliás,
5: não, esta modernização, como eu enfatizei, reduz, por exemplo, o viés que acontece muitas vezes em que há um avaliador que é mais exigente e que numas décimas pode alterar a vida de um aluno. E por isso nós agora temos muito menos viés, porque nenhum professor corrige a prova na totalidade, vai corrigir apenas uma ou duas questões, uma parte do exame, que vai ser corrigida a outra parte por outros professores, e isso é uma forma de garantir precisamente uma avaliação mais rigorosa. É uma novidade no sistema que é muito positiva, que já é seguida noutros países, e nós estamos a dar esse passo muito importante de modernização utilizando as ferramentas digitais.
4: Muito corre nas redes sociais, afirma o Ministro da Educação, que não é verdadeiro, e o Ministro Fernando Alexandre avança já com uma auditoria para melhorar o processo, porque o digital vai continuar.
3: Alexandra Madeira, em direto do Porto, onde o Ministro da Educação participa no aniversário dos 40 anos da Universidade Portucalense, com as explicações do Ministro sobre a confusão em torno do novo modelo de avaliação das provas de 11º e 12º ano. Também hoje o Secretário-Geral do PS insistiu que Fernando Alexandre deve dar explicações sobre o atraso na entrega dos exames aos professores, um atraso que pode atrasar também a divulgação dos resultados. A Ministra da Saúde assume estar preocupada com a onda de calor prevista para os próximos dias. Ana Paula Martins admite que a subida das temperaturas se pode traduzir num aumento da mortalidade. A governante garante que o Governo está a tentar minimizar as consequências do calor junto à população.
6: Quando existem ondas de calor com esta magnitude, naturalmente que o nosso indicador, o Ícaro, que mede exatamente a relação entre o aumento significativo da temperatura e o impacto potencial na mortalidade, obviamente que acusa aqui a possibilidade de um impacto na mortalidade, tal como está a acontecer noutros países. Eu recordo França, que tem sido um dos países muito fustigados. Naturalmente, nós fazemos tudo para que esse impacto não se faça sentir.
3: Preocupação da Ministra da Saúde com a previsão de dias e noites de muito calor para Portugal a partir de quinta-feira. Esta manhã em Matosinhos, Ana Paula Martins foi também confrontada com as conclusões do relatório divulgado pelo Conselho das Finanças Públicas sobre o SNS. O documento assinala, por exemplo, que há cada vez mais utentes sem médico de família. A Ministra justifica-se com o aumento do número de habitantes no país. Ainda sobre a onda de calor que se aproxima de Portugal, a Direção-Geral da Saúde avisa que os grupos mais vulneráveis são as crianças nas idades mais precoces, grávidas, idosos e pessoas com doenças crónicas, nomeadamente respiratórias, renais ou cardiovasculares. Perante a previsão de temperaturas acima dos 40 graus, a DGS diz que é preciso atenção especial para estes grupos da população, mas há cuidados que são válidos para todos, é o que diz Pedro Ferreira, o coordenador do Plano de Saúde Sazonal da Direção-Geral da Saúde.
7: Evitar a exposição às altas temperaturas. Quando tal não for possível, devem pelo menos tentar garantir um período de permanência de 2 a 3 horas diárias num espaço climatizado, de forma a garantir alguma recuperação fisiológica dos efeitos do calor. Para além disto, é muito importante também a hidratação, que evite a exposição ao sol no período entre as 11 e as 17 e que tenha alguns cuidados na habitação, nomeadamente durante o dia, durante os períodos de maior calor, garantir o encerramento de estores e persianas, de forma a tentar não aquecer a casa.
3: Uma das características destes dias de calor prende-se também com as temperaturas mínimas muito elevadas, o que vai provocar noites quentes. Isso tem influência no descanso e na recuperação que o sono provoca no organismo. Essa é também uma preocupação da Direção-Geral da Saúde, que emitiu igualmente uma orientação dirigida à comunidade que trabalha no exterior e que está mais exposta às temperaturas elevadas, com medidas que promovem uma organização do trabalho de forma a proteger as pessoas nos períodos de maior calor. Hoje surgiu também uma denúncia do Sindicato dos Trabalhadores da Construção Civil, uma denúncia que dá conta de que há centenas de trabalhadores imigrantes a queixarem-se de que são despedidos quando se recusam a trabalhar nas horas de mais calor. Albano Ribeiro, do sindicato que representa este setor, diz que os trabalhadores imigrantes estão mais desprotegidos e desafia os parceiros sociais a legislarem para estas novas realidades dos fenómenos extremos do clima, como as ondas de calor.
8: Esta nova realidade, temos que começar os parceiros sociais a introduzir uma cláusula para isso mesmo. Olha, agora, na próxima negociação, terá que se apresentar uma proposta para que isto seja, que é uma nova realidade e tem que se responder, as questões têm que ser vistas de uma forma dialética e essa situação terá que ser acautelada no futuro.
3: O apelo do presidente do Sindicato da Construção Civil no dia em que denuncia que centenas de trabalhadores da construção, imigrantes, se têm queixado de que são despedidos quando se recusam a trabalhar nas horas de maior calor. 17 portugueses vão ser repatriados da Venezuela depois dos sismos devastadores da semana passada. O ministro da Defesa, Nuno Melo, revelou esta manhã que o voo de repatriamento vai ser assegurado pela Força Aérea Portuguesa, com os militares portugueses envolvidos na resposta a estes sismos.
9: Desde domingo que as forças do terreno estão a operar 24 horas por dia, o transporte aconteceu com recurso a duas aeronaves KC-390 da Força Aérea. Está previsto o envio de uma nova aeronave para repatriamento de 17 cidadãos nacionais que chegarão em princípio a Beja no próximo dia 30. Até lá, é bom de referir que as Forças Armadas dispõem também de meios e equipamentos que, a solicitação, serão entregues com deslocamento até à Venezuela.
3: Ministro da Defesa, esta manhã em Sintra, em declarações aos jornalistas após uma cerimónia dos comandos, a informar que 17 portugueses vão ser repatriados num voo que deve chegar durante o dia de amanhã à base aérea de Beja. No terreno estão já várias organizações humanitárias não governamentais que participam nas buscas e no apoio aos afetados pelos sismos na Venezuela. Uma delas é Médicos Sem Fronteiras, que nos últimos 4 dias apoiou 8 hospitais em Caracas e La Guaira, oferecendo medicamentos que serviram para tratar perto de 3.500 pacientes, mas o coordenador-geral da Médicos Sem Fronteiras na Venezuela, Andreas Paet, aponta outra prioridade: ajudar os milhares de venezuelanos que perderam as casas e estão nas ruas sem nada.
10: Muitas pessoas sem abrigo.
11: Há muitas pessoas sem abrigo na rua, em diferentes locais, sem qualquer organização, em parques de Caracas, mas também em estádios onde as pessoas se reúnem para ver como podem sair desta miséria. Vemos muitas necessidades básicas, como água, comida, abrigo, vestuário e as necessidades básicas em termos de cuidados de saúde. E há um aspecto que não deve ser esquecido, que é o lado da saúde mental. Estamos a ver e a planear agora o que podemos fazer com clínicas móveis e integrando o apoio psicológico para pessoas traumatizadas que ficaram sem nada.
10: Psicológico para a gente traumatizada que se encontra sem nada.
3: Retrato feito pela Médicos Sem Fronteiras na Venezuela, onde a terra voltou a tremer esta manhã. Foi sentida uma réplica com alguma intensidade a norte de Caracas, com intensidade de 4.6. É o que relata a partir da capital venezuelana o jornalista Felipe Gouveia, correspondente da Agência Lusa.
12: As pessoas já ouvem os alertas sonoros do telemóvel com alguma normalidade, chegando mesmo praticamente a prever, com base no volume do alarme, qual a intensidade e a distância da réplica. Este último abalo sentiu-se um pouco mais forte que outros em Caracas, foi de apenas alguns segundos. Eu, por exemplo, estava em casa e à mente veio-me a necessidade de procurar a zona que identifiquei como mais segura de onde estava. Em Caracas, algumas pessoas abandonaram os edifícios. E aproveito aqui para sublinhar que nestes momentos a população ainda está muito sensível e eu próprio recebi um telefonema de alguém a chorar, dizendo que já tinha abandonado por precaução um prédio de uma zona aqui próxima. Entretanto, são também já frequentes as mensagens de telemóvel, muitas vezes curtas, em que as pessoas avisam umas às outras que estão bem e onde estão. A grande preocupação continua a ser saber de cidadãos que estavam no estado de La Guaira, a zona mais afetada do sismo duplo que abalou o país na quarta-feira, isto no momento em que em La Guaira e noutras zonas do país continuam as operações de busca e salvamento.
3: Reportagem de Felipe Gouveia na capital da Venezuela. Para além da destruição provocada pelos 2 grandes sismos da semana passada, a população venezuelana continua a viver em sobressalto devido às sucessivas réplicas.
2: Frederico Moreno com a edição das 3 da tarde, num simultâneo com a RTP Antena 1 Açores e também RTP Mundo. 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
14: Olá, Vigo. Muito bom dia. Para hoje teremos um dia quente, com máximas à volta dos 85 aqui para New Bedford, Fall River e Taunton. Já Providence, Worcester e Newark, New Jersey, na casa dos 88, com 90 para Hartford, Connecticut e 93 em Orlando. São as máximas previstas para amanhã. Teremos o céu parcialmente nublado, com aguaceiros ao fim do dia. Uma temperatura máxima para amanhã à volta dos 81 graus, são previsões a esta hora.
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14: E o dólar americano vale 87 cêntimos na zona euro, R$ 5,17 no Brasil e em Cabo Verde 96 escudos.
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14: Muito bem, quanto a marés para hoje, a maré alta é esta hora, novamente às 8h40 da noite, maré baixa 1h30 da tarde, esta hora 81 graus aqui no Bedford, com umidade relativa do ar nos 65%, temos 80 graus em Providence, em Taunton, 78 para Fall Rivers, Hyannis, Boston, Hartford, Connecticut, 83 em Newark, New Jersey, 82 em Lowell, a zona de Orlando com 90 e 71 em Quebec, no Canadá.
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20: A Bolsa de Wall Street abriu em alta na sessão de hoje após a notícia de que os Estados Unidos e o Irão chegaram a um acordo para interromper os ataques militares do último fim de semana. A trégua permite dar continuidade às negociações de paz e trouxe alívio aos investidores. Os preços do petróleo nos Estados Unidos estão a rondar os $70 o barril. Já o Brent, que é referência para o resto do mundo, está nos $73. O Bank of America reviu em alta as previsões de crescimento para a economia mundial, apontando a inteligência artificial como o principal motor desta aceleração. De acordo com um relatório divulgado pela instituição financeira, a economia mundial deverá crescer 3,2% este ano e 3,5% em 2027. Os economistas do banco explicam que este avanço na economia mundial será impulsionado pelo ciclo de exportações tecnológicas na Ásia e pelo forte investimento nesta inovação nos Estados Unidos. Apesar do otimismo, o relatório alerta para a existência de alguns riscos. Bank of America prevê um aumento de 75 pontos nas taxas de juro por parte da Reserva Federal. As ações da empresa de telecomunicações, Comcast, estão a registar uma forte subida no mercado. A subida acontece após o anúncio oficial de que a Comcast se vai dividir em duas empresas independentes na Bolsa. De acordo com o plano de reestruturação, uma das novas empresas vai agregar os ativos de comunicação e entretenimento, ou seja, a NBC Universal, a Sky, os estúdios de cinema de televisão da Universal, os parques temáticos e o serviço de streaming Peacock. Tudo isto vai estar numa empresa. A outra vai focar as suas operações exclusivamente nos serviços de internet e redes sem fios para clientes residenciais e empresariais. Este processo de divisão da Comcast deverá estar concluído no prazo de um ano. O dólar americano está agora a descer em relação ao euro e o ouro também desce mais de 1%. A onça está nos 4.057 dólares.
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Estivemos com o teu murmúrio na voz de O Que Estrada a abrir esta primeira hora de emissão. Olá, viva, muito bom dia. Segunda-feira, 29 de junho. Também boas férias, se for o caso. Vamos até às duas, neste que é também o Dia Mundial da Esclerodermia e também Dia Internacional da Lama. Faltam menos de 185 dias para o final do ano.

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0: Com você, só você, os Calbi. Antes tivemos Sou Tu, dos saudosos da banda Love Street. Estamos agora com 10h37, manhã de segunda-feira, continuação de Bom Dia, está na estrada Boa Viagem. Nota-se que hoje há menos tráfego a circular, muita gente entrou de férias e os meninos da escola também, por isso mesmo, desfrute ao máximo o seu período de férias com a sua 97.3.
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E assim com o instrumental do Zé Timas, recordamos Noite e São Pedro. É verdade, hoje é dia de São Pedro. E hoje também é dia de mais eliminatórias para o Mundial. Ontem o Estáquio colocou o Canadá em prova, deixou a África do Sul fora. Agora é assim, quem perde diz adeus ao Mundial, por isso mesmo tudo cuidado é pouco. À uma da tarde teremos então o Brasil-Japão, às 16h30 haverá Alemanha-Paraguai e às 21h Países Baixos com Marrocos. Mantenha-se em sintonia. Além da música, nós temos convites para 19 de julho, evento da FLAT. Temos também convites para Elida Almeida, já no dia 2 de julho, aqui no ZTRN. Mantenha-se em sintonia. Para já, a Chula da Liberação com Paco Bandeira.

Vivem um fim de semana de festa, independência dos Estados Unidos, também Império Mariense em Saugas e muito mais. Mantenha-se em sintonia. Temos tudo para si. E agora um saltinho até ao Minho, a bordo de 97.3 com Tony Borges.

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Ritmos do Brasil com Titãs e a sua impossível chance. Daqui a pouco temos informação com Antena 1 em direto de Lisboa, Portugal e o mundo no seu rádio. E com Diolinda vamos então fechar esta primeira etapa, Rotação 97.

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2: Quatro horas em Portugal Continental e na Madeira, são três nos Açores. Olá, boa tarde, Nuno.
3: Olá, não é a minha viva.
2: Vamos começar agora o programa da tarde em destaque nesta edição.
4: O Ministro da Educação assume falhas no processo de correção dos exames do secundário. Fernando Alexandre garante ainda assim que nenhum aluno sairá prejudicado. Alguns portugueses vão ser retirados da Venezuela depois dos violentos sismos da semana passada. O voo vai ser assegurado pela Força Aérea e deve chegar a Beja durante o dia de amanhã. Vai transportar portuguesas, mas também pessoas de outras nacionalidades. Nada abala a confiança da Seleção Nacional, garantia deixada há pouco por João Félix em Palm Beach, na Flórida. A equipa já treina a esta hora na preparação para o jogo com a Croácia no Mundial de Futebol.
2: Ora, e nesta altura no Porto estão 26 graus, Lisboa com 30, Faro 32. As notícias às 4, a edição é de Nuno Rodrigues.
4: O Ministro da Educação garante que nenhum aluno sairá prejudicado pelas falhas reportadas até agora na correção dos exames nacionais. Fernando Alexandre admite que têm surgido erros que não foram antecipados, mas o processo Alexandre Madeira continua a decorrer dentro dos prazos previstos.
5: O Ministro da Educação justifica que são obstáculos que surgiram e que não foram devidamente antecipados. Mantém que é um projeto inovador, benéfico para alunos e professores, que vai ser melhorado e os exames vão ser corrigidos dentro dos 10 dias previstos. É o que sustenta Fernando Alexandre.
6: Nós continuamos dentro dos prazos previstos. Os professores todos os anos têm 10 dias úteis para corrigir os exames e aquilo que o Educa nos diz é que vai garantir esses 10 dias úteis para os professores corrigirem os exames. Hoje já há muitos professores a corrigirem exames, ou seja, muitos já receberam perguntas para corrigir no seu espaço partilhado e credenciado e por isso é apesar do atraso que houve um reforço de equipas.
5: E por entre as novidades a realçar no sistema de exames que não em papel o de nenhum professor que corrija a prova, o fazer a todo um exame, mas só a partes desse exame.
6: Reduz, por exemplo, o viés que acontece muitas vezes em que há um avaliador que é mais exigente e que numas décimas pode alterar a vida de um aluno. E por isso nós agora temos muito menos viés, porque nenhum professor corrige a prova na totalidade, vai corrigir apenas uma ou duas questões, uma parte do exame, que vai ser corrigida a outra parte por outros professores, e isso é uma forma de garantir precisamente uma avaliação mais rigorosa. É uma novidade no sistema que é muito positiva, que já é seguida noutros países, e nós estamos a dar esse passo muito importante de modernização, utilizando as ferramentas digitais.
5: Muito corre nas redes sociais que não é verdadeiro, sublinha o Ministro da Educação, que avança já com uma auditoria para melhorar o processo, porque o digital vai continuar.
4: Este ano, pela primeira vez, as provas estão corrigidas em formato digital. O Ministro da Educação diz que o processo está a decorrer sem grandes problemas, mas há casos em que as escolas agrafaram os exames.
6: As escolas receberam indicações para não agrafarem os exames, mas algumas agrafaram os exames e agrafaram, às vezes, em cima do QR Code, que é o que identifica o exame ou o aluno. O desagrafar, a perturbação que isso trouxe na digitalização foi um dos erros. Quando isso aconteceu na primeira prova, que foi a de português, que é a maior, essa informação foi outra vez salientada às escolas e não voltou a acontecer. Mas digamos que aquilo que está a atrasar um pouco este processo tem de facto a ver com dificuldades técnicas que resultam também da novidade desse sistema.
4: Quanto aos problemas relacionados com a credenciação de professores para entrar na plataforma, professores para a correção de exames na disciplina errada ou mesmo professores que já morreram, o Ministro da Educação garante que esses casos estão a ser verificados. Lembra ainda assim, Fernando Alexandre, que quem convoca os professores são os diretores das escolas.
6: Quem convoca os professores são os diretores das escolas. Quer dizer, se um diretor de uma escola convocou uma professora que infelizmente já faleceu, isso pode acontecer, mas é um erro que vem da escola nesse caso. É preciso tornar claro que há aqui responsabilidades de todo o sistema e veja, o sistema funcionou, eu acho que Portugal tem muito muitas razões para reconhecer a qualidade do seu sistema educativo. E uma delas é precisamente a forma como as avaliações nacionais, as avaliações externas, decorrem. É um processo logístico complexo. Neste momento, este ano, nós temos 160 mil professores, alunos a fazer a avaliação. Isto envolve milhares de avaliadores. É possível sempre que surjam erros, mas qualquer erro que surja, que seja grosseiro, é corrigido. Os erros são corrigidos. Pode haver erros, como é óbvio, mas os erros são corrigidos porque o sistema também tem esses mecanismos de correção dos erros, porque é isso que garante depois o rigor na avaliação.
3: Os esclarecimentos deixados esta tarde no Porto pelo Ministro da Educação, antes destas declarações, os diretores das escolas já tinham rejeitado quaisquer responsabilidades pelas falhas no processo de correção dos exames nacionais. Nos últimos dias, os sindicatos de professores deram também conta de vários problemas, desde convocatórias dirigidas a professores de outras disciplinas, a docentes que já estavam reformados ou, em alguns casos, que já tinham morrido. Foram relatados também erros na disponibilização das credenciais necessárias para aceder às provas. O Governo garante que os problemas estão a ser resolvidos e que continua a ser possível cumprir o calendário previsto para a divulgação dos resultados. Vários portugueses vão ser retirados da Venezuela depois dos violentos sismos da semana passada. O Ministro da Defesa adiantou hoje que o voo será assegurado pela Força Aérea e deve chegar à base aérea de Beja durante o dia de amanhã. Já o Ministério dos Negócios Estrangeiros esclareceu, entretanto, que não está em causa qualquer voo de repatriamento. Trata-se de um avião que transportou nos últimos dias socorristas portugueses e que vai regressar com portugueses a bordo e também com pessoas de outras nacionalidades. Depois dos acontecimentos trágicos da semana passada, os venezuelanos viveram esta manhã um enorme susto com um novo sismo sentido em Caracas, como nos conta o enviado especial da Antena A Venezuela, Daniel Catalão.
7: Amanhã voltou a ser de susto para os venezuelanos, mais até do que para, naturalmente, os estrangeiros que estão em Caracas, uma vez que depois dos fortes terremotos, o duplo terremoto, eles estão naturalmente extremamente preocupados, mas a terra tremeu esta manhã, foi um sismo de 4,6, basicamente no mesmo local onde houve os outros, recordo que foram de 7,2 e 7,5, mas no hotel deu para perceber o sismo, porque houve naturalmente candeeiros a abanar, mas enquanto para os estrangeiros, porque falámos depois, enfim, foi a sensação de sentir a terra tremer, para os venezuelanos foi mais do que isso, foi o pânico novamente, e isso notava-se perfeitamente, porque enfim, está ainda muito vivo desde quarta-feira o pânico e as consequências que daí advieram. São para já 1.450 mortos, 3.150 feridos, há 53 portugueses confirmados, mas atenção, há 50 mil desaparecidos, pelo menos aqueles que se sabe, é muita gente, e tendo o sismo sido quarta-feira, diminuem drasticamente a possibilidade de encontrar ainda sobreviventes, ainda que vão aparecendo pessoas que saem dos escombros. Desta semana serão duas crianças, ontem uma senhora, que dá a esperança ainda de que possa haver bolsas dentro dos apartamentos ou dos locais onde as pessoas possam estar ainda, de que haja pessoas que ainda estejam com vida no meio dos escombros.
3: Daniel Catalão, enviado especial da Antena 1 à Venezuela, que vamos continuar a escutar ao longo do programa da tarde de hoje. Como ouvimos, ainda milhares de pessoas desaparecidas no terreno. Várias organizações humanitárias trabalham em operações de busca, também no apoio aos venezuelanos mais afetados. Uma dessas organizações é a Médicos Sem Fronteiras, que tem dado apoio em hospitais e também oferecendo medicamentos a quem mais precisa. O coordenador-geral da Médicos Sem Fronteiras na Venezuela, Andreas Spayet, aponta ainda outra prioridade nesta altura, ajudar os venezuelanos que perderam as casas e que estão nesta altura na rua.
8: Muitas pessoas sem abrigo.
9: Há muitas pessoas sem abrigo na rua, em diferentes locais, sem qualquer organização, em parques de Caracas, mas também em estádios onde as pessoas se reúnem para ver como podem sair desta miséria. Vemos muitas necessidades básicas. básicas, como água, comida, abrigo, vestuário e as necessidades básicas em termos de cuidados de saúde. E há um aspecto que não deve ser esquecido, que é o lado da saúde mental. Estamos a ver e a planear agora o que podemos fazer com clínicas móveis e integrando o apoio psicológico para pessoas traumatizadas que ficaram sem nada.
8: Integrar também um suporte psicológico para a gente traumatizada que se encontra sem nada.
10: É esse o trabalho que está a ser desenvolvido no terreno por várias organizações, entre elas Médicos Sem Fronteiras. Entretanto, a União Europeia mobilizou hoje 5 milhões de euros em ajuda humanitária para apoiar as populações afetadas pelos violentos sismos da semana passada. A Ministra da Saúde assume especial preocupação com a onda de calor que está prevista para esta semana. Ana Paula Martins admite que a subida das temperaturas pode trazer um aumento da mortalidade, por isso é preciso tentar minimizar as consequências do calor junto da população.
11: Quando existem ondas de calor com esta magnitude, naturalmente que o nosso indicador, o Ícaro, que mede exatamente a relação entre o aumento significativo da temperatura e o impacto potencial na mortalidade, obviamente que acusa aqui a possibilidade de um impacto na mortalidade, tal como está a acontecer noutros países. Eu recordo França, que tem sido um dos países muito fustigados. Naturalmente, nós fazemos tudo para que esse impacto não se faça sentir.
10: Declarações da Ministra da Saúde esta manhã em Matosinhos, preocupada com as temperaturas previstas para os próximos dias. A Direção-Geral da Saúde avisa que as pessoas mais sensíveis são as crianças, também as grávidas, os idosos e, naturalmente, pessoas já com doenças crónicas. A Autoridade de Saúde diz que é preciso ter uma atenção especial a estes grupos. Pedro Ferreira diz que há cuidados que são válidos, ainda assim, para toda a população.
12: Evitar a exposição às altas temperaturas. Quando tal não for possível, devem pelo menos tentar garantir um período de permanência de 2 a 3 horas diárias num espaço climatizado, de forma a garantir alguma recuperação fisiológica dos efeitos do calor. Para além disto, é muito importante também a hidratação, que evite a exposição ao sol no período entre as 11 e as 17 e que tenha alguns cuidados na habitação, nomeadamente durante o dia, durante os períodos de maior calor, garantir o encerramento de estores e persianas, de forma a tentar não aquecer a casa.
10: Recomendações a ter em conta, especialmente por causa das previsões de temperaturas elevadas para os próximos dias, ao longo de toda a semana. Tranquilidade não falta à seleção portuguesa depois do empate com a Colômbia e garantida a passagem à fase a eliminar do Campeonato do Mundo. João Félix falou há pouco aos jornalistas na Flórida. O internacional português diz que a equipa está tranquila.
13: A malta aqui está tranquila, não é por termos empatado 2 jogos que há desconfiança ou que estamos menos confiantes. É um Mundial, todos os jogos são complicados, mesmo as seleções que a malta pensa que possam ser mais fáceis ou não, acabam por se tornar complicados. E a malta só tem que estar tranquila, tal como nós estamos, preparados para o jogo da Croácia. Temos muita confiança que vamos ganhar e faremos tudo para passar à próxima fase.
10: O próximo adversário é a Croácia, já na fase a eliminar desta competição. João Félix diz que Portugal conhece bem este adversário.
13: Nós conhecemos bem a Croácia, já jogámos inúmeras vezes contra eles. Eu também já joguei muitas vezes contra eles. Mesmo nesta era do Mr. Roberto Martínez, já jogámos algumas vezes contra eles. Sabemos o que podemos esperar deles, sabemos o que temos de fazer, e até acho que é uma mais-valia temos que jogar contra eles, porque é uma seleção europeia, estamos habituados a vê-los jogar, já jogámos contra eles, então sabemos bem as suas forças, as suas debilidades, e é analisar e aproveitar da melhor forma.
10: A equipa já treina a esta hora, na preparação para o jogo com a Croácia. Daqui a pouco, no programa da tarde, vamos estar em direto a partir de Palm Beach, na Flórida.
2: Daqui a pouco marcamos então o encontro, o Nuno Rodrigues, com a edição às 4 na RTP Antena 1, simultâneo com a RTP Antena 1 Madeira, Açores e Mundo. 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
16: Continuação de ótima segunda-feira, boas férias se for o seu caso. Vamos ter um dia com boas abertas, a temperatura máxima a rondar os 85 graus aqui à beira-mar em New Bedford, também nas zonas de Fall River e Taunton. Para amanhã espera-se um dia também com sol, temperatura à volta dos 81 graus, é o que se espera para amanhã. Entretanto, esta hora, a umidade relativa do ar está nos 59% e, como o nosso colega Carlos Félix já avisou, a partir de quarta-feira prepare-se para calor intenso, especialmente na quinta e na sexta, temperaturas acima dos 90 graus. Olhando para o fim de semana do 4 de julho, portanto no sábado dia 4, 89, domingo 88, é o verão aí em grande estilo.
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16: Muito bem, quanto ao dólar americano a valer 87 cêntimos na zona euro, R$ 5,17 no Brasil e em Cabo Verde 96 escudos.
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16: É verdade, diga ao William e ou então à Jessica que ouviu que o anúncio na WJFD. Quanto a marés, a maré baixa 1:30 da tarde, alta às 8:40 da noite, temperaturas neste momento 82 aqui no Bedford e em Taunton, depois temos 81 para Fall River e Hartford, Connecticut, 79 em Peabody e em Boston, 83 em Providence, 85 na zona de Newark, New Jersey e em Lowell, para Quebec há 74 graus, a zona de Orlando com 92.
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Se fores ao Alentejo, Chiaro aqui na sua WGF Etapa 2, rotação de segunda-feira, 29 de junho. Vamos até às duas. Boas férias, bom verão. Se está a trabalhar, um bom dia de trabalho. Se está na estrada, conduza com prudência.

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Vem para ficar, estivemos com o Rui Oliveira, 11 horas 31 minutos, manhã de segunda-feira. Entretanto, no dia de hoje, em 1853, a 29 de junho, o Senado norte-americano ratificava a aquisição por 10 milhões de dólares de cerca de 47 mil quilómetros quadrados de território anexo aos estados de Arizona e também Novo México, completando a atual linha geográfica dos Estados Unidos da América. E hoje a grande festa na Ribeira Grande, em São Miguel, as Cavalhadas de São Pedro, a cidade está engalanada para a festa. À folia!

0: Hoje há folia. À festa de São Pedro estivemos com o grupo Starlight, do novo álbum lançado a semana passada. Entretanto, as condições do tráfego complicaram na estrada 3 Norte, em Massachusetts. Há um caminhão avariado perto da saída 3A para a Main Street. E a chamada número 2, esta hora, vai ter toda a sorte do mundo porque ganha dois convites para ver Elida Almeida no Teatro Zeitarian, já esta quinta-feira às 8 da noite, dia 2 de julho. Chamada número 2, 508-996-9611, vai ganhar dois convites para ver a estrela cabo-verdiana Elida Almeida, aqui em New Bedford, quinta-feira, dia 2 de julho, no Zeitarian. 508-996-9611.
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0: Muito bem, agora temos já a chamada de número 2, foi no abrir e fechar de olhos. Viva muito, bom dia.
3: Bom dia.
0: Bom dia, tenho o prazer de falar com a senhora.
3: Nazaré Franco.
0: Nazaré Franco, e está a ligar de New Bedford, não é?
3: Exatamente.
0: Exatamente, o nome não é desconhecido.
3: Não.
0: E bem disposta nesta segunda-feira de São Pedro.
3: Graças a Deus.
0: Muito bem, agora ainda fica melhor porque já ganhou dois convites para na quinta-feira, às 8 da noite, ir aqui ao Teatro Zeitarian ver esta grande artista, Elida Almeida, que vem de Cabo Verde.
3: Obrigada.
0: E com a particularidade de vir com a sua banda ao vivo.
3: Ainda melhor.
0: Ainda melhor, muito bem. Dona Nazaré, portanto, vai receber os e-mail, vai receber os convites por e-mail, como é habitual. Espero que tenha um bom espetáculo e também já agora um bom 4 de julho.
3: Obrigado igualmente.
0: Muito obrigado. Qual é a rádio que se ouve mais?
3: A WGFM.
0: Nazaré Franco, mais uma convidada WGFM para quinta-feira à noite, 8 horas, Teatro Zeitarian.

Jane Creel para mim, a música na voz de Alida Almeida, grande concerto esta quinta, a partir das 8 no Zaytarian, e temos aqui mais uma contemplada desta feita, foi a senhora Nazaré Franco no Bedford com convite duplo. Esteja atento, temos mais para oferecer ao longo desta semana, obviamente antes de quinta-feira terá de ter o seu convite na mão. Foi também no dia 29 de junho de 1939 que se realizava o primeiro voo comercial entre Estados Unidos e Europa, com a particularidade de fazer escala, exatamente, fez escala em Lisboa.

0: confusão.
1: Bia Cabos, que esteve por cá não há muito tempo, aqui no tema Contramão. Entretanto, na via certa está o francês Clément Lenglet, que vai reforçar o Benfica. O central gigante francês já se encontra em Portugal para tratar do seu futuro. Entretanto, ao meio-dia teremos o nosso colega Carlos Félix para atualizar a informação da região. Logo a seguir o chefe Nando Nunes, Cozinho Eu. Depois o Jornal de Desporto Antena 1 e as últimas no mundo do desporto.

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Sandy Batista com Banda Feito, saudades de Portugal. É verdade, as férias para muita gente são passadas em Portugal, ainda bem que há a possibilidade de regressar ao berço. Entretanto, daqui a uma hora arranca mais uma eliminatória do Mundial. Será o Brasil-Japão, à uma da tarde em ponto, aqui da Costa Leste. Depois, às 16h30, a vez da Alemanha defrontar o Paraguai. E às 21h, Países Baixos, Marrocos. Agora não há espaço para deslize. Quem deslizar fica fora do Mundial. E até ao meio-dia, para fechar esta manhã de segunda-feira, vamos balançar com o Cássio. Depois o Carlos sobe a antena para a informação da região. Então, até já.

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3: Um homem de Somerset vai responder em tribunal após causar um acidente mortal na autoestrada 93 em Boston. O suspeito conduzia em contramão. Segundo a polícia do estado de Massachusetts, pouco antes da meia-noite de sábado, o suspeito de 81 anos entrou na estrada 93 no sentido norte na saída 15B, mas começou a conduzir em direção a sul. Dois outros carros colidiram entre si ao tentar desviar-se do veículo em contramão. Este choque resultou em quatro pessoas hospitalizadas com ferimentos sem risco de vida. A polícia afirma que, pouco tempo depois, o suspeito colidiu de frente com outro carro. A vítima que conduzia este veículo era um jovem na casa dos 20 anos e morreu no acidente. O suspeito, que está hospitalizado, vai comparecer em tribunal numa data a anunciar. A governadora Maura Healey apresentou as recomendações finais para os novos requisitos de conclusão do ensino secundário. Esta medida surge quase dois anos depois dos eleitores terem eliminado a exigência dos exames estaduais conhecidos por MCAS. Com o novo sistema, os alunos terão de cumprir quatro requisitos principais, incluindo o currículo estadual de preparação para a universidade, a avaliação no final das disciplinas desse currículo, um plano académico e de carreira personalizado e ainda um projeto final ou portfólio. A governadora Maura Healey defende que todos os alunos merecem uma educação de excelência que os prepare para o sucesso, seja na universidade, numa carreira profissional ou noutro caminho. A governadora de Massachusetts explicou que o estado passou os últimos 18 meses a ouvir estudantes, famílias, educadoras e também empregadores. O objetivo é elevar os padrões de ensino e garantir o acesso a experiências práticas e competências para o futuro. No entanto, a Associação de Professores de Massachusetts opõe-se a estas alterações. O grupo considera que se trata apenas de uma nova série de exames. Num comunicado, a associação afirmou que preparar os alunos para um teste é muito diferente de os preparar para serem adultos bem educados, produtivos e realizados. O sindicato sublinha que a educação pública deve dar prioridade a esta última tarefa. A associação alerta que os novos testes, desenhados pelo Estado, vão criar barreiras à aprendizagem, lembrando que os últimos 30 anos provaram que os exames de alto risco distorcem o ensino público e não conseguem eliminar as desigualdades raciais e económicas. Para que todas estas mudanças entrem em vigor, os legisladores estaduais terão agora de aprovar uma nova lei na Assembleia de Massachusetts. Foi negada a liberdade condicional a um homem condenado por matar um agente da polícia do estado de Massachusetts em 1983, em Auburn. O detido, agora com 63 anos, matou a vítima a tiro durante uma operação de trânsito. O recluso teve direito a uma audiência de liberdade condicional graças a uma nova lei estadual. Esta lei oferece uma segunda oportunidade a jovens infratores. O suspeito, que tinha 20 anos na altura do crime, e dois outros homens foram condenados por homicídio premeditado. Receberam penas de prisão perpétua sem possibilidade de liberdade condicional. Entretanto, esta semana, o Conselho de Liberdade Condicional de Massachusetts negou o pedido do recluso. A instituição afirmou que o homem não assumiu total responsabilidade pelo crime. Os membros do Conselho também acreditam que mentiu sobre o uso de drogas na prisão. Na audiência, o homem disse ao Conselho que estava profundamente triste e arrependido pelo crime. Pediu formalmente desculpa à família e aos amigos da vítima. A governadora de Massachusetts, Maura Healey, tinha escrito um documento a opor-se à libertação do suspeito no início deste ano. O detido voltará a ser elegível para o novo pedido de liberdade condicional daqui a três anos. Foi emitido um alerta devido ao calor extremo previsto para o sul da Nova Inglaterra. e será válido a partir de quarta-feira desta semana. As temperaturas máximas vão começar a subir já na quarta-feira, aproximando-se dos 90 graus. O pico do calor está reservado para quinta e para sexta, com os termómetros a registarem valores a rondar os 100 graus. A vaga de umidade tropical vai chegar também na quarta-feira. A combinação do calor intenso com a umidade elevada vai originar uma sensação térmica muito alta, sendo que na quinta e na sexta, essa mesma sensação térmica deverá atingir valores entre 100 e 110 graus. O Serviço Nacional de Meteorologia emitiu o aviso que estará em vigor desde a manhã de quarta-feira até à noite de sexta-feira e abrange as áreas do norte do estado de Connecticut, a maior parte do estado de Massachusetts e também o estado de Rhode Island. É fundamental tomar precauções face a estas previsões. Procure locais com ar condicionado durante as horas mais quentes do dia e mantenha-se hidratado. Evite atividades físicas exigentes ao ar livre e não deixe crianças ou animais de estimação dentro dos automóveis, onde o calor pode tornar-se mortal em poucos minutos. Com o feriado de 4 de julho, a intensidade do calor deverá diminuir. No sábado, as temperaturas máximas vão rondar os 90 graus, mas a sensação térmica será mais baixa devido à descida dos níveis de umidade.
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7: Aqui fica mais uma sugestão típica das cozinhas portuguesas. Rojões à minhota. Tempere uma libra de carne de porco em cubos com sal, pimenta, alho e vinho branco. Deixe repousar durante algum tempo. Aqueça 3 onças de banha ou azeite e frita a carne até ficar dourada. Junte 8 onças de batatas fritas em cubos e misture bem. Sirva com azeitonas e salsa picada. Um prato minhoto cheio de sabor e tradição.
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11: títulos desta edição, José Pedro Pinto.
12: Sporting e Benfica reforçam-se aqui ao lado. Clément Longley, a caminho da luz, Sérgio Altimira chegou ontem a Lisboa e já fala a Leão. Para escutar a provocação de Ivkovic sobre o Portugal-Croácia 10 anos depois do golo de Quaresma no Euro do Contentamento Luso. Eu está aqui o apuro a Canadá para os oitavos do Mundial. Hoje haverá um Brasil-Japão que nunca chegou a acabar numa conhecida série de animação. Toda a história neste jornal. Cabo Verde prepara a Operação Argentina e ainda Mariano Barreto sobre a Revolução Africana no Campeonato do Mundo. A festa do Benfica, bicampeão de futsal, e Nuno Borges no dia do arranque do Wimbledon.
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12: Daqui a pouco a seleção, mas para já Sporting e Benfica a protagonizar ataque ao mercado espanhol. O central que Mário Branco prometeu sexta-feira estar no forno para ser apresentado como sucessor de Nico Otamendi é Clément Longley. Carreira de mais a menos do francês de 31 anos, que está a ser fechado junto do Atlético de Madrid por valores a rondar os 5 milhões de euros e que tem à sua espera na luz contrato de 3 temporadas. Longley, central canhoto de 1,86m, não foi particularmente feliz no Atlético de Madrid depois de passar pelo Barcelona, clube no qual foi campeão da La Liga, conquistando ainda Taça do Rei e Supertaça Espanhola. Garantido e para o Sporting está Sérgio Altimira, o quinto reforço dos vice-campeões nacionais. Chegou na última noite a Lisboa e com ganas.
13: Muito contento, com muitas ganas. Nada, ganhar todos os títulos possíveis.
14: Como acho que correu, Borges, Sérgio?
13: Um pouco.
12: Promessa de títulos da parte de Altimira, médio catalão de 24 anos, contratado ao Real Betis por 18 milhões de euros, mais 2 em variáveis. O Sporting fica já com 100% do passe do centrocampista, que vai rubricar contrato válido para as próximas 5 temporadas. E no dia em que abriram a oficina de pré-temporada, Rio Ave, Gil Vicente e o recém-promovido Académico de Viseu, o Alverca anunciou ao final da manhã o sucessor de Custódio Castro. Trata-se de Sérgio Ferreira, que acaba de guiar os juniores do Futebol Clube do Porto à conquista do título nacional da categoria.
15: Identifico-me muito com as pessoas que fazem parte da escola. Identifico-me também com os valores desta região, pela bravura, cultura muito própria e muito vingada, nos identifica e que tem que nos demarcar dos demais. Portanto, torna-se tudo muito mais fácil. Essa simbiose, essa sinergia, nós temos noção daquilo que temos que fazer e temos estado disponíveis todos os dias para nos transformarmos para ser cada vez mais fortes.
12: Sérgio Ferreira à frente dos ribatejanos, primeira experiência como treinador principal numa equipa sénior. Uma década depois, Portugal e Croácia voltam a protagonizar um mata-mata a eliminar numa grande competição de seleções. O emparelhamento para os 16 avos de final marcou reencontro 10 anos depois desse épico duelo dos oitavos do Euro conquistado por Portugal em França, com o golo de Ricardo Quaresma na ponta final do prolongamento. Aqui na rádio, agora para o Mundial, o croata mais conhecido do futebol português, Tomislav Ivkovic, devolve o troco e com provocação.
16: Eu gostava que fosse assim. Que Croácia jogava mal como Portugal 2016 e ganhasse o jogo em minuto 117.
12: E agora mais a sério.
16: Este jogo vai ser um teste muito grande. São duas equipas com experiência e alguma juventude. Claro, para mim Portugal é favorito, vamos lá dizer 55-45, porque tem jogadores que ganharam Liga de Campeões, tem jogadores que jogam nos clubes grandes, não é? Croácia também tem, mas Portugal, quando vemos os nomes do jogador que estão a jogar, é uma equipa que temos a respeitar, mas Croácia é sempre, como dizia um português, lixada quando passa o grupo e chegam os jogos da eliminatória.
12: Frente a frente, dois astros muito diferentes.
16: Luka Modric vive futebol e vive para futebol. O homem que ama futebol e que dá máximo para estar no top nível. Claro que isso não é fácil, mas o jogador que fez uma trajetória tem uma carreira impressionante e a qualidade do Modric é que pensa só na equipa. Nunca pensava em ele próprio para ele ser melhor, sempre pensava que dar melhor dele para a equipa e se ele sai melhor que os outros, tudo bem, mas ele trabalha para a equipa. O Ronaldo é um pouco diferente. Uma pessoa e um jogador do nível mundialíssimo, não é? Um jogador que fez muita coisa impressionante. Já falta pouco para marcar 1000 golos. Tenho pena que um jogador como Ronaldo joga há 5 anos em Arábia Saudita. Mas olha, se ele gosta, também é o gosto.
12: Ora, a seleção que sair vencedora desta ronda vai dar muitas dores de cabeça a quem se atravessar no seu caminho, prevê Ivkovic.
16: Eu acredito que a equipa que passa pode fazer muitas dificuldades a todas as outras equipas. Claro que sabemos que podia ser a Espanha em próximo na eliminatória, não é? Mas nestes jogos, quando um jogo decide o futuro, é muito, muito difícil fazer um prognóstico. Mas suas equipas, claro que podem fazer danos a qualquer uma outra.
12: Ivkovic, escutado há instantes pelo jornalista José Carlos Lopes. Na Flórida, entretanto, a Operação Croácia já arrancou. Nuno Matos.
17: A seleção portuguesa continua a trabalhar em Palm Beach até à véspera do jogo com a Croácia, que vai ter lugar no Canadá, em Toronto. Ontem, já à noite em Portugal, final da tarde na Flórida, a seleção nacional realizou o seu primeiro treino após o empate sem golos com a Colômbia. Roberto Martínez contou com 27 jogadores, todos disponíveis e sem problemas físicos. Os titulares da partida com a seleção cafetera realizaram um trabalho de recuperação. Hoje terá lugar uma nova sessão de trabalho, já a pensar no jogo dos 16 avos de final. O treino está marcado para as 4 da tarde em Portugal, 11 da manhã aqui em Palm Beach. 45 minutos antes vamos ter a habitual conferência de imprensa com o jogador da equipa das esquinas. O selecionador Roberto Martínez prometeu mudanças para o 11 na partida com os croatas, mas não abriu o jogo. O calor também se vai fazer sentir no Canadá e pode atingir no dia do jogo os 34 graus. Pelo menos na diferença horária, Portugal não vai sentir essa diferença, já que se mantém o mesmo horário de Palm Beach, isto é, 5 horas a menos do que em Portugal.
12: Nuno Matos, ainda Fernando Eurico, são os enviados especiais da Antena 1 ao Mundial e Fernando dá-se a coincidência de que este Portugal-Croácia se dispute quando passará precisamente um ano sobre o falecimento de Diogo Jota.
18: Num jogo onde a razão vai ter que imperar, é a emoção a tomar conta da seleção portuguesa. Quando a bola rolar em Toronto, diante da Croácia, no próximo dia 3, à cabeça dos jogadores vai surgir a figura de Diogo Jota. Faz precisamente um ano que morreu de forma trágica quando se deslocava para a Inglaterra. Jota, há um ano que tem marcado todos os momentos da equipa das esquinas. Neste Mundial, os jogadores usam uma bracelete branca oferecida pelo primeiro-ministro Luís Montenegro com o nome de todos os jogadores, mais Jota. Já aqui nos Estados Unidos, outra em mão diferente, com as cores de Portugal, o símbolo da bandeira. Cristiano Ronaldo à esquerda, Diogo Jota à direita, entre os outros convocados de Roberto Martínez. E quando acaba de entoar o hino antes das partidas, nos ecrãs gigantes dos estádios, surge o 21 de Portugal. Todos vão, por isso, querer jogar por Jota, para que aquele minuto fatídico na A52 em Zamora, Espanha, nunca mais seja esquecido.
12: Pelo menos que sirva de inspiração. O Canadá, uma das anfitriãs, é a primeira seleção apurada para os oitavos de final do Campeonato do Mundo. Triunfo dramático por 1-0, com um golo na compensação da autoria de Stefano Eustáquio, médio que ainda pertence aos quadros do Futebol Clube do Porto.
19: We deserve the win. Acho que merecemos a vitória. Obviamente que a África do Sul nos deu muito trabalho. São uma grande equipa, muito física, e criaram muito perigo. Ao mesmo tempo, nós mantivemos-nos compactos, fizemos um grande jogo e penso que o gol no fim é uma boa recompensa para a equipa.
12: Eu estou aqui após um jogo que ficou marcado por alegado penalti que ficou por assinalar para os canadianos. O árbitro foi o português João Pinheiro. No acesso aos quartos de final, o Canadá defronta o vencedor do Países Baixos, Marrocos, jogo marcado para a próxima madrugada, às 2 da manhã. Mais logo, a partir das 6 da tarde, um Brasil-Japão que colocará frente a frente duas Nações Unidas pela simbiose cultural. São grandes as comunidades destas diásporas em ambos os países, mas igualmente ligadas por uma série de animação de culto que marcou a infância de muitos de nós. Super Campeões, com Oliver e Benji à cabeça, teve o seu último episódio há vários anos, justamente com um Brasil-Japão que nunca terminou. João Alves Mingos.
20: Oliver, Benji, são os magos da bola. Benji, Oliver, vão fazer...
21: Os campos de futebol intermináveis, os jogos que duravam vários episódios, as jogadas surrealistas, os míticos duelos entre rivais e a banda sonora inesquecível.
20: Benji, Oliver, vão fazer escola...
21: Super Campeões ou Oliver e Benji, a série anime que apaixonou todos os jovens fãs de futebol. O objetivo do personagem principal, Oliver Tsubasa, era vencer o campeonato do mundo.
22: Número 10, Oliver Tsubasa!
21: E é no último episódio da última temporada que está perto de alcançar o sonho.
23: Temos de ganhar!
21: Tsubasa defendia a seleção do Japão e jogava frente a um super Brasil cheio de estrelas. É aí, no pontapé de saída desse tão esperado duelo, que a saga de desenhos animados termina, deixando tudo em aberto. Esta segunda-feira, a ficção é transportada para a vida real. Japão e Brasil jogam os 16avos do Mundial de 2026. Vamos ficar finalmente a conhecer o desfecho do mítico episódio da série Super Campeões.
0: Vamos!
12: Pois bem, de volta à vida real, Carlo Ancelotti puxa dos galões do seu Screte.
3: Brasil tem jogadores muito expertos neste aspecto. Temos, a nível de experiência, esta equipe é muito, muito forte e sabe perfeitamente os jogadores como preparar esse jogo. E neste aspecto eu estou muito confiante.
12: Don Carleto, no lançamento desse Brasil-Japão do final da tarde, depois às 9:30 da noite, Alemanha-Paraguai. De vitória em vitória, ainda não acabou a história. O conto de fadas de Cabo Verde continua. Depois da estreia absoluta em mundiais, com o apuramento num grupo em que o Uruguai caiu por terra. Agora, às 11 da noite de sexta-feira, que venha a Argentina. Porta-voz dos Tubarões Azuis e o adjunto de Bobista, Humberto Betancourt, a debruçar-se sobre percentagens.
4: As estatísticas são teorias. O que conta, na verdade, é o que acontece dentro das quatro linhas. Tanto nos tinham dado 1% e agora 4%. Para nós é indiferente, nós agarramos muito naquilo que são as nossas ambições, as nossas expectativas e, acima de tudo, no valor que caracteriza o grupo de trabalho.
12: Depois da campeã do mundo de 2010, a Espanha, agora a vigente campeã mundial, Argentina. E Messi.
4: Um jogador diferenciado, mas vemos sempre para o coletivo os espaços que eles podem eventualmente tentar criar para o Messi, mas vemos sempre em função do coletivo, não de forma individualizada.
12: Cabo Verde continua sem nada a perder neste Mundial. Ora, este tem sido de facto o Campeonato do Mundo da Revolução Africana. Das 10 seleções que entraram em prova, 9 passaram da fase de grupos, só a frágil Tunísia ficou pelo caminho, e na fase eliminar para já apenas a África do Sul caiu então aos pés do Canadá. A Antena 1 foi à procura de explicações para a afirmação africana e encontrou-as junto de um dos treinadores portugueses com mais pegada naquele continente. Falámos com Mariano Barreto.
23: No fundo é uma ordem natural da evolução, não é? Há vários anos que tem havido um grande investimento por parte de equipas europeias em jogadores africanos, o que, de certa forma, permite que esses jogadores tenham acesso a um conjunto de vivências que não teriam se tivessem continuado nos seus países em África.
12: Mariano Barreto, nesta conversa com o jornalista Eduardo Gonçalves, reforça a teoria da europeização da África futebolística.
23: Por exemplo, o Ghana, só o guarda-redes é que joga no Ghana. O extremo do Ghana é titularíssimo no Manchester City. 5 jogadores do Congo jogam na Premier League. A sua capacidade física, mais a componente tática que, entretanto, foram aperfeiçoando e foram aprendendo, leva que sejam equipas que transmitem um outro tipo de futebol.
12: Mariano Barreto, uma referência em África. Agora o Benfica bicampeão de futsal. Em casa, no Pavilhão da Luz, as águias de Cassiano Klein bateram o Sporting na Negra por 4-3.
24: Foi um dos grandes momentos da minha vida. Passar por esse desafio de bater a equipe do Sporting, e nós conseguimos competir muito bem com eles, e esse bicampeonato acho que coroa muito o trabalho de todo mundo.
12: E o momento-chave desta final para Cassiano Klein até nem foi uma vitória, bem pelo contrário.
24: O 8-2 que nós perdemos. Porque imagina você no playoff, você ganha o primeiro jogo em casa e você vai fora e sofre a pior goleada da história desse derby. Como que você vai reagir? E vocês viram como que a gente reagiu no terceiro jogo. Ali eu vi que a nossa equipe tem caráter, que luta, que não desiste.
12: E apesar desse 8-2, o Sporting de Nuno Dias voltou a falhar o objetivo primordial na temporada.
25: Parabéns a eles, mas o sentimento que eu tenho por aquilo que a minha equipa fez nesta final é de um orgulho enorme. Nós conseguimos perder só no quinto jogo.
12: Apesar de tudo, o orgulho de Nuno Dias, Benfica campeão nacional de futsal pela 10ª vez na sua história. Chegou aquele que é um dos dias mais aguardados do calendário desportivo. Começa o Wimbledon e o número 1 português do ténis, que reentrou esta segunda-feira no top 50 do ranking ATP, entra já esta segunda-feira em ação para defrontar o norte-americano Tristan Boyer, número 193 do ranking ATP.
26: A relva do Wimbledon não há nenhuma igual e é sempre um prazer poder estar aqui neste torneio, neste grande slam.
0: conheço bem o meu próximo adversário. De qualquer das maneiras, o meu trabalho também passa muito por focar-me em mim mesmo e fazer um bom jogo.
12: Nuno Borges, à Agência Lusa. Quanto a Jaime Faria, o outro representante luso, o atual número 99 do mundo, joga apenas amanhã diante do japonês Sho Shimabukuro. Para a canoagem portuguesa, os europeus de maratonas que ontem se concluíram em Pitești, na Roménia, foram os melhores de sempre. 10 medalhas conquistadas. Uma de ouro por Gabriel Fernandes em C1 Júnior, ainda 5 de prata e 4 de bronze. Todas estas medalhas a colocar a seleção nacional no pódio da competição que decorreu então em solo romeno e que deixam o presidente da Federação, Ricardo Machado, de coração cheio.
1: Extremamente satisfeitos, também orgulhosos daquilo que foi feito numa modalidade que ano após ano continua a superar-se e a afirmar-se entre as melhores equipas do mundo. Isto é o reflexo daquilo que é a vitalidade da canoagem nacional, o trabalho desenvolvido especialmente pelos nossos clubes, que nos têm conseguido alimentar as nossas equipas com grandes valores, que depois são potenciados por as nossas equipas nacionais e conseguem estes resultados de relevo para a canoagem e para o desporto nacional.
12: Ricardo Machado sobre esta prestação para a história da canoagem lusa. E depois do tri no contrarrelógio, António Morgado sagrou-se campeão nacional de fundo. O corredor da Emirates dominou os nacionais de ciclismo que decorreram na Guarda.
5: Uma jornada complicada, que foi praticamente 150 km em fuga. Ali no topo decidi atacar antes da descida e ganhou. Estou super feliz de dar esta vitória à equipa.
12: António Morgado, avassalador no fecho deste jornal.
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0: 12 anos a abrir esta hora de almoço, o primeiro Ana Leão e agora Ana Rita. Daqui a pouco temos a doutora Judite Teodoro, advogada em Portugal, com a rubrica O Cidadão e a Lei Portuguesa. Olhando para o estado do tempo aqui na cidade de New Bedford, temos uma temperatura de 84 graus, umidade relativa do ar está nos 57%. Atenção para o calor que vamos ter já no próximo fim de semana. Meio-dia, 33 minutos. Boa tarde, bom almoço, se for o caso.
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2: Sejam bem-vindos ao nosso programa O Cidadão e a Lei Portuguesa. Hoje vamos falar de amor, mas com a lei. E a nossa convidada, a colega de escritório, doutora Catarina Silva, solicitadora. Obrigada por ter-se junto a nós no nosso programa. Hoje vamos falar de amor.
3: Sim. Existiu um caso, a semana passada, houve um cliente que ligou cá para o escritório, muito preocupado, que o pai decidiu casar-se aos 96 anos.
2: Em Portugal?
3: Sim.
2: E há património em Portugal, do pai com a mãe, com o seu primeiro matrimónio?
3: Sim, existiu e eles estavam muito preocupados. O que é que poderia acontecer se o pai, entretanto, falecesse?
2: Uma vez que a esposa, à luz da lei portuguesa, é herdeira. A esposa e o esposo, nós temos sempre a tendência de pôr o homem a falecer primeiro, mas também a vida tem-nos dito que as mulheres também muitas vezes falecem primeiro. Uma esposa é herdeira à luz da lei portuguesa?
4: Exatamente. É sempre herdeira, independentemente do regime de bens que regula o matrimónio.
2: Neste caso concreto, sendo um dos nubentes, ou seja, os noivos com 96 anos e a esposa com 80, qual o regime de bens?
4: A lei portuguesa protege o património, tem sempre tendência a proteger o património familiar. E a partir dos 60 anos, impõe que o regime de bens aplicado ao matrimónio seja o da separação de bens.
2: Mesmo que o casal queira outro regime de bens, é obrigatório casar no regime da separação de bens?
4: Exatamente, sim.
2: Mas o facto de terem casado no regime da separação de bens, quem morre primeiro tem sempre a possibilidade de vir herdar a herança do outro antes, dos bens que tinha antes do matrimónio.
4: Apesar de casados no regime da separação de bens, não perdem a qualidade de herdeiros.
2: Então, a preocupação dos filhos tem algum fundamento? Tendo o pai 96 e a esposa 80, é expectável, ou pelo menos pelo percurso normal de vida, que o pai vá primeiro e a esposa vai herdar o património de família.
4: Exatamente. E sendo cônjuge, tem direito a, no mínimo, um quarto do património do falecido.
2: Mas essa história é de amor, não é?
4: Exatamente.
2: E as chamadas convenções antenupciais, ou seja, os prenuptial agreements, são públicos.
4: Uhum.
2: Quando existe uma convenção antes, um acordo antes do matrimónio, isto é averbado ao assento de casamento.
4: Exatamente.
2: E uma pessoa tem acesso.
4: Uhum. Através da consulta nas conservatórias de registro civil. Está averbado tanto no assento de nascimento da pessoa, o casamento, como no assento de casamento. Está averbado a convenção pré-nupcial.
2: E o que é que este casal fez?
4: Fez aquilo que a lei portuguesa permite muito recentemente, desde 2018, que é a renúncia recíproca à qualidade de herdeiros.
2: Trocando isso por miúdos?
4: No caso de falecimento de um dos dois, nem um dos dois será herdeiro.
2: Ou seja, se o senhor falecer primeiro, por força desse acordo matrimonial, antes do matrimónio, a senhora não é chamada à herança.
4: Exatamente. E se ela falecer primeiro, ele também não será chamado à herança dela, não será o herdeiro dela.
2: Digamos que este casamento tardio foi por amor.
4: Exatamente. Não há aqui qualquer interesse e os filhos do senhor poderão ficar descansados.
2: E estão, porque aparentemente a madrasta é muito cuidadora e do pai. Tinham algum receio por como era património adquirido na pendência do matrimónio do pai com a mãe, que de uma certa forma houvesse alguma, entre aspas, violação de tanto trabalho deste casamento inicial que o pai teve. Mas voltando ao amor, o casal atualmente residente em Portugal, porque regressaram ao nosso país após longos anos de residência na nossa diáspora, não perde, contudo, o cônjuge sobrevivo a qualidade de poder solicitar a reforma.
4: Exatamente. Na mesma, pode pedir a pensão de viuvez.
2: Não perde, por força do acordo que fizeram, a qualidade de herdeiro.
4: Exatamente.
2: E a quando do falecimento do pai, o património em Portugal será dividido pelos filhos.
4: Exatamente, apenas pelos filhos. A cônjuge não vai entrar como herdeira.
2: O amor tem caminhos que a razão nem a lei consegue explicar. Por isso, no caso concreto, por força dessa possibilidade que a lei portuguesa dá muito recentemente, podemos casar e à cabeça dizer que não somos herdeiros um do outro. Já sabe que voltamos na próxima semana, no horário habitual do nosso programa O Cidadão e a Lei Portuguesa.
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Um tema do saudoso Zeca Afonso e aqui com Cantares do Andarilho, venham mais cinco. Continuação de Boa Tarde, esta hora há uma situação de emergência médica na 93 Sul. Vai encontrar ali algum atraso, mesmo perto de entrada para a estrada 203. Portanto, a informação que temos a esta hora, meio-dia 45 minutos, assim é que é. Os nascidos no dia de hoje pertencem ao signo de Caranguejo. Entre muita gente famosa e conhecida temos o Pedro Santana Lopes, nascido em 1956, atleta portuguesa Rosa Mota, 1958, e a violinista Anne Sophie Mutters, nascida em 1963.

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A Lena d'Água no tema Tu Aqui, entretanto na 95 Sul, perto da saída 35, norte de Boston, na atividade policial e também emergência médica, mais um atraso naquela zona. E já estamos com o Fernando Toro do Café, daqui a pouco notícias, ontem num, em direto de Lisboa.

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5: Olá, viva, muito boa tarde. Uma hora na costa deste dos Estados Unidos.
6: 6 horas em Portugal continental e na Madeira, são 5 nos Açores. Olhamos agora para os temas em destaque na edição às 6. Nuno Rodrigues.
7: Com perto de 1.500 mortos confirmados e milhares de desaparecidos, a balanço ainda provisório, luta-se contra o tempo na Venezuela. Equipas de vários países trabalham para tentar encontrar sobreviventes. Entre a comunidade portuguesa estão até agora registadas 56 vítimas mortais, número atualizado esta tarde pelo Ministério dos Negócios Estrangeiros. Mais à frente, a reportagem do enviado especial da Antena 1 à Venezuela, onde um novo sismo voltou a deixar hoje a população em sobrevivência. O importante é ter as pautas afixadas na data prevista. Os diretores das escolas rejeitam responsabilidades pelas falhas no processo de correção dos exames nacionais, mas preferem deixar a discussão para mais tarde. O ministro da Educação, Fernando Alexandre, assumiu hoje erros, garantindo que nenhum aluno sairá prejudicado.
6: No que diz respeito a temperaturas, esta hora estão 21 graus em Ponta Delgada, 25 no Funchal, 26 no Porto, 27 em Coimbra, Faro 29 e Lisboa 30 graus. As notícias às 6, a edição é de Nuno Rodrigues.
7: Com o passar dos dias, vai ficando cada vez mais clara a destruição causada pelos violentos sismos da semana passada na Venezuela. O Serviço Europeu Copérnicos detectou mais de 400 edifícios, 434 completamente destruídos nas zonas afetadas e cerca de 1.300 parcialmente danificados, sobretudo nas regiões de Catia-la-Mar e Carvalheda. O balanço oficial, ainda provisório, aponta para cerca de 1.500 mortos, mais de 3 mil feridos. O Ministério dos Negócios Estrangeiros Português deu esta tarde conta de 56 portugueses ou lusodescendentes entre as vítimas mortais. 91 continuam desaparecidos. No terreno seguem as buscas para tentar encontrar sobreviventes. É um trabalho em contrarrelógio. E nas últimas horas, Daniel Catalão, enviado especial da Antena 1, a população voltou a viver momentos de sobressalto com um novo sismo sentido em Caracas.
8: Amanhã voltou a ser de susto para os venezuelanos, mais até do que para, naturalmente, os estrangeiros que estão em Caracas, uma vez que depois dos fortes terremotos, o duplo terremoto, eles estão naturalmente extremamente preocupados, mas a terra tremeu esta manhã, foi um sismo de 4,6, basicamente no mesmo local onde houve os outros, recordo que foram de 7,2 e 7,5, mas no hotel deu para perceber o sismo, porque houve naturalmente candeeiros a abanar, mas enquanto para os estrangeiros, porque falámos depois, enfim, foi a sensação de sentir a terra tremer, para os venezuelanos foi mais do que isso, foi o pânico novamente, e isso notava-se perfeitamente, porque, enfim, está ainda muito vivo desde quarta-feira o pânico e as consequências que daí advieram. São para já 1.450 mortos, 3.150 feridos, há 53 portugueses confirmados. Mas atenção, há 50 mil desaparecidos, pelo menos aqueles que se sabe. É muita gente e, tendo o sismo sido quarta-feira, diminuem drasticamente a possibilidade de encontrar ainda sobreviventes. Ainda que vão aparecendo pessoas que saem dos escombros, desta semana serão duas crianças, ontem uma senhora, que dá a esperança ainda de que possa haver bolsas dentro dos apartamentos ou dos locais onde as pessoas possam estar ainda, de que haja pessoas que ainda estejam com vida no meio dos escombros.
7: À procura de sobreviventes, vários elementos, muitas equipas de vários países que já seguiram para a Venezuela. Daqui a pouco no programa da tarde escutamos um testemunho mais alargado do enviado especial da Antena 1, Daniel Catalão. Nas próximas horas, vários portugueses vão ser retirados da Venezuela. O ministro da Defesa tinha adiantado hoje que o voo será assegurado pela Força Aérea. Deve chegar a Beja durante o dia de amanhã. O Ministério dos Negócios Estrangeiros esclareceu, entre entretanto, que não se trata de um voo de repatriamento. É o avião que nos últimos dias levou ajuda para a Venezuela e que no regresso vai trazer portugueses e também pessoas de outras nacionalidades. O Ministro da Educação garante que nenhum aluno sairá prejudicado pelas falhas reportadas até agora na correção dos exames nacionais. Fernando Alexandre admite que têm surgido erros que não foram antecipados, mas o processo Alexandre Madeira continua a decorrer dentro dos prazos previstos.
9: O Ministro da Educação justifica que são obstáculos que surgiram e que não foram devidamente antecipados. Mantém que é um projeto inovador, benéfico para alunos e professores, que vai ser melhorado e os exames vão ser corrigidos dentro dos 10 dias previstos. É o que sustenta Fernando Alexandre.
10: Nós continuamos dentro dos prazos previstos. Os professores todos os anos têm 10 dias úteis para corrigir os exames e aquilo que o Educa nos diz é que vai garantir esses 10 dias úteis para os professores corrigirem os exames. Hoje já há muitos professores a corrigirem exames, ou seja, muitos já receberam perguntas para corrigir no seu espaço partilhado e credenciado, e por isso, apesar do atraso que houve, houve um reforço de equipas.
9: E por entre as novidades a realçar no sistema de exames que não em papel o de nenhum professor que corrija a prova, o fazer a todo um exame, mas só a partes desse exame.
10: Reduz, por exemplo, o viés que acontece muitas vezes em que há um avaliador que é mais exigente e que numas décimas pode alterar a vida de um aluno. E por isso nós agora temos muito menos viés, porque nenhum professor corrige a prova na totalidade, vai corrigir apenas uma ou duas questões, uma parte do exame, que vai ser corrigida a outra parte por outros professores, e isso é uma forma de garantir precisamente uma avaliação mais rigorosa. É uma novidade no sistema que é muito positiva, que já é seguida noutros países, e nós estamos a dar esse passo muito importante de modernização, utilizando as ferramentas digitais.
9: Muito corre nas redes sociais que não é verdadeiro, sublinha o Ministro da Educação, que avança já com uma auditoria para melhorar o processo, porque o digital vai continuar.
7: Este ano, pela primeira vez, as provas são corrigidas em formato digital. O Ministro da Educação diz que o processo está a decorrer sem grandes problemas, mas há casos em que as escolas agrafaram os exames e isso tem complicado o processo.
10: As escolas receberam indicações para não agrafarem os exames, mas algumas agrafaram os exames e agrafaram, às vezes, em cima do QR Code, que é o que identifica o exame ou o aluno. O desagrafar, a perturbação que isso trouxe na digitalização foi um dos erros. Quando isso aconteceu na primeira prova, que foi a de português, que é a maior, essa informação foi outra vez salientada às escolas e não voltou a acontecer. Mas digamos que aquilo que está a atrasar um pouco este processo tem de facto a ver com dificuldades técnicas que resultam também da novidade desse sistema.
7: O Ministro da Educação aponta responsabilidades às escolas por algumas das falhas que têm marcado o processo de correção dos exames nacionais. Filinto Lima, da Associação de Diretores de Agrupamentos e Escolas Públicas, ouvido entretanto pela Antena 1, volta a rejeitar responsabilidades dos professores e também dos estabelecimentos de ensino. Ele acrescenta também que a reflexão sobre estes problemas deve ficar para mais tarde. O importante é ter as pautas afixadas na data prevista.
11: E alguns já estarão, outros não, é verdade. Agora, durante o dia de hoje, eu espero que, por exemplo, os exames de português, que foi feito em maior número e que foi o primeiro exame a ser realizado, cheguem a todos os professores. Aliás, os exames de português já estavam a ser corrigidos por alguns professores já na sexta-feira passada e já no sábado, e nós dissemos isso. Portanto, também não se percebeu muito bem o comunicado do Juro Nacional de Exames, através da Educa, que chegou às escolas no sábado passado, onde disseram que, a partir de hoje, os professores iriam corrigir as provas. Eles já estavam a corrigir algumas dias antes.
7: Os diretores das escolas entendem que a discussão sobre os problemas que têm surgido nos últimos dias deve ficar para mais tarde.
11: Devemos dar aos alunos tranquilidade, acalmia e promover este debate que está intenso, se calhar depois do dia 14 de julho, que é o dia em que nós, diretores, temos que fixar as pautas com as classificações. Mas isso só vai acontecer quando a Educa, o Juro Nacional de Exames, libertar a totalidade dos itens das provas 11º e 12º ano para os professores. Até lá, os professores não podem trabalhar porque, de facto, a bola, se assim posso dizer, está do lado da tutela e não está do lado dos professores.
7: Reação dos diretores das escolas, depois dos esclarecimentos deixados ao início da tarde pelo Ministro da Educação no Porto. O Governo garante que os problemas técnicos estão a ser resolvidos e que continua a ser possível cumprir o calendário previsto para a divulgação dos resultados dos exames nacionais. É o segundo jogo da fase a eliminar no Campeonato do Mundo. O Brasil e o Japão lutam a esta hora por uma vaga na fase seguinte da competição, no caso os oitavos de final. Nesta altura estão decorridos praticamente 10 minutos de jogo e ainda não há golos neste encontro entre o Brasil e o Japão, que está a decorrer em Houston. Mais logo, às 9:30 da noite, hora portuguesa, entram em campo a Alemanha e também o Paraguai. Portugal volta a jogar na meia-noite da madrugada de quinta para sexta-feira. O adversário é a Croácia. A seleção portuguesa voltou aos treinos esta tarde em Palm Beach, nos Estados Unidos, na Flórida. Antes disso, João Félix falou aos jornalistas para dar conta de um sentimento de tranquilidade na seleção portuguesa. O internacional português, que ainda não marcou neste campeonato do mundo, Fernando Eurico, sublinha que o mais importante são as vitórias da seleção.
12: Está em grande forma, foi dos melhores frente à Colômbia, mas João Félix ainda não marcou neste Mundial. No entanto, isso não é problema se for por um motivo maior.
13: Fazer gol é sempre bom, é sempre importante. Dá para mais agora, nestas fases a eliminar, são sempre golos muito importantes. Mas se me disseres que ganhamos o Mundial e eu não faço nenhum golo, eu assino já por baixo.
12: O dianteiro da seleção confessa que jogar no mesmo clube que Cristiano Ronaldo é mais-valia para a equipa das esquinas.
13: Fazemos uma boa dupla, conhecemos-nos bem, ele conhece os meus movimentos, eu conheço os dele, ele sabe onde eu gosto de receber a bola, eu sei onde ele gosta de receber a bola, a forma que ele gosta de receber. E, portanto, acho que sim, que é uma mais-valia.
12: A Croácia, velha conhecida de Portugal, e Félix reconhece que é melhor que jogar contra equipas africanas ou sul-americanas.
13: Sabemos as qualidades deles, sabemos as debilidades, e é analisar e aproveitar bem, como temos feito. Acho que temos feito bons jogos contra a Croácia, temos ganho.
12: As críticas contra a Colômbia foram mais que muitas. João Félix deixa, no entanto, um apelo aos portugueses.
13: Estejam tranquilos. A malta aqui está tranquila, não é por termos empatado dois jogos que há desconfiança ou que estamos menos confiantes, e a malta só tem que estar tranquila, tal como nós estamos.
12: Que o Portugal de bancada confie então.
7: A seleção portuguesa segue viagem na próxima quarta-feira para o Canadá, na véspera do jogo com a Croácia.
6: Nuno Rodrigues com as notícias às 6, na RTP Antena 1, simultâneo com a RTP Antena 1 Madeira, Açores e Mundo. 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
5: Boa tarde, e vamos ter a continuação do céu parcialmente solheiro. Temperatura máxima para esta tarde à volta dos 85, 90 na área de Hartford, Connecticut, 93 em Orlando, para Providence, Newport, aliás, Worcester e Newark, 88. Para amanhã espera-se também um dia com muito sol, a temperatura muito perto dos 81 graus, 83 na quarta, 90 na quinta, 93 na sexta-feira.
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5: E o dólar americano vale 87 cêntimos na zona euro, 5 reais 17 centavos no Brasil e em Cabo Verde 96 escudos.
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5: Muito bem, quanto a marés para hoje, 1h30 a maré baixa, 8h40 da noite maré alta, 84 graus são temperaturas do ar neste momento, no Bedford, em Taunton, em Fall River. Depois temos 86 em Providence, em Hartford, Connecticut, 78 para a zona de Boston, 79 em Peabody, 87 em Lowell, Boston com 78, como disse, 95 para Orlando e temos Quebec no Canadá com 79 graus, a mesma temperatura para Hyannis e também para Peabody.
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Sara Negro no tema Incenso, a perfumar a entrada desta quarta e última hora de emissão, rotação de 27, 29 de junho, a segunda-feira, renovados os votos de boa tarde aqui da equipa da WGFT para quem nos acompanha nos quatro cantos do mundo. Estamos também a acompanhar as emissões do Brasil e Japão, primeira parte 20 minutos e a bola ainda não entrou, não bateu na rede. 0-0. Let's go, Brasil! Alô?

0: Esta hora joga-se Brasil e Japão, entretanto temos também os Estados Unidos vão jogar na quarta-feira, dia 1 de julho, às 8 da noite com a Bósnia-Herzegovina. Portugal joga na quinta-feira, 7 da tarde com a Croácia e também Cabo Verde joga na sexta-feira, 3 de julho, 6 da tarde, frente à Argentina. Bate, bate, coração.
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0: E agora que passam 26 minutos de uma da tarde, vamos para a roda da sorte e nós temos convites duplos para o Atlantic Celebration Day, dia 19 de julho, exatamente às 3 da tarde, no auditório do New Bedford School, onde haverá a final do Mundial ao vivo e logo a seguir concerto com António Zambujo. Haverá também esse Pips, e gentileza da FLAD, que este ano está a comemorar 41 anos de existência. O 508-996-9611 é o número a ligar e vamos já para aquela que é a primeira chamada. Viva, muito boa tarde.
7: Boa tarde, senhor.
0: Boa tarde, caro amigo. Estou a falar com...
7: António Pimentel.
0: António Pimentel, sim senhor. E o António liga de...
7: Isso Providence,
0: muito bem. António Pimentel, Isso Providence, que teve uma grande festa portuguesa no sábado à noite, hein?
7: Estive lá também.
0: Também estiveste lá, no meio da multidão. Foi uma grande festa ou não foi?
7: Isso é muito bom.
0: Muito bom. Sim senhor, António, temos aqui de 1 a 51 dois convites para ver a final do Mundial no auditório do New Bedford High School. Ali com todo o conforto, haverá também uns petiscos e ainda o concerto com o António Zambujo. É um domingo bem passado aqui em New Bedford. Qual é o número, António?
7: Número 9.
0: O número 9. Epa, o número 9 é número de ponta de lança. Mas aqui está realmente no banco dos suplentes. Não tem nada, António.
7: Obrigado, Jorge.
0: Um grande abraço, amigo. Continuação de muito boa tarde. É o 508-996-9611. Se quiser participar e ganhar dois convites, ainda temos muitos para oferecer. já ganharam o Tony Cabral, Maria Santos, Luísa Duarte, Luísa Carreiro, Arlindo Alves, Odair Cruz, Luís Soares, também Libéria Arsénio, Ana Raposo e Filomeno Alves são já convidados de WGFD para este evento. Já estão convocados para o dia 19 e temos connosco mais uma chamada, é número 2. Viva, muito boa tarde.
8: Boa tarde, Sr. Jorge.
0: Boa tarde, estou a falar com...
8: Tony Frazão,
0: sim senhor. Tony Frazão, se a memória não me falha, é do Norte Providence.
8: Isso mesmo.
0: Exatamente. Eu adivinho, mas não ganho nada, mas está bem. Eu tenho muito mais gosto em oferecer aos nossos ouvintes. Tony Frazão, está tudo bem por aí?
8: Está tudo bem. Quentinho, mas está bom.
0: Ah, quentinho está bom. Quando está frio a gente reclama, está quente a gente reclama. Olha, logo que haja saúde, a gente ultrapassa existem impérios da vida, não é?
8: Tem a razão, isso mesmo.
0: Pronto. É Tony Frazão, entre o 1 e o 51, qual o número que vai escolher?
8: Vou para o número 20.
0: Vai para o número 20. Número 20, muito bem. Tony Frazão, você está a imitar o Tony Pimentel. O número 20 também está no banco de suplentes, não tem nada.
8: Pronto, fica para a próxima.
0: Está bem, amigo. Um grande abraço e continuação de uma boa tarde.
8: Igualmente para si.
0: Então. Muito bem, se quiser participar ainda temos a possibilidade de atender mais algumas chamadas. O 508-996-9611 é um número ligar. Viva muito, boa tarde.
9: Boa tarde.
0: Boa tarde, estou a falar com a...
9: Ana Rodrigues.
0: Dona Ana Rodrigues, está tudo bem consigo?
9: Está tudo bem, graças a Deus.
0: Ah, sim, é que é bom. E Dona Ana liga de onde?
9: No Bedford.
0: No Bedford, muito bem. Isto vai mesmo bicicleta de casa até o auditório do No Bedford High School, não é?
9: Ah, não.
0: Muito bem, e a Flávia tem muito gosto em tê-la como convidada no dia 19 de julho. É a partir das 3, a final do Mundial, depois um concerto com António Zambujo. Por meio vai haver ali uns petiscozinhos, vai ser muito bom. E que tal, Dona Ana?
9: É bom.
0: É bom, não é? Ah, isso é bom. Pronto, olha, Dona Ana, tudo depende de si. Se marcar o penalti, vai então para a festa. Por falar em marcar, o Japão adianta-se no marcador, minuto 31, Brasil 0, Japão 1, o golo foi ao minuto 29 e o autor do mesmo chama-se Sano. Sano já marcou para o Japão. Dona Ana, e agora o seu golo vai para que baliza? De 1 a 51.
9: Vamos a ver se sou como o Japão. A marcar um golo.
0: Diga lá.
9: É o 35.
0: O número 35. O 35. Oh, Dona Ana Rodrigues, está a imitar os Tonis, o Pimentel e o Frazão. É mais um que está sentado no banco, o 35. Não tem nada.
9: Ok, obrigado.
0: Muito obrigado, muito boa tarde. E vamos à chamada número 4, WGFI. Boa tarde.
10: Boa tarde.
0: Boa tarde. O seu telefone, ou o seu receptor está um bocadinho alto, eu te falei com o telefone. Estou a falar com quem?
10: Estou a falar com a Eugénia Fernandes.
0: Ah, Eugénia Fernandes, está tudo bem consigo?
10: Está tudo bem.
0: Sim, senhora. Eugénia Fernandes, liga de onde?
10: Eu ligo de New Bedford.
0: De New Bedford. Eu gostava de ver a final no auditório do New Bedford High School.
10: Seria bom.
0: E depois ali, a ver ali o António Zambujo a solo, um grande concerto, é espetacular. Além do mais, o navio Escola Sagres aqui na cidade também, atracado no Porto, vai ser um domingo bem à portuguesa. Exatamente. Eugénia Fernandes, onde é que está o prémio? De 1 a 51?
10: Pode ser 51.
0: O 51, por acaso, tinha prémio, mas já foi pedido. Tem mais uma possibilidade.
10: Ok, pode ser número 17.
0: O número 17, isto está difícil, hein? O 17 também está no banco de suplentes, não tem nada. Dona Eugénia, continuação de um bom dia e volta a jogar amanhã, está bem?
10: Ok, muito obrigada. Okay.
0: Obrigado até nós. E vamos à chamada número 5, viva, muito boa tarde, WGFD.
11: Boa tarde, tudo bem?
0: Boa tarde, está tudo jóia e consigo?
11: Graças a Deus, está tudo bem, graças a Deus.
0: Tudo bem, meu amigo, liga de onde?
11: Olha, eu ligo de New Bedford. Já faz tempo que eu tento ligar. Graças a Deus, hoje eu consegui.
0: Ah, muito bem. E eu estou a falar com quem?
11: Estou a falar com Benjamin Ferreira.
0: Benjamin Ferreira. Sim, senhor Benjamin. Pronto, está ligada porque quer realmente participar ou ser convidado de falar para este evento no dia 3 de julho, numa altura em que o Brasil está a perder por 1-0, minuto 33, Brasil 0, Japão 1. Benjamin Ferreira, você pode ser convidado de falar se marcar aqui um golo entre 1 e o 50, já que o 51 teve prémio, já foi pedido, então entre 1 e o 50.
11: Eu vou no número 33.
0: O 33 tinha prémio, já foi pedido. Benjamin, tem a possibilidade de repetir o penalti. Mais uma possibilidade.
11: Ah, mais uma possibilidade. Me dá o número 10.
0: O número 10, olha, não, porque também já tinha sido pedido, mas também não valia a pena, que não tinha nada, está bem? Meu amigo,
11: tá
0: lá, amanhã volta a jogar se tiver possibilidade de apanhar o contacto, está bem?
11: Muito obrigado, tenha um bom dia.
0: Obrigado, muito bom dia. Tivemos nesta roda da sorte 5 ouvintes que não acertaram. Aqui, realmente, nesta roda, o mais difícil é mesmo não acertar. O António Pimentel, o António Frazão, a Ana Rodrigues, a Eugénia Fernandes e o Benjamin Ferreira falharam os pontapés de grande penalidade. Realmente fizeram o mais difícil. Em 51 prémios, nós temos 20 números com prémio, 20 números com prémio, alguns já saíram, mas temos ainda muito mais para oferecer nesta iniciativa da FLAT, que está a comemorar 51 anos e por isso mesmo também a brindar a comunidade. Estamos com um olho no relógio marcador do Brasil-Japão, o Japão está a ganhar desde o minuto 29, só Sano marcou para a equipa nipónica.
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É o Marcos e bate o pé. Muito bem, e eu vou uma vez mais repetir os horários dos jogos Estados Unidos, Portugal e Cabo Verde. Estou a dar a hora da costa leste dos Estados Unidos e vamos então aqui olhar com olhos de ver para o calendário. Não disse nada enganado, alguém reclamou, não tem razão, está aqui. Quarta-feira, 1 de julho, 8 da noite, hora da costa leste, hora de Boston, hora de New Bedford, Providence, Fall River, de Taunton, de Somerset, 8 horas da noite, na quarta-feira, 1 de julho, Estados Unidos, Bósnia-Herzegovina. No dia 2 de julho, que é na quinta-feira, 7 da tarde de New Bedford, Fall River, de Providence, de Boston, 7 da tarde de quinta-feira, dia 2 de julho, jogam Portugal-Croácia. O Argentina-Cabo Verde é na sexta-feira, dia 3 de julho, também hora de New Bedford, 6 da tarde, dia 3 de julho, na sexta-feira, o Argentina-Cabo Verde. Portanto, são horários que nós estamos a ler da FIFA e com a hora da costa leste dos Estados Unidos, ou seja, hora de Boston. E agora, com beijinhos e tudo, vai o Kim Barreiros.

Muito bem, Kim Barreiros. Perto do intervalo, o Brasil continua a perder com o Japão por 1-0. Estamos no minuto 44. Ainda hoje, às 4:30 da Nova Inglaterra, vão jogar Alemanha com Paraguai. E esta noite, às 9 da Nova Inglaterra, hora de Boston, hora de New Bedford, jogam os Países Baixos e Marrocos. Depois das 2, a Diana vai estar em antena e a partir das 6, o Dionísio. Este é o Rui Veloso e a Beira.

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2: Sete horas em Portugal Continental e na Madeira, são 6 da tarde nos Açores. Tarde de segunda-feira, 29 de junho, e esta hora em destaque nas notícias, Nuno.
3: Perante a necessidade de reforçar as equipas no terreno, a Ordem dos Médicos está a identificar potenciais voluntários para trabalhar na Venezuela. Nesta edição às 7, a reportagem do enviado especial da Antena 1, numa altura em que está confirmada a morte de pelo menos 56 portugueses ou lusodescendentes. Eles estão entre as perto de 1.500 vítimas mortais já anunciadas. Há poucas horas do fim do prazo para a limpeza dos terrenos por causa dos incêndios, os proprietários pedem tolerância, até porque o prazo, dizem, é sempre curto. Declarações que vamos escutar também mais adiante neste jornal. É meio surpresa, para já, está no intervalo Brasil-Japão, jogo a eliminar no Campeonato Mundial de Futebol. O Japão está a vencer por 1-0.
2: E nesta altura, em Ponta Delgada estão 21 graus, 26 no Funchal, em Coimbra e no Porto, 27 em Lisboa, 30 em Faro. As notícias às 7, a edição é de Nuno Rodrigues.
3: A Ordem dos Médicos está nesta altura a identificar potenciais voluntários, de preferência médicos venezuelanos ou lusodescendentes, para reforçar a resposta médica na Venezuela. Num comunicado divulgado esta tarde, a Ordem adianta que, perante a dimensão da catástrofe, o Gabinete de Apoio Humanitário ativou os mecanismos de identificação internos para criar uma reserva de profissionais que poderão integrar uma resposta do Estado português ou mesmo de organizações não-governamentais. A Ordem acrescenta que já enviou esta informação ao Ministério da Saúde, ao Instituto Nacional de Emergência Médica e também ao Ministério dos Negócios Estrangeiros, sublinhando que a destruição causada pelos sismos vai exigir um apoio médico robusto nos próximos anos. Até agora, e num balanço ainda provisório, estão confirmados 1.450 mortos e mais de 3.000 feridos. Entre as vítimas mortais, há pelo menos 56 portugueses e lusodescendentes, 91 estão desaparecidos ou incontactáveis. A região de La Guaira foi uma das mais afetadas. Foi lá que o enviado especial da Antena 1, Daniel Catalão, conversou esta tarde com o diretor de um clube luso-venezuelano.
4: O centro luso-venezuelano aqui em La Guaira sofreu imenso com este terremoto. Houve grande parte do edifício destruído, com rachas, os salões também ficaram destruídos. Não se pode fazer nada aqui com ele. O Freddy de Quintal é um dos diretores deste clube. Freddy, se ha muerto alguém aqui, que ha pasado?
5: Bueno, aquí el club tuvo su movimiento, el club, la estructura del club sufrió mucho. Arriba teníamos los salones de portugués, uh-huh. Los salones todos se cayeron, donde teníamos las clases de portugués, sí. El profesor Piño y la profesora Amelia. Eso todo se cayeron, los televisores, el video BIM. Uh-huh.
4: Murieron, porque yo entiendo portugués, pero murieron socios del club.
5: Sí, del club sí murieron, hasta ahorita hay más de 20 socios que ya están confirmados que murieron. Ahí está el vicepresidente del club, Gaby Reynolds, que murió también en Macuto, estaba en su residencia cuando se cayó y él murió.
4: E houve uma situação dramática também da diretora de folclore.
5: É, a diretora de folclore, a professora Hermínia, que é a que dá as classes de baile português, sofreu também, o edifício colapsou e la sacaram e perdeu, tiveram que amputar-lhe a mão.
4: Se fosse noutra circunstância, acha que amputavam o braço?
5: Não, não, pois se fuera ido a Caracas, hubiera havido mais resposta, ela não hubiera perdido a mão. Assim que aqui, bueno.
4: E agora, confiantes que haverá recuperação para poder haver atividade?
5: Sim, sí, bueno, esperamos que todo isto melhore outra vez para volver a empezar. Bueno, pedimos uma ajuda porque o clube sofreu bastante, o área, por lo menos, del concessionário, os salones, que é onde se faz mais a vida, sofreu, isso está inservível.
4: Fred, muito obrigado. Okay. Portanto, é esta a situação do clube luso-venezuelano aqui em La Guaira, que não é apenas um clube social, é também uma sala de aula para aprender português.
3: Reportagem do enviado especial da Antena 1, Daniel Catalão. A região de La Guaira foi uma das mais atingidas pelos violentos sismos da semana passada. Os dados de satélite do sistema europeu Copérnicos identificaram mais de 400 edifícios completamente destruídos e cerca de 1.300 parcialmente danificados, sobretudo nas regiões de Cátia Lamar e Carabalheda. Nesta altura, as Nações Unidas apontam para uma estimativa de cerca de 50 mil pessoas desaparecidas. No terreno, seguem as buscas para tentar encontrar sobreviventes. É um trabalho em contrarrelógio. Nas últimas horas, a população voltou também a viver momentos de sobressalto com um novo sismo sentido em várias regiões e, desde logo, na capital Caracas. Entretanto, vários portugueses vão ser retirados da Venezuela nas próximas horas. O Ministro da Defesa tinha adiantado hoje que o voo será assegurado pela Força Aérea, deve chegar a Beja durante o dia de amanhã. O Ministério dos Negócios Estrangeiros esclareceu, entretanto, que não se trata de um voo de repatriamento, é um avião que nos últimos dias levou ajuda para a Venezuela e que no regresso vai trazer portugueses e também pessoas de outras nacionalidades. O prazo para a limpeza de terrenos por causa dos incêndios termina amanhã e as associações de proprietários pedem tolerância na atuação da GNR. Depois das tempestades do início do ano, a Guarda Nacional Republicana reforçou a atividade nos distritos de Leiria, Castelo Branco, Coimbra e Santarém. Até ao final do mês de maio, sinalizaram perto de 12 mil terrenos por limpar. Em declarações esta tarde, a agência Lusa, o presidente da Federação Nacional de Associações de Proprietários Florestais, Luís Damas, lembra que o prazo para a limpeza de terrenos é sempre apertado.
6: O prazo é sempre curto porque se for para as autuações da GNR, as pessoas vão cumprir. Agora, se for para o que a lei diz a nível de norte a sul de Portugal, nem as câmaras, nem as instituições públicas fazem o seu trabalho. A gente basta olhar para as casas, para as estradas e isso. Mas pronto, isso também era um trabalho que nem havia gente, nem material para executar. E o que nos preocupa é aquelas áreas que não são feitas, mas quem substitui, está na lei, é as autarquias. Claro que as autarquias muitas nem têm capacidade de fazer o seu trabalho, quanto mais fazer outros proprietários.
3: Apesar destas dificuldades causadas pela falta de mão de obra, por exemplo, os proprietários vão limpar os terrenos, vão cumprir, desde logo por causa das multas da GNR. Ainda assim, Luís Damas pede compreensão.
6: Há muitos trabalhos que ainda vão decorrer. O que a gente pede é que haja a GNR e a PSP, mas mais a GNR, que as pessoas que já disseram que iam fazer, que não sejam logo multadas no dia 1, mas que lhe dê ainda tempo de resolver o problema, porque senão a multa, se calhar, se eles são multados, já não paga a multa e não faça a limpeza, que é mau para todos. E há muita gente que já, nas nossas associadas, há muito trabalho que está já afeto, e as nossas equipas de sapadores e empreiteiros que conhecemos têm muito trabalho ainda carteira e vão fazer. E depois temos aqui uma condicionante, que esta semana e na outra, esses trabalhos só podem ser feitos até às 11 da manhã, por causa do risco de incêndio.
3: Pedido de tolerância dos proprietários, o prazo para limpeza dos terrenos termina amanhã, numa semana marcada por altas temperaturas em várias regiões do país. Elas agravam o risco de incêndio e podem ser também um perigo para a população em geral, desde logo para pessoas mais sensíveis, como crianças, idosos, grávidas ou quem tenha doenças crónicas. Pedro Ferreira, da Direção-Geral da Saúde, deixa algumas recomendações para estas pessoas, mas de uma forma geral para toda a população.
7: Evitar a exposição às altas temperaturas. Quando tal não for possível, devem pelo menos tentar garantir um período de permanência de 2 a 3 horas diárias num espaço climatizado, de forma a garantir alguma recuperação fisiológica dos efeitos do calor. Para além disto, é muito importante também a hidratação, que evite a exposição ao sol no período entre as 11 e as 17 e que tenha alguns cuidados na habitação, nomeadamente durante o dia, durante os períodos de maior calor, garantir o encerramento de estores e persianas, de forma a tentar não aquecer a casa.
3: Cuidados a ter nos próximos dias, com as temperaturas subirem de forma significativa em várias regiões do país. O Ministro da Educação garante que nenhum aluno sairá prejudicado pelas falhas reportadas até agora no processo de correção dos exames nacionais. À margem de uma iniciativa, ao início da tarde, no Porto, Fernando Alexandre admitiu que têm surgido erros que não foram antecipados, mas o processo continua a decorrer dentro dos prazos previstos.
8: Nós continuamos dentro dos prazos previstos, ou seja, os professores todos os anos têm 10 dias úteis para corrigir os exames e aquilo que o Educa nos diz é que vai garantir esses 10 dias úteis para os professores corrigirem os exames. Hoje já há muitos professores a corrigirem exames, ou seja, muitos já receberam perguntas para corrigir no seu espaço partilhado e credenciado. E por isso, apesar do atraso que houve um reforço de equipas.
3: Este ano, pela primeira vez, as provas são corrigidas em formato digital. O Ministro da Educação diz que o processo está a decorrer sem grandes problemas, mas há casos em que as escolas agrafaram os exames, causando algumas dificuldades neste processo. Flinto Lima, da Associação de Diretores de Agrupamentos e Escolas Públicas, prefere deixar esta discussão sobre os erros para mais tarde. Ele sublinha que o importante é ter as pautas afixadas na data prevista.
9: Devemos dar aos alunos tranquilidade, acalmia e promover este debate que está intenso, se calhar depois do dia 14 de julho, que é o dia em que nós, diretores, temos que fixar as pautas com as classificações. Mas isso só vai acontecer quando a Educa, o Júri Nacional de Exames, libertar a totalidade dos itens das provas do 11º e 12º ano para os professores. Até lá, os professores não podem trabalhar porque, de facto, a bola, se assim posso dizer, está do lado da tutela e não está do lado dos professores.
3: Resposta dos diretores das escolas. O Governo já garantiu que os problemas técnicos estão a ser resolvidos e que continua a ser possível cumprir o calendário previsto para a divulgação dos resultados. Para já, ainda meia surpresa, o Brasil-Japão no Campeonato do Mundo, jogo a eliminar 16avos de final. Já está na segunda parte, primeiros minutos do segundo tempo, com o Japão a vencer por uma bola a zero nesta partida que está a acontecer em Houston. Mais logo, às 9:30 da noite, vão jogar Alemanha e Paraguai, também à procura de uma vaga nos 8avos de final. Quanto à seleção portuguesa, só entra em campo mais à frente, na semana, à meia-noite de quinta para sexta-feira. O adversário é a Croácia. João Félix, internacional português, esta tarde, em conferência de imprensa em Palm Beach, sublinhou que Portugal conhece bem a equipa croata.
10: Nós conhecemos bem a Croácia, já jogámos inúmeras vezes contra eles, eu também já joguei muitas vezes contra eles, mesmo nesta era do Mr. Roberto Martínez, já jogámos algumas vezes contra eles, sabemos o que podemos esperar deles, sabemos o que temos de fazer, e até acho que é uma mais-valia temos que jogar contra eles, porque é uma seleção europeia, estamos habituados a vê-los jogar, já jogámos contra eles, então sabemos bem as suas forças, as suas debilidades, e é analisar e aproveitar da melhor forma.
3: Tudo preparado para o jogo com a Croácia de quinta para sexta-feira, mais um jogo com relato na Antena 1 e emissão especial também na Rádio Pública. A fechar esta edição às 7, uma atualização que acaba de ser avançada nesta altura relativamente ao número de mortos na Venezuela, na sequência dos violentos sismos da semana passada. Está agora confirmada a morte de 1.700 pessoas e mais de 5.000 feridos na sequência dos dois sismos que atingiram algumas regiões do país. É esse o balanço que acaba de ser avançado pelo Presidente da Assembleia Nacional Venezuelana.
2: Até amanhã, Nuno.
3: Até amanhã.
2: Bruno Rodrigues com as notícias às 7 na RTP Antena 1, simultâneo com a RTP Antena 1 Madeira, Açores e Mundo. 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
12: Olá, muito boa tarde. Estamos com 2 horas e 15 minutos. Seja muito bem-vindo à WGFT, à hora de ponta de hoje, 29 de junho. Hoje, dia que se festeja e se celebra São Pedro. Quanto ao tempo, para esta tarde, céu nublado com abertas, havendo a possibilidade de neblina. Para a noite, espera-se céu com algumas nuvens e um aumento da umidade para os 91%. A temperatura mínima estará a rondar os 61 graus. Para amanhã, sol e nuvens à mistura, temperatura máxima prevista de 81 graus. Para a noite, céu nublado com mínima nos 66 graus.
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12: O dólar americano vale na zona euro 87 cêntimos, no Brasil 5 reais e 19 centavos e em Cabo Verde 96 escudos.
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12: Em New Bedford, a maré alta será às 8 horas e 40 minutos da noite. Esta hora, Lowell, Providence e Hartford, Connecticut, estão com 87 graus, 79 em Peabody, 78 graus em Boston e Hyannis, Taunton, Fall River e New Bedford, 84 graus. A umidade relativa do ar neste momento em New Bedford é de 57%.
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Aldeia, foi assim que iniciamos a nossa primeira hora, a primeira de quatro da Hora de Ponta de hoje. Muito, muito obrigada por estarem desse lado, espero que tenha tido um ótimo fim de semana e desejo-lhe uma semana muito boa na nossa companhia. Diz-lhe que sou eu, Nikita.

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doidão. Ouvimos Bailão do Rio Negro, São Limões, Anakin, agora com Tom Sawyer. 70 minutos de jogo, Brasil 1, Japão 1, há um empate, claro.

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Lindo Andrade com Vira Serrana e do Vira passamos à Lombada. Medley Lombada é Adriana Lua. Boa tarde, está na estrada, boa viagem.

Foi Bia Cabas com Lei do Retorno, 2 horas e 50 minutos, 89 minutos de jogo e continua o empate, Brasil 1, Japão 1. Nilton César, agora com minha garçonete.

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É com Ana Duarte, mês que amor é este, que terminamos a nossa primeira hora da Hora de Fonte de hoje. Logo após, como é habitual neste horário, teremos notícias locais, uma edição do nosso colega Carlos Félix.

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3: Um homem de Somerset vai responder em tribunal após causar um acidente mortal na autoestrada 93 em Boston. O suspeito conduzia em contramão. Segundo a polícia do estado de Massachusetts, pouco antes da meia-noite de sábado, o suspeito de 81 anos entrou na estrada 93 no sentido norte na saída 15B, mas começou a conduzir em direção a sul. Dois outros carros colidiram entre si ao tentar desviar-se do veículo em contramão. Este choque resultou em quatro pessoas hospitalizadas com ferimentos sem risco de vida. A polícia afirma que, pouco tempo depois, o suspeito colidiu de frente com outro carro. A vítima que conduzia este veículo era um jovem na casa dos 20 anos e morreu no acidente. O suspeito, que está hospitalizado, vai comparecer em tribunal numa data a anunciar. A governadora Maura Healey apresentou as recomendações finais para os novos requisitos de conclusão do ensino secundário. Esta medida surge quase dois anos depois dos eleitores terem eliminado a exigência dos exames estaduais conhecidos por MCAS. Com o novo sistema, os alunos terão de cumprir quatro requisitos principais, incluindo o currículo estadual de preparação para a universidade, a avaliação no final das disciplinas desse currículo, um plano académico e de carreira personalizado e ainda um projeto final ou portfólio. A governadora Maura Healey defende que todos os alunos merecem uma educação de excelência que os prepare para o sucesso, seja na universidade, numa carreira profissional ou noutro caminho. A governadora de Massachusetts explicou que o estado passou os últimos 18 meses a ouvir estudantes, famílias, educadoras e também empregadores. O objetivo é elevar os padrões de ensino e garantir o acesso a experiências práticas e competências para o futuro. No entanto, a Associação de Professores de Massachusetts opõe-se a estas alterações. O grupo considera que se trata apenas de uma nova série de exames. Num comunicado, a associação afirmou que preparar os alunos para um teste é muito diferente de os preparar para serem adultos bem educados, produtivos e realizados. O sindicato sublinha que a educação pública deve dar prioridade a esta última tarefa. A associação alerta que os novos testes, desenhados pelo Estado, vão criar barreiras à aprendizagem, lembrando que os últimos 30 anos provaram que os exames de alto risco distorcem o ensino público e não conseguem eliminar as desigualdades raciais e económicas. Para que todas estas mudanças entrem em vigor, os legisladores estaduais terão agora de aprovar uma nova lei na Assembleia de Massachusetts. Foi negada a liberdade condicional a um homem condenado por matar um agente da polícia do estado de Massachusetts em 1983, em Auburn. O detido, agora com 63 anos, matou a vítima a tiro durante uma operação de trânsito. O recluso teve direito a uma audiência de liberdade condicional graças a uma nova lei estadual. Esta lei oferece uma segunda oportunidade a jovens infratores. O suspeito, que tinha 20 anos na altura do crime, e dois outros homens foram condenados por homicídio premeditado. Receberam penas de prisão perpétua sem possibilidade de liberdade condicional. Entretanto, esta semana, o Conselho de Liberdade Condicional de Massachusetts negou o pedido do recluso. A instituição afirmou que o homem não assumiu total responsabilidade pelo crime. Os membros do Conselho também acreditam que mentiu sobre o uso de drogas na prisão. Na audiência, o homem disse ao Conselho que estava profundamente triste e arrependido pelo crime. Pediu formalmente desculpa à família e aos amigos da vítima. A governadora de Massachusetts, Maura Healey, tinha escrito um documento a opor-se à libertação do suspeito no início deste ano. O detido voltará a ser elegível para o novo pedido de liberdade condicional daqui a 3 anos. Foi emitido um alerta devido ao calor extremo previsto para o sul da Nova Inglaterra. e será válido a partir de quarta-feira desta semana. As temperaturas máximas vão começar a subir já na quarta-feira, aproximando-se dos 90 graus. O pico do calor está reservado para quinta e para sexta, com os termómetros a registarem valores a rondar os 100 graus. A vaga de umidade tropical vai chegar também na quarta-feira. A combinação do calor intenso com a umidade elevada vai originar uma sensação térmica muito alta, sendo que na quinta e na sexta essa mesma sensação térmica deverá atingir valores entre 100 e 110 graus. O Serviço Nacional de Meteorologia emitiu o aviso que estará em vigor desde a manhã de quarta-feira até à noite de sexta-feira e abrange as áreas do norte do estado de Connecticut, a maior parte do estado de Massachusetts e também o estado de Rhode Island. É fundamental tomar precauções face a estas previsões. Procure locais com ar condicionado durante as horas mais quentes do dia e mantenha-se hidratado. Evite atividades físicas exigentes ao ar livre e não deixe crianças ou animais de estimação dentro dos automóveis, onde o calor pode tornar-se mortal em poucos minutos. Com o feriado de 4 de julho, a intensidade do calor deverá diminuir. No sábado, as temperaturas máximas vão rondar os 90 graus, mas a sensação térmica será mais baixa devido à descida dos níveis de umidade.
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6: Aqui fica mais uma sugestão típica das cozinhas portuguesas. Rojões à minhota. Tempere uma libra de carne de porco em cubos com sal, pimenta, alho e vinho branco. Deixe repousar durante algum tempo. Aqueça 3 onças de banha ou azeite e frite a carne até ficar dourada. Junte 8 onças de batatas fritas em cubos e misture bem. Sirva com azeitonas e salsa picada. Um prato minhoto cheio de sabor e tradição.
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8: A palavra do dia é disciplina. A palavra disciplina tem origem no latim, em disciplina, que significa ação de se instruir, educação ou ainda ciência. A raiz do termo está etimologicamente ligada a dois conceitos principais, discípulo, ou aquele que aprende, e discere em latim, o verbo que significa aprender. Originalmente referia-se à relação de ensino e educação que o aluno recebia de um mestre, exigindo respeito e dedicação. Com o passar do tempo, o termo disciplina evoluiu para abranger a obediência a regras e a manutenção da ordem, além de ser utilizado para descrever um ramo de conhecimento ou uma área científica.

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0: Estamos com 3 horas e 15 minutos, uma vez mais, muito boa tarde. Iniciamos com Marcos Batopé, a nossa segunda hora do programa de hoje. Antes de irmos ao trânsito, terminou o jogo entre o Brasil e o Japão e o Brasil deu mesmo a volta ao marcador. Terminou com o Brasil 2, Japão 1. Agora sim, vamos saber como está o trânsito a esta hora. Na 93 Sul já está muito lento na zona de Boston, lento desde Freeport Street até a saída para a 24 Sul. Na 93 Norte, muito lento entre a saída da 3 Norte e William Timor Sea Boulevard. 24 Sul, vagaroso entre a ligação com a estrada 44 e a saída para a 140 Sul. Em Providence, 95 Sul, trânsito lento entre Charles Street e a saída para a 195 Oeste. Na 95 Norte, lento entre Jefferson Boulevard e a saída para a 195 Oeste. Quanto à 195 Oeste, o trânsito está lento entre Fall River Ave e Gaynor Street. Tenha uma boa viagem com a WJFD.
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Quando a paixão acabar, depois de Micael, é Sandro G a fazer-nos companhia com o tema Call Me. 3h45. Boa tarde. Obrigada por estarem desse lado.

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Depois de Sara Correia com Shela, chegamos ao final da nossa segunda hora do programa de hoje. Terminamos com Tony Henriques, Tudo o que Parece, não é? É assim que nós vamos até ao Jornal de Desporto.

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1: A Federação Portuguesa de Futebol emitiu esta segunda-feira uma nota de pesar pelo falecimento de Manuel Ribeiro de Carvalho, pai de Ricardo Carvalho, adjunto de Roberto Martínez. Manuel de Carvalho faleceu aos 69 anos. Hoje Ricardo Carvalho viaja para Portugal para estar nas cerimónias fúnebres e depois junta-se de novo aos trabalhos da seleção, em princípio já em Toronto. João Félix, mesmo sem ainda ter marcado no Campeonato do Mundo, garante estar muito confiante e motivado. O jogador do Al Nassr assume que a dupla com Ronaldo funciona bem, como nos conta o enviado especial Fernando Eurico.
2: Está em grande forma, foi dos melhores frente à Colômbia, mas João Félix ainda não marcou neste Mundial. No entanto, isso não é problema se for por um motivo maior.
3: Fazer gol é sempre bom, é sempre importante. Dá para mais agora, nestas fases a eliminar, são sempre golos muito importantes. Mas se me disseres que ganhamos o Mundial e eu não faço nenhum golo, eu assino já por baixo.
2: O dianteiro da seleção confessa que jogar no mesmo clube que Cristiano Ronaldo é mais-valia para a equipa das esquinas.
3: Fazemos uma boa dupla, conhecemos-nos bem, ele conhece os meus movimentos, eu conheço os dele, ele sabe onde eu gosto de receber a bola, eu sei onde ele gosta de receber a bola, a forma que ele gosta de receber. E portanto acho que sim, que é uma mais-valia.
2: A Croácia, velha conhecida de Portugal, e Félix reconhece que é melhor que jogar contra equipas africanas ou sul-americanas.
3: Sabemos as qualidades deles, sabemos as debilidades, e é analisar e aproveitar bem, como temos feito. Acho que temos feito bons jogos contra a Croácia. Temos ganho.
2: As críticas contra a Colômbia foram mais que muitas. João Félix deixa, no entanto, um apelo aos portugueses.
3: Estejam tranquilos. A malta aqui está tranquila, não é por termos empatado dois jogos que há desconfiança ou que estamos menos confiantes, e a malta só tem que estar tranquila, tal como nós estamos.
2: Que o Portugal de bancada confie então.
1: E esta tarde Portugal já trabalhou no relvado, mas sem 9 atletas que, Nuno Matos, ficaram pelo ginásio.
4: Ainda antes de começar o treino, foi aguardado um minuto de silêncio em memória do pai de Ricardo Carvalho, um dos adjuntos de Roberto Martínez. Quanto à sessão de trabalho, seleção a 100%, sem baixas, nenhum jogador apresenta problemas físicos. Ainda assim, no treino desta manhã, aqui em Palm Beach, Roberto Martínez só contou com 18 jogadores no relvado, já que 9 ficaram pelo ginásio. Os titulares da partida com a Colômbia, exceção feita a João Cancelo e Ruben Neves. Uma sessão de trabalho correr e de novo em condições atmosféricas muito difíceis, com o mercúrio dos termómetros a marcar 32 graus. Portugal prepara um dos encontros dos 16avos de final diante de um velho freguês, a Croácia. Amanhã, a seleção ainda treina em Palm Beach. Quarta-feira, viagem marcada para Toronto, ao início da tarde, com a conferência de imprensa de Roberto Martínez e de um jogador de Portugal a acontecer no estádio BMO Field, em Toronto, a cidade onde vivem 400 mil portugueses, e por isso apoio não irá faltar à seleção portuguesa.
1: A começar a trabalhar também, tendo em vista o jogo com a Croácia, na noite de quinta para sexta-feira. As seleções africanas têm estado em destaque. Das 10 seleções que entraram em prova, 9 passaram da fase de grupos, só a frágil Tunísia ficou pelo caminho. E na fase eliminar, para já, apenas a África do Sul caiu aos pés do Canadá. A Antena 1 foi à procura de explicações para a afirmação africana e encontrou-as junto de um dos treinadores portugueses com mais percurso naquele continente. Falamos de Mariano Barreto.
5: Pois é. O Gana, só o guarda-redes é que joga no Gana. O extremo do Gana é titularíssimo no Manchester City. 5 jogadores do Congo jogam na Premier League. A sua capacidade física, mais a componente tática que, entretanto, foram aperfeiçoando e foram aprendendo, leva que sejam equipas que transmitem um outro tipo de futebol.
1: As explicações de Mariano Barreto também sustentadas no facto de muitos dos jogadores africanos estarem a jogar na Europa.
5: No fundo é uma ordem natural da evolução, não é? Há vários anos que tem havido um grande investimento por parte de equipas europeias em jogadores africanos, o que, de certa forma, permite que esses jogadores tenham acesso a um conjunto de vivências que não teriam se tivessem continuado nos seus países em África.
1: Mariano Barreto, entrevistado por Eduardo Gonçalves. Mariano Barreto, uma referência em África. Clément Langlais já está em Portugal para formalizar a mudança para o Benfica. O central francês chegou hoje ao início da tarde. O reforço do Benfica limitou-se aos jornalistas a dizer que está feliz com esta mudança e que falou também com Rui Costa.
6: Muito contente. Expectativas.
7: Rui Costa?
6: Sim, hablei com ele.
7: E com Marcos
6: expectativas para o Benfica para esta temporada.
1: Langlais é o segundo reforço do Benfica para 26-27, depois de Gabriel Índio, mas o jovem central brasileiro de 17 anos é sim aposta para a equipa B. Sérgio Altimira chegou no domingo à noite a Lisboa. Esta segunda-feira esteve a fazer exames médicos. Vai assinar contrato nas próximas horas. Ele que deverá ser oficializado, ao que tudo indica, esta terça-feira. Na quarta, recordo, abre a oficina em Alcochete com os trabalhos do Sporting. O Flamengo fez esta tarde o primeiro treino do estágio que vai decorrer no Algarve. Para lá dos treinos há três jogos com River Plate, Lausanne e também Benfica. José Boto, diretor desportivo do clube brasileiro, explica por que razão escolheu o Algarve para estagiar.
8: Podemos trabalhar aqui com tranquilidade. Eu conheço o local e sei que não vai estar muito calor, aquele calor abrasador. Vai ser muito parecido com aquilo que depois vamos encontrar no Rio quando voltarmos. E pelo facto de podermos fazer jogos de um nível elevado, e isso permite ao treinador tirar as ilações que todas as pré-temporadas têm que dar, não é?
1: Leonardo Jardim, técnico do Flamengo, chegou em março e esta fase é importante para preparar a segunda metade da temporada.
8: É muito importante, principalmente o Leonardo, que não teve, nem o Leonardo nem os jogadores, não, para ser honesto, não tivemos uma pré-temporada no início, porque acabámos aquele Mundial de Clubes no Qatar e passado duas semanas estávamos a competir quase outra vez. Portanto, não houve essa pré-temporada, que é sempre importante, como nós sabemos, em todos os clubes. E esta é também uma forma do treinador incutir as ideias, de ver também alguns jogadores que ele não teve tanta oportunidade, porque com o ritmo de jogos não há essa oportunidade de observar os jogadores. E é muito importante por causa disso e realmente para recreativos, que no Flamengo não podia deixar de ser campeão do Brasileiro e ganhar a Libertadores.
1: Com o Campeonato do Mundo a decorrer, o Brasileiro e a Libertadores são dois objetivos que estão a ser preparados. Os trabalhos no Algarve estão ainda condicionados com tantos jogadores nas seleções, como conta José Boto ao Marco António Fernandes.
8: Mostra a dimensão do clube, não é? Mostra a dimensão do clube. Acho que é o clube com mais jogadores na Copa do Mundo. E isso mostra bem a dimensão e o nível deste plantel da equipa. Por outro lado, realmente é mau, nós gostaríamos de estar com eles todos juntos, mas é o que é, nós não podemos dizer que temos o melhor plantel ou o melhor elenco das Américas e depois estamos chateados porque temos novos jogadores nas seleções. Não, faz parte. Todas as grandes equipas têm muitos jogadores nas seleções.
1: Reportagem de Marco António Fernandes com o início dos trabalhos do Flamengo no Algarve. No futsal, Jacaré chegou ao Benfica com apenas 17 anos e uma década depois sai com o melhor marcador de sempre da história do clube. O último jogo foi a vitória por 4-3 que valeu o título frente ao Sporting ontem na Luz. O Porto oficializou esta segunda-feira a saída de Edu Lamas, hoquista espanhol de 35 anos, que representava os Dragões desde a temporada de 2023-2024. Nuno Borges qualificou-se hoje para a segunda ronda de Wimbledon, terceiro grande slam da temporada, depois de afastar o norte-americano Tristan Boyer, vindo da qualificação 3-0, com parciais de 6-3, 7-5 e 7-5, 2 horas e 6 minutos. Agora Nuno Borges vai encontrar o italiano Jannik Sinner, líder do ranking mundial e campeão em título. O comentador Steve Grácio aponta que Sinner é um candidato a vencer este torneio.
9: Sinner campeão em título, tem que partir como favorito, até porque o grande rival Carlos Alcaraz está lesionado, com um problema no pulso, que também o fez falhar Roland Garros. Eu diria também que Novak Djokovic, tendo perdido praticamente somente nos últimos anos contra Alcaraz, tem aqui talvez a sua última grande chance de ganhar mais um título do Grand Slam, que ele tanto procura. Estão no mesmo lado do quadro, o Sinner e o Djokovic estão no mesmo lado, na parte superior, e portanto é um potencial encontro antes da final.
1: As expectativas de Steve Grácio para o setor masculino deste torneio. Portugal na divisão B do Campeonato da Europa de Basquetebol em cadeira de rodas. Amanhã primeiro jogo, 10:15 da manhã, com a Bósnia. Hugo Maia, capitão de Portugal, destaca a forma como a equipa das esquinas tenta defender sempre muito bem.
7: Eu acho que a maior força desta equipa é a resiliência, é a capacidade de nos superarmos a nós próprios, principalmente a nível defensivo, e fazermos acreditar que o jogo pode ser construído a partir daí e podemos conquistar depois um ataque mais tranquilo e mais fluido com essas conquistas defensivas que vamos conseguindo ponto a ponto.
1: Integrada no Grupo B, a Seleção Nacional vai medir forças com a Suécia, Bósnia e também Grécia, ainda a Lituânia, na fase de grupos desta competição. E o objetivo passa por fazer melhor que o sétimo lugar.
7: Tudo o que seja um melhor resultado do que qualquer outro resultado que nós tenhamos conquistado até agora na Divisão B, que eu acho que o melhor foi o sétimo, é efetivamente um sucesso. Naturalmente nós sonhamos com as meias finais e queremos conquistar as meias finais, mas tudo o que consigamos acima do sétimo lugar naturalmente que será um sucesso. Mas eu acredito que consigamos fazer melhor resultado do que isso.
1: As expectativas de Hugo Maia, capitão da equipa portuguesa de basquetebol em cadeira de rodas.
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0: 4:17, uma vez mais, muito boa tarde. Entramos na nossa terceira hora, a terceira de 4 horas que estamos aqui juntos com José Cid rumo ao Sul. Vamos saber como está o trânsito a esta hora. Na 93 Sul continua muito lento, na zona de Boston, lento entre Greenwich é a via saída para a 24 Sul. Quanto à 93 Norte, vagaroso entre a saída da 3 Norte e William Timor-Leste Boulevard e nas saídas do Mass Pike. Na 24 Sul, o trânsito está lento entre a saída da 495 Norte e a saída para a 140 Sul. 495 Sul, muito lento entre a ligação com a 24 e a ligação com a 44. Passando a Providence, 95 Sul, trânsito vagaroso entre Charles Street e a saída para a 195 Oeste. Na 95 Norte, muito lento entre Jefferson Boulevard e a saída para a 195 Oeste. Quanto à 195 Oeste, lento entre Fall River Ave e Gaynor Street. Tenha uma boa viagem com a WJFD.
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0: Olá, Sr. Chico, vimos bem feito. Estamos com 4 horas e 33 minutos. Isto quer dizer que já começou há 3 minutos o jogo entre Alemanha e Paraguai, jogo que iremos seguir relógio e marcador. E agora peço a si que está aí desse lado que ouça com muita atenção.
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0: Exatamente, o número de telefone a ligar é o 508-996-9611, é sempre o mesmo e já sabe de cor este número, 508-996-9611. E há aqui ainda muitos convites para o Atlantic Celebration Day, que é no dia 19 de julho, às 3 da tarde, no New Bedford High School, onde poderá assistir ao final, à final do Mundial ao vivo, claro, e também logo a seguir ao concerto com António Zambujo, um concerto que vale a pena, sem dúvida, vale a pena assistir. 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Já no dia 19 de julho, em um domingo, às 3 da tarde, no New Bedford High School, aqui bem pertinho, onde poderá também assistir ao final, à final do Mundial ao vivo, e um grande concerto que vale a pena, sem dúvidas, assistir. Um grande concerto de António Zambujo. Portanto, comece já a ligar enquanto nós vamos ouvir aqui alguns dos nossos conselhos comerciais.
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0: Vamos então para os telefones. Olá, muito boa tarde.
9: Olá, boa tarde.
0: Estou a falar com quem?
9: Lúcia Pratas.
0: Lúcia?
9: Eu.
0: Lúcia Pratas.
9: East Providence.
0: De East. Os nossos ouvintes até já sabem tudo de cor, de East Providence. Exatamente. E a Lúcia já pensou no número que quer pedir?
9: Sim, vou para o 41.
0: Esta roda da sorte já está aqui, uma confusão. Ora, vamos lá ver, 41 já foi pedido. Peça outro, Lúcia.
9: Já foi pedido, 45?
0: 45. Olha, o 45 não tinha sido pedido, mas também está vazio, vazio. Continua a tentar, Lúcia, está bem?
9: Obrigada.
0: Deus, obrigada. Boa tarde.
9: Boa tarde. Vai.
0: Vamos a... Bem, tínhamos aqui uma segunda chamada que já desapareceu, já apareceu novamente. Vamos atender a nossa segunda chamada. Olá, boa tarde.
10: Ora, viva, muito boa tarde. Aqui fala Alvin da Fonseca, da cidade de Fall River.
0: Olha, mas que bela apresentação, só que não percebi o seu primeiro nome.
10: Aldevino.
0: Aldevino. Aldevino, muito bem. Aldevino da Fonseca.
10: Pois é.
0: E falam-nos de Fall River?
10: Correto.
0: De Fall River. Oh, Aldevino, como é que está? Bem disposto?
10: Por acaso estou muito bem disposto, obrigado.
0: Está muito bem disposto. E há alguma razão especial para isso? Acha que o seu número que tem aí na cabeça vai ter prémio?
10: Ora, o calor faz bem à saúde, não é? Talvez é por isso.
0: Faz. Faz, sim, senhor, faz. Não é bem o calor. É o calor assim não faz muito bem. É o sol que nos dá a vitamina D.
10: É o sol, pois é, tem razão.
0: Pois, e dá-nos assim mais energia. Quando acordamos com o sol a entrar no quarto, temos assim mais energia. Aldevino, já tentou ligar para acertar no número?
10: É a primeira vez que estou ligando.
0: É a primeira vez que está a ligar, muito bem. E já sabe o número que quer pedir?
10: Não. O número que eu vou pedir, eu não sei se é, mas vou tentar, não é?
0: Sim.
10: Vou por número 11.
0: Olha, eu vou-lhe dizer que o 11 já foi pedido e o 11 tinha prémio.
10: Uau,
0: mas já não tem, já não tem, porque já foi pedido. Eu ouço, não desligue, vai pedir mais um. Eu ouço o telefone do escritório a tocar desde que anunciei que estávamos no concurso. Ora, se é alguém para tentar concorrer, tem de ligar o 508-996-9611. É este o número do telefone do estúdio e é este que eu posso atender, está bem? 508-996-9611. É este o número a ligar, pois eu logo vi. Ora, muito bem, Aldevino, peça outro.
10: Ok, vamos para o 28.
0: Vamos... A sério?
10: Pois claro, não é?
0: Pois... Agora que eu tenho aqui os números do estúdio, todos aqui, o telefone, as linhas, todas a ligar, o Aldevino salta do 11, que tinha prémio, para o 28, que também tem prémio.
10: Está vendo uma coisa?
0: Oh, Aldevino! Isto é que foi, não me deu oportunidade de falar com mais ninguém. Pronto. Ora, muito bem, Aldevino da Fonseca pediu o 28 e o 28 tem prémio. E eu tive aqui o trabalho de dizer para ligarem para o estúdio e o Aldevino a pensar assim já no 28.
10: E sabe o que é o 28? O que é que o 28 significa?
0: Não faço ideia.
10: É o dia do meu aniversário.
0: Ai, mas que bem! Sim, senhor. É o dia 28, não é de junho, porque tinha...
10: Foi demais.
0: Ai, foi demais. Mas... Pronto. Olha, um mês depois, dou-lhe os parabéns.
10: Muito obrigado.
0: São parabéns duplos, porque os parabéns do seu aniversário e os parabéns por ter, acabou de ganhar, por ter ganho dois convites para o Atlantic Celebration Day, que é no dia 19 de julho. Não se esqueça de passar por cá para levantar os seus bilhetes, às 3 da tarde, no New Bedford High School, que se calhar sabe mesmo onde é, e onde poderá assistir à final do Mundial ao vivo e a seguir um concerto de, com António Zambujo, que também é uma maravilha e vale a pena. Isto tudo, uma gentileza da FLAT, que está a celebrar 41 anos, e o Aldevino fez anos há um mês, não celebrou 41 anos, celebrou para aí o quê? 21? 31?
10: Pois. Olha, gostaria de felicitar todos os portugueses e espero que a final vai ser entre Portugal.
0: Sim.
10: E talvez a Espanha.
0: Ou vai ser entre Portugal e Espanha. Pronto, está bem, é o seu palpite, não é?
10: Claro, claro.
0: É ótimo. E depois da final? E na final quem é que vai ganhar?
10: Ora, eu faço os meus votos que Portugal ganhe, porque eu adoro aquele rapaz, aquele senhor que se chama Ronaldo, e eu quero que ele leve algo antes da sua reforma.
0: Ora, muito bem, sim senhor. E com a sua sorte, dois números pedidos e os dois com prémio. Ora, vamos lá ver se realmente tem razão. Olha, entretanto, digo-lhe que são decorridos 15 minutos entre o jogo Alemanha-Paraguai e estão empatados a zero.
10: Uhum.
0: Também está muito assim no princípio. Pronto, Aldevino, muito obrigada pela sua participação e todos aqueles que tentaram participar, mas a culpa não é minha, a culpa é do Aldevino.
10: obrigado.
0: Muitos parabéns e obrigada por sintonizar a WGFD e gosto de saber que fazemos companhia, neste caso, aqui ao Aldevino. E a todos os nossos ouvintes. Boa tarde e obrigada, Aldevino.
10: Muito boa tarde, um abraço.
0: Adeus para si também. Muito obrigada. Pronto, mais um concurso, mais um ouvinte que acertou no número que estava na roda da sorte e acabou de ganhar dois convites. Ora, muito bem, vamos continuar agora recordando ABBA Mamma Mia.

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Patal com Roberta Miranda. Chegamos ao final de mais uma hora, esta terceira. Terminamos com João Pedro Paes. Tudo bem. À hora certa, notícias da Antena 1.

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2: 22 horas, 21 nos Açores.
3: O último balanço das autoridades venezuelanas dá conta de mais de 1.700 mortos. Neste jornal, a reportagem junto das equipas de resgate em La Guaira. O Estado português condenado a pagar 15 mil euros a José Sócrates por violações do segredo de justiça. Brasil derrota Japão no último suspiro e está nos oitavos de final do Mundial.
2: Luís Peixoto na edição a esta hora.
3: O Estado português foi condenado a pagar 15 mil euros a José Sócrates por danos provocados com as violações do segredo de justiça durante a investigação da Operação Marquês. A sentença do Tribunal Administrativo do Círculo de Lisboa, que a Antena 1 teve acesso, considera que o Estado tem responsabilidade civil por má administração da justiça. O Tribunal conclui que o segredo de justiça não foi cumprido em várias das diligências da investigação, a começar pela própria detenção do antigo primeiro-ministro no aeroporto de Lisboa em 2014. José Sócrates pedia 205 mil euros de indemnização, alegando que a duração do inquérito foi excessiva, mas o Tribunal rejeitou esta pretensão por parte do ex-primeiro-ministro. A condenação foi, por isso, apenas parcial. A Polícia Judiciária Portuguesa e a Guardia Civil Espanhola desmantelaram uma rede de tráfico de pessoas que explorava portugueses na agricultura, Camila Vidal.
4: Suspeitos e vítimas de nacionalidade portuguesa, mas o negócio de escravatura moderna acontecia em Espanha. A PJ dá conta da detenção de 5 pessoas, 3 em Espanha, com a ajuda da Guardia.

0: civil e duas em Portugal. Os suspeitos apanhados no país vizinho aguardam agora a extradição. No âmbito da Operação Mãos Livres foram ainda resgatados dois homens com mais de 50 e 60 anos, ambos portugueses, revela o Jornal Expresso. O homem mais velho vivia há já 30 anos refém desta rede criminosa e foi trocado entre elementos do grupo como se de mercadoria se tratasse, lê-se em comunicado da polícia. Outra vítima resgatada pelas autoridades ficou 15 anos sob domínio dos suspeitos. Os alvos eram recrutados por uma família que vivia na zona de Burgos, em Espanha, e que procurava em Portugal pessoas especialmente vulneráveis em situação de exclusão social e pobreza. Era-lhes oferecido trabalho na agricultura, mas os salários acabavam no bolso de quem os explorava. As vítimas viviam naquilo que a PJ descreve como condições deploráveis de habitabilidade e alimentação. A polícia portuguesa também sublinha que eram pessoas sem controle sobre as suas vidas. A operação esteve a cargo da diretoria do Centro da Judiciária e da Guardia Civil de Burgos. Os mandados de detenção foram emitidos pelo Tribunal de Coimbra em articulação com a Agência da União Europeia para a Cooperação Judiciária Penal.
1: Pelo menos dois portugueses viveram como escravos durante vários anos. O número total de vítimas não é revelado pela polícia judiciária. As autoridades venezuelanas voltaram a atualizar o número de vítimas mortais por causa dos sismos que atingiram o país. Neste momento há 1.719 mortos e ainda perto de 5 mil feridos. Entre a comunidade portuguesa na Venezuela contam-se pelo menos 60 mortes e 87 pessoas que estão desaparecidas. Já passaram mais de 72 horas após os sismos, mas ainda continuam a ser retiradas pessoas com vida dos escombros. Em La Guaira, a zona mais afetada pelo desastre, o enviado da Antena 1, Daniel Catalão, acompanha o trabalho das equipas de resgate.
2: E ao fim de 118 horas, há esperança de vida e com a missão portuguesa a entrar em ação. Houve uma suspeita de que havia vida num prédio e a equipa portuguesa entrou em ação com um sonar que conseguiu detectar os batimentos cardíacos e isso tem sido fundamental para confirmar que a pessoa está efetivamente viva. É uma missão muito complexa, 45 minutos entram as equipas multidisciplinares e internacionais. Há aqui, estão juntas com Portugal, também México, El Salvador, Equador, Chile e, portanto, todas elas em conjunto vão formando equipas especializadas com bombeiros, com sapadores, com médicos, gente da GNR também muito especializada nesta área, engenheiros de estruturas e toda a equipa está a fazer os esforços para que, ao fim de tanto tempo, quando teoricamente já não é possível encontrar vida, alguém consiga sair a respirar. E um outro detalhe, já havia ambulância no local, que é coisa que infelizmente vemos pouco, porque são poucos os que são recuperados com vida. Pode ser que nas próximas horas haja notícias de mais um salvamento.
1: O relato de Daniel Catalão a partir de La Guaira. O governo português vai mobilizar, entretanto, dinheiro para apoiar na resposta humanitária à Venezuela. O secretário de Estado das Comunidades, Emílio Sousa, sublinha que o processo está a ser articulado com as autoridades locais e várias organizações no terreno.
3: Nós estamos precisamente a definir com o governo da Venezuela o que é que eles precisam, e já temos essa lista. Estamos a definir também com as nossas equipas no terreno, as equipas de socorro, a Cruz Vermelha, a Caritas, etc., há várias instituições e nós iremos procurar envolver instituições credíveis e com experiência no terreno. Portanto, já tivemos reuniões com as principais organizações, já tivemos reuniões intergovernamentais através da Secretaria de Estado da Cooperação, tivemos outra reunião à tarde e espero, durante as próximas 48 horas, ter já os projetos destas instituições em mãos para, de seguida, mobilizarmos os recursos financeiros que temos.
1: Portugal e a ajuda à Venezuela. Um ataque aéreo israelita matou três palestinianos, incluindo uma criança, no centro de Gaza. A informação é avançada pelo Ministério da Saúde. É mais um ataque de Israel ao território, apesar do cessar-fogo que está em vigor. Esta segunda-feira, o ministro das Finanças israelita, Bezalel Smotrich, apelou à tomada militar completa da faixa de Gaza e ao estabelecimento de colonatos judaicos dentro do território.
4: Estamos preparados para estabelecer de imediato 3 colonatos no perímetro norte, assim que recebermos a luz verde do Primeiro-Ministro e do Ministro da Defesa. Apelo ao Primeiro-Ministro que nos dê o aval para nos deixar concluir esta missão e garantirmos a segurança dos residentes do Sul, aqui em Sderot. As forças de defesa de Israel controlam quase 70% da faixa de Gaza. Temos de concluir a conquista dos restantes 30%, derrotar o Hamas e precisamos, acima de tudo, de criar um conjunto de colonatos judeus no território da faixa de Gaza, como fronteira para proteger Sderot e todas as comunidades em torno de Gaza.
1: As declarações de Bezalel Smotrich, o ministro das Finanças israelitas, quer colonizar ainda mais os territórios palestinianos. O Irão rejeita o envolvimento de França nas operações de desminagem no Estreito de Hormuz. O vice-ministro iraniano dos Negócios Estrangeiros, que tem a pasta dos assuntos jurídicos internacionais, lembra que o memorando de entendimento assinado entre Washington e Teherão prevê que apenas o Irão possa realizar ações deste tipo. Kazim Garibabadi recusa assim a participação de França. Esta segunda-feira, o presidente Emmanuel Macron anunciou uma missão conjunta com a Oman para a desminagem do Estreito de Hormuz. A candidata de direita, Keiko Fujimori, foi oficialmente declarada vencedora da segunda volta das eleições presidenciais no Peru. A decisão acontece 3 semanas após a votação. Fujimori obteve 50,13% dos votos contra 49,86% do rival de esquerda, Roberto Sánchez. O Brasil venceu o Japão ao cair do pano e está nos oitavos de final do Mundial. A seleção canarinha até esteve a perder, mas acabou por operar uma reviravolta no tempo dos descontos e venceu mesmo por 2-1. Esta hora joga-se o Alemanha-Paraguai. Neste momento estão decorridos praticamente 38 minutos da primeira parte. A partida mantém-se empatada a 0.
5: Está fechada esta edição com Luís Peixoto. 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
8: Para esta noite teremos céu com algumas nuvens e também chuva. Haverá um aumento da umidade para os 91%, temperatura mínima nos 61 graus. Para amanhã, céu parcialmente nublado, com possibilidade de aguaceiros para o fim do dia, temperatura máxima de 81 graus. Para a noite, céu nublado, com mínima a rondar os 66 graus. Uma chamada de atenção, haverá aumento das temperaturas e umidade a partir de quarta-feira, com aviso de calor extremo.
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8: O dólar americano vale na zona euro 87 cêntimos, no Brasil 5,17 reais e em Cabo Verde 96 escudos.
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8: Em New Bedford, a maré alta será às 8:40 da noite. Esta hora, Providence está com 85 graus, 81 em Taunton, 75 graus em Peabody, Hyannis, Boston, 76 graus, 83 em Fall River e 80 graus em New Bedford. A umidade relativa do ar neste momento em New Bedford é de 60%.
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0: Estamos com 5 horas e 18 minutos, iniciamos a nossa última hora na música com quadrilha e ai caramba. Vamos atualizar o trânsito na 93 Sul. Continua muito lento na zona de Boston, lento entre Granite Ave e a saída para a 24 Sul. Quanto à 93 Norte, vagaroso entre a saída da 28 Norte, North Main Street e William T. Morrissey Boulevard. 24 Sul, lento entre a saída da 93 Norte e Harrison Boulevard e também entre a saída da 495 Norte e a saída para a 140 Sul. Passando a Providence, na 95 Norte, muito lento entre Jefferson Boulevard e a saída para a 195 Este. Quanto à 195 Oeste, esta hora, alguma lentidão entre a saída da 114 Sul e Gaynor Street. Tenha uma boa viagem com a WJFD.
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Estado está no intervalo, o jogo a decorrer para o Mundial, com o seguinte resultado: Alemanha 0, Paraguai 1. A música agora a cargo de Clemente, O Teu Açúcar.

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Se eu pudesse beijar, ouvimos Cássio já a caminhar para o final da nossa Hora de Ponta de hoje. Henrique Juliano está namorando e me querendo.

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Estamos a 3 minutos das 6 da tarde, 64 minutos de jogo, Alemanha 1, Paraguai também 1. Terminamos a hora de ponta de hoje com recordando o Roberto Leal e o tema Arrebita. Logo após, Jornal das Comunidades.

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2: Vamos conhecer os títulos do Jornal das Comunidades, editado esta hora pela jornalista Isabel Gaspar Dias. Boa tarde, Isabel.
3: Boa tarde. Quase 450 figuras das Universidades, Artes e das Letras assinam manifesto em defesa do ensino português no estrangeiro. Devia ser uma prioridade, diz José Luís Peixoto, escritor. 17 portugueses vão ser repatriados da Venezuela pela Força Aérea Portuguesa. Devem aterrar em Beja depois de amanhã.
2: Depois de conhecermos os títulos do Jornal das Comunidades, vamos agora ao seu desenvolvimento com a jornalista Isabel Gaspar Dias.
3: Em defesa do ensino de português no estrangeiro, preocupados com a proposta de revisão do governo, foi divulgado um manifesto assinado por quase 450 figuras das artes e letras, professores universitários, escritores, músicos, cineastas, de Lídia Jorge a Sérgio Godinho, Gonçalo M. Tavares, Onésimo Teutónio Almeida, Hélder Macedo ou Maria de Medeiros. Pedem ao governo que reconsidere. O escritor José Luís Peixoto é um dos subscritores. Neste momento está no México, conhece a rede do ensino de português do Instituto Camões e explica porque assina este manifesto.
4: Assinei o manifesto em defesa da rede Camões e do ensino da língua portuguesa no mundo, porque me parece que esse é um trabalho absolutamente essencial para ligar justamente Portugal ao mundo. Essa é uma parte importantíssima da estratégia diplomática que o país deve seguir, até porque acredito na importância da cultura e acredito na forma como a cultura muitas vezes cria pontes. Um trabalho que tem vindo a ser feito muitas vezes até de forma heroica por esta rede do Instituto Camões, muitas vezes até com poucas condições, e por isso acho que é absolutamente uma falta de visão se

0: tirar ainda aquilo que já existe, se recuar naquelas que são as condições desta rede, que a meu ver ainda está subvalorizada e deveria ter um papel muito mais ativo e deveria ser uma prioridade da política externa portuguesa.
1: O ensino de português no estrangeiro devia ser uma prioridade da política externa portuguesa, considera José Luís Peixoto, é um dos subscritores do manifesto em defesa do ensino de português no estrangeiro, que revela preocupação com a proposta de revisão do governo. Perto de 450 artistas, escritores, professores, programadores culturais revelam-se preocupados com a proposta de revisão do regime jurídico da rede de ensino no estrangeiro. Hoje mesmo há negociações entre governo e sindicatos. Muito viajado, o escritor José Luís Peixoto diz que conhece bem a rede do Instituto Camões.
0: Em múltiplos momentos e em múltiplas geografias fui testemunha privilegiada do trabalho da rede do Instituto Camões e do ensino da língua portuguesa e da difusão da nossa cultura no mundo. E também por isso sinto que, em vez de se questionar esse trabalho e em vez de se recuar nas suas condições, deveria, pelo contrário, valorizar-se essas mesmas condições, reconhecer-se a importância dessa rede na estratégia da nossa presença externa, e sinto que se vai pensar a rede Camões, que seja para reforçá-la, que seja para valorizar aqueles que aí trabalham e que fazem um trabalho que tem um valor que muitas vezes não é visível em Portugal, mas que todos ganhamos com ele.
1: José Luís Peixoto, escritor e um dos subscritores do Manifesto em Defesa do Ensino Português no Estrangeiro, um manifesto que revela preocupação com a proposta de revisão do governo, pedem ao governo, os subscritores deste manifesto, pedem ao governo que reconsidere. Investigador português entrou na Real Academia Dinamarquesa de Ciências e Letras. Vítor Cardoso é investigador na Dinamarca, também professor catedrático em Lisboa, no Instituto Superior Técnico, que divulgou a informação. O português entrou na Real Academia Dinamarquesa este mês. Vítor Cardoso foi eleito pelas suas contribuições para a ciência e pelo impacto do seu trabalho. É especializado em gravitação na área da física. Ainda de acordo com o texto publicado pelo Instituto Superior Técnico, o Vítor Cardoso considera esta nomeação um elogio, acha que é também um convite para pensar e ajudar a dirigir o país, a Dinamarca. O investigador já recebeu outras distinções, ganhou uma bolsa para estudar buracos negros e um grande financiamento para criar o grupo de investigação em que trabalha. Devem chegar depois de amanhã a Beja. 17 portugueses repatriados da Venezuela vão viajar num avião da Força Aérea Portuguesa, anunciou hoje o Ministro da Defesa, Nuno Melo.
2: Está previsto o envio de uma nova aeronave para repatriamento de 17 cidadãos nacionais que chegarão em princípio a Beja no próximo dia 30. Até lá, é bom de referir que as Forças Armadas dispõem também de meios e equipamentos que, a solicitação, serão entregues com deslocamento até à Venezuela.
1: 17 portugueses repatriados pela Força Aérea Portuguesa. Até ao momento há registro de 53 vítimas mortais portuguesas e luso-descendentes, quase 90 são dados como desaparecidos. De acordo com a ONU, mais de 50 mil pessoas estão desaparecidas depois dos violentos sismos de quarta-feira passada. O Dia da Madeira foi suspenso na Venezuela. As celebrações anunciadas para o início de julho foram canceladas, mas em solidariedade com os madeirenses afetados pelos terremotos. Várias associações madeirenses estão a organizar recolhas de donativos para enviar para a Venezuela roupa, comida, medicamentos e produtos de higiene. Em Portugal continental também é o caso do Centro Luso-Venezuelano de Regedoura, em Santa Maria da Feira, de que faz parte Milo de Almeida, ex-conselheira das comunidades portuguesas na Venezuela. À distância, Milo de Almeida afirma que é importante mostrar destacar que há muita gente empenhada em ajudar e preocupada com os que sofrem as consequências dos sismos.
3: Estão a precisar de conforto, precisar de saber que não estão sozinhos, de precisar de saber que vão ser acompanhados aqueles que conseguiram sobreviver, mas perderam todos os seus bens, as suas casas e toda uma vida de sacrifício, e para poder se recuperar, precisam de saber que não estão sozinhos, que têm gente com eles, que as instituições, que o mundo inteiro está com eles. Isso mais que tudo é o que eles estão a precisar neste momento.
1: Milude Almeida, ex-conselheira das comunidades portuguesas na Venezuela, agora a viver em Portugal. A vaga de calor extremo na Europa terá provocado algumas centenas de mortes. Esta semana é em Portugal que as temperaturas vão subir muito. Na Alemanha foi registado um recorde de quase 42 graus. Carlos Alceu, economista, gestor de logístico, vive na Alemanha há 11 anos, está em Stuttgart, contou esta manhã na Rádio Pública alguns dos efeitos deste calor no país.
4: Aqui na zona, nas últimas 3 semanas, foi cerca de 38, 40 graus. Houve danos nas infraestruturas, nomeadamente nas autoestradas. As autoestradas começaram a rachar. Houve, inclusivamente, troços de comboios, linhas férreas, tiveram que ser encerrados porque tinha aumentado o risco de descarrilamento. Já por não falar no aumento da afluência aos hospitais, como natural.
1: E as pessoas estão a trabalhar da mesma forma? Foi preciso ficarem a trabalhar em casa, quem pôde? Escolas, não sei se ainda estão a funcionar, já acabaram as aulas?
4: Isso varia de estado para estado. Funciona muito descentralizado. O governo central emite alertas e depois cada estado toma as suas decisões. Houve algumas escolas que foram encerradas, de facto, na Alemanha, mas não foi algo generalizado. A indicação que houve foi para apoiar as pessoas, promover-lhes outros meios. As pessoas que estão a trabalhar têm que trabalhar obrigatoriamente fora do escritório. Foi promover alguns meios de apoio, como mais garrafas de água, chapéus, protetores solares, intensificar essas situações. E também houve muita gente que, em vez de começar a trabalhar às 7, que é o normal, também começou a trabalhar às 5:30 para tentar evitar os picos de maior calor.
1: Carlos Alceu, na Alemanha, onde é gestor de logística, foi entrevistado esta manhã na Antena 1 pela jornalista Eduarda Maio.
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8: Boa tarde, 6 horas com mais 11 minutos. Um grande abraço. Obrigado por estar connosco deste lado. Iniciamos esta que é a primeira edição do seu Paralelo 1821 desta semana. Hoje, segunda-feira, 29 deste mês de junho. Olhamos o tempo para esta noite, segue com algumas nuvens e chuva. Poderá ocorrer aumento de umidade para os 91%, mínima 61 graus. Para amanhã, terça-feira, o céu vai estar parcialmente nublado, com possibilidades de aguaceiros para o fim da tarde, máximas nos 81. E para amanhã à noite, o céu muito nublado, mínima 66. Atenção que haverá um aumento das temperaturas a partir de amanhã, quarta-feira, que poderão, para já, um calor extremo que vai chegar em algumas zonas aos 100 graus.
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8: E quanto ao câmbio, dólar vale na zona euro 87 cêntimos, no Brasil 5 reais 17 centavos, Cabo Verde com 96 escudos.
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8: A umidade relativa do ar neste momento registra 71%, quanto às marés ainda para hoje. A maré alta irá estar a New Bedford às 8 horas 40 minutos desta noite. Terminamos este bloco informativo com as temperaturas no exterior. Hyannis com 74 graus, 76 em Boston, 82 em Lowell, 87 em Newark, New Jersey, 80 em Fall River, 74 em Peabody, 88 em Hartford, Connecticut, Orlando com 83, 83 também na cidade de Providence e mesmo acontece em Quebec, Canadá, 80 em Tantony e New Bedford, 78 graus.
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11: O Bank of America reviu em alta as previsões de crescimento para a economia mundial, apontando a inteligência artificial como o principal motor desta aceleração. De acordo com um relatório divulgado pela instituição financeira, a economia mundial deverá crescer 3,2% este ano e 3,5% em 2027. Os economistas do banco explicam que este avanço na economia mundial será impulsionado pelo ciclo de exportações tecnológicas na Ásia e pelo forte investimento nesta inovação nos Estados Unidos. Apesar do otimismo, o relatório alerta para a existência de alguns riscos. Bank of America prevê um aumento de 75 pontos nas taxas de juro por parte da Reserva Federal. As ações da empresa de telecomunicações Comcast estão a registar uma forte subida no mercado. A subida acontece após o anúncio oficial de que a Comcast se vai dividir em duas empresas independentes na bolsa. De acordo com o plano de reestruturação, uma das novas empresas vai agregar os ativos de comunicação e entretenimento, ou seja, a NBC Universal, a Sky, os estúdios de cinema de televisão da Universal, os parques temáticos e o serviço de streaming Peacock. Tudo isto vai estar numa empresa. A outra vai focar as suas operações exclusivamente nos serviços de internet e redes sem fios para clientes residenciais e empresariais. Este processo de divisão da Comcast deverá estar concluído no prazo de um ano.
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E uma vez mais, muito boa tarde e obrigado por estar aí desse lado. Nós iniciamos esta primeira de três do seu paralelo, ouvindo um tema bonito, um tema, um mailing típico de Johnny Abreu. É Todas Me Querem e Eu Quero Alguém. Passagem para o Edmundo Inácio com Quem Me Dera, ou Quem Será, assim é que é. E eu volto dentro de alguns minutos para atualizar a informação do trânsito.

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1: É altura para olharmos a informação do trânsito na 195, sentido este, ligação para a 44, um pouco lento nesta saída, na 24 Sul. A ligação para a 93 Norte, trânsito entre 10 e 15 milhas por hora. Olhamos agora a 24 Norte, ligação para a 3 Norte e também na 93 até à zona de Quincy e Boston, trânsito muito vagaroso. Estrada no Oeste, muito lento, na 44 e 114 na zona de Providence. Em algumas saídas, trânsito está um pouco vagaroso na 195 Oeste. Não há registro de atrasos neste momento. Na Estrada do Norte, na Hardlock Road, em ligação... Aliás, nesta saída, trânsito está lento devido a um acidente no 495 Norte. A saída para a 90 Este, trânsito lento na 128 e na 190 neste momento. E também na Mass Pike, não há atraso, está tudo bem. 95 Norte e Sul, em algumas saídas destas duas vias, a trânsito a fluir ainda com alguma lentidão. Boa tarde e boa viagem.
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1: E nós olhamos rapidamente o Mundial 2026 aqui nos Estados Unidos. Jogo terminado, Brasil 2, Japão 1 e está praticamente no final, nos descontos finais, a Alemanha está empatada com o Paraguai. Vem, Morena, vem, para a voz do Gelma 3.

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1: Eu não continuamos com a nossa música de hoje, segunda-feira, depois de ouvirmos o Moreno na voz de Gilberto Reis. Vamos ouvir o Frank Aguiar, ele que em outros tempos chegou mesmo a ser o rei do forró. Passou por cá em New Bedford mais de uma vez, julgo eu. Recordamos o Frank no Viajando nos Ritmos Brasileiros. Boa tarde.

E terminou o encontro Alemanha-Paraguai, tudo agora à espera do prolongamento, porque termina empate uma bola. Depois do Franca Guiar, ficamos com o Leandro e o último, o adeus.

0: Estamos a 20 minutos das 7 horas, ouvimos o António Moraes no tema Rosinha. António Moraes, a voz de Nova Iorque, atua muito aqui também na zona da Nova Inglaterra. Vamos para uma pausa na música. Quando regressarmos, vou para a Roda de Sorte. O ouvinte está convidado a ligar aqui para o estúdio, para o 508-996-9611. Vou atender, como é habitual, 5 chamadas até o primeiro a estar na Roda da Sorte, que é muito simples, vá de 1 a 51 e ganha 2 convites para o Atlantic Celebration Day no dia 19 de julho, às 3 da tarde, no New Bedford High School. Também assiste à final do Mundial ao vivo e depois a seguir um concerto com um excelente cantor português, António Zambus, conhecido em todas as comunidades. 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Repito, 508-996-961. Eu estou à espera da chamada.
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0: Exatamente, tenho aqui já chamado número 1, vou cumprimentar o nosso ouvinte. Boa tarde.
3: Boa tarde, Inês.
0: Boa tarde, estou a falar com?
3: António Pimentel.
0: António Pimentel, o homem do cabelo branco, é este ou não?
3: Yes, senhor.
0: Eu não me esqueci, já vi? Não me esqueci do curto cabelo. António Pimentel, para já, como é que está? Tudo bem?
3: Tudo bem.
0: Seu senhor, vamos lá verificar se desta vez tens mais sorte comigo. De 1 a 51... dos convites para o Atlantic Celebration Day e depois vai assistir ao Mundial e depois de tudo isto um grande espetáculo e vai adorar-se ganhar com António Zambus ao vivo aqui no New Bedford High School.
3: Yes. O número 4.
0: O número 4 já foi pedido, mais um?
3: O 36,
0: o António. Está mal. Desta vez, pouca sorte comigo mais uma vez. Mas pronto, amanhã é mais um dia, está bem?
3: Ok.
0: Boa noite. Obrigado. E um abraço.
3: Boa noite.
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0: Eu já tive um ouvinte que participou na Roda da Sorte, mas não teve sorte, até rima, não é? Espero que o ouvinte possa ligar aqui para o estúdio, 508-996-961. É muito simples, ganha dois convites para o Atlantic Celebration Day, que é no dia 19 de julho, às 3 da tarde, no New Bedford High School. E também assiste à final mundial e logo após o concerto com António Zambos, de 1 a 51, onde é que está o prémio, e até dois bilhetes à sua disposição. Holly Golly do Montanhês, um tema para o Jorge Ferreira. Ora, muito bem, tenho aqui mais uma chamada. Vou para já cumprimentar o nosso ouvinte. Boa tarde, como é que está?
6: Boa tarde, Inês. Aqui fala Manuel Oliveira, de East Providence.
0: Isto foi rápido. Manuel Oliveira, de East Providence. Sim, senhor. E como é que está o Manuel?
6: Está tudo bem, obrigado. E você?
0: Tudo bem. Eu costumo dizer, quando eu estou aqui no ar com os ouvintes deste lado, eu tenho que estar bem, forçosamente. Forçosamente, não é?
6: Está
0: bem. Sr. Senhor, Manuel Oliveira, de 1 a 51.
6: 17.
0: O 17, já sei, vou dar-lhe mais uma oportunidade, que tal?
6: 51,
0: também já sei, caro amigo. Pronto. Portanto, amanhã pode tentar novamente, está bem?
6: Obrigado, Unido, boa noite.
0: Pronto, boa noite para si, obrigado. Ora, muito bem, mais um ouvinte, é o segundo de hoje que não consegui acertar, mas isto não dá para desanimar, porque eu vou estar aqui até às 9 da noite, ok?

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E pronto, estamos nos sons finais desta primeira hora do seu Paralelo 21, bailando a dupla Miquel Carreira junto com a Rita Iglesias neste bonito tema, e quem nos leva até às 7 horas, a altura que vamos ter as notícias da Madeira, é precisamente o Rafa Rebelo, um artista local, para ouvirmos em ponto final da primeira hora, voltar aos Açores.

0: São 7 horas. Muito boa tarde.
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3: Está publicada a portaria que estende o programa Estudante Insular. O CTT continua a gerir o processo até junho do ano que vem. O movimento de passageiros e aviões aumentou nos primeiros 5 meses deste ano. Bem, e também mais uma edição da Madeira Medical School, uma iniciativa que pretende dotar os mais novos de ferramentas que ajudam a crescer de forma saudável. O Governo da República publicou hoje a extensão da portaria que permite a continuação do programa Estudante Insular. No diário está publicada a alteração ao artigo que permite a reativação do programa. Fica também em letra de lei que o apoio presencial de pagamento deste programa fica assegurado pelo CTT até o dia 30 de junho de 2027 por impossibilidade de uso da atual plataforma eletrónica. Na portaria é agora também assumida a alteração da designação para mecanismo de continuidade territorial. O aeroporto da Madeira teve até maio deste ano mais de 500 mil de passageiros. Os números da estatística regional dizem que há mais de passageiros, com um aumento de 5,5, e também de aviões, com um aumento de 3,4, correspondendo a 3.582 voos. Também em Porto Santo se verificou um acréscimo no movimento de aeronaves. Foram mais, mas ainda assim os passageiros diminuíram. A criação de uma polícia municipal no Funchal pode cair por terra. A posição é assumida pelo Presidente da Câmara, depois de o Governo da República pretender que passe a ser da responsabilidade da autarquia a formação de pessoal para a criação de um corpo da Polícia Municipal. Ora, Presidente da Câmara não concorda com essa alteração e diz à Antena 1 que nestes moldes a autarquia pode não avançar neste processo.
4: O Governo da República não está disponível para rever essa matéria que para nós fazia todo o sentido e era importante, face a esse facto e dando também como consumado, o município vai debruçar-se agora sobre esta nova realidade e analisar a mesma e depois tomar as decisões que entendermos que são as mais adequadas. O nosso princípio foi sempre muito claro. Entendíamos que a existir uma polícia municipal teria que ter um conjunto de características mais abrangentes e específicas. Não sendo esse o entendimento, vamos obviamente estudar agora a matéria.
3: Jorge Carvalho acrescentou que também que não deve ser da responsabilidade do município formar agentes para esta Polícia Municipal.
4: Temos sérias dúvidas, muitas reservas sobre essa matéria, até porque a formação a esse nível não deve estar ao critério ou à disponibilidade dos municípios. Ela deve ser uma formação muito específica, como acontece com a formação policial. Daí o nosso entendimento de que deveríamos efetivamente seguir esses dois modelos que existem apenas e tão só para Lisboa e Porto.
5: Ou seja, a implementação de um corpo de polícia municipal no Funchal pode cair por terra com esta alteração por parte do Governo da República.
4: Sim.

0: pelo menos nos moldes em que nós sempre entendemos que era importante e relevante para a cidade do Funchal.
1: Jorge Carvalho, em declarações à jornalista Isabel Nóbrega Sá, a Câmara do Funchal admite reavaliar o processo de implementação de uma polícia municipal. PSP identificou um homem de 34 anos por suspeitas da prática do crime de tráfico de estupefacientes. Ora, tudo aconteceu quando, na sexta-feira passada, numa operação stop, os polícias detectaram um cheiro que é característico de estupefaciente, proveniente do interior do veículo, circunstância que acabou por motivar o aprofundamento da fiscalização, e foram encontradas 74 doses, uma balança digital, uma caixa que era usada para acondicionar o produto e 550 euros em numerário. Começa na próxima segunda-feira, dia 6, a segunda edição do Summer Medical School da Universidade Nova de Lisboa. O programa acontece pela segunda vez na Madeira e é dirigido a crianças e jovens entre os 6 e os 18 anos. Mariana Nóbrega, a coordenadora do serviço à comunidade da Nova Medical School, explica qual é que é o principal objetivo deste programa.
2: É um projeto que surgiu em 2022 na Nova Medical School e a sua gente estava com o objetivo de promover estilos de vida saudáveis junto às camadas mais jovens. O programa foi crescendo ao longo dos últimos anos e em 2026, nesta edição, ambicionamos ter mais de 200 participantes neste projeto, não só nacionais, mas internacionais. Mas é um programa que trabalha muito as áreas da medicina, da nutrição, dos estilos de vida, dando competências reais às crianças que possam efetivamente ter impacto na sua saúde e, consequentemente, no seu futuro e na sua trajetória de saúde.
1: Nesta segunda edição, o Summer Medical School conta com 40 inscritos aqui na região, participantes que vão enfrentar diversos desafios e atividades.
2: Trabalham em Kitchen Lab, ou seja, eles vão fazer workshops para aprender a preparar refeições saudáveis. Trabalham muito na área de saúde mental, com o objetivo de trabalhar questões como o bullying, a gestão das emoções. A ciência tem a oportunidade de um laboratório de uma escola médica experienciar a química que existe por trás do alimento, a questão da microbiologia alimentar. Tem também muitas atividades de exercício físico. Isto nos programas mais focados em lifestyle. Como eu disse, em 2026 criámos novos programas, um focado na parte cognitiva, e para os mais crescidos, para uma faixa etária dos 15 aos 18, temos o Dr. Camp, que é um programa quase um mini-med em que eles trabalham efetivamente áreas-chave da medicina.
1: As declarações de Mariana Nóbrega, o Summer Medical School começa já na próxima segunda-feira. Estão abertas até amanhã as candidaturas ao programa Circular, uma iniciativa pertença da Câmara e do Baltasar Dias para apoiar aquilo que é a circulação nacional e internacional de projetos culturais de artistas ou agentes culturais com ligações a este Conselho do Funchal. No total, Isabel Nóbrega Sá, estão disponíveis 60 mil euros e os apoios podem ir dos 1.000 aos 6.000.
3: A Câmara do Funchal criou um novo programa de apoio artístico. O objetivo é promover a circulação nacional e internacional de artistas e projetos culturais do Funchal. É o que explica Catarina Faria, gestora de projetos do Teatro Municipal Baltasar Dias.
4: Nós temos sentido ao longo dos anos que existem cada vez mais associações, cada vez mais projetos culturais que estão a ser convidados para integrar a programação, quer a nível nacional ou internacional na nossa diáspora. Muitas vezes o que impede a concretização desses projetos são os custos associados à deslocação, quer de pessoas e quer de cenários, quando se trata de espetáculos de teatro e de dança.
3: Os apoios destinam-se a despesas com viagens, alojamento, transporte de materiais e custos de produção em áreas como as artes visuais, curadoria, artes performativas, a tradução e a criação literária.
4: Cada um dos projetos pode ser financiado entre 1.000 a 6.000 euros, de acordo com as características do projeto, e é dirigido essencialmente para artistas em nome individual ou associações que trabalham no Funchal ou que tenham sede no Funchal.
3: O objetivo é promover a visibilidade da criação artística local e contribuir para a internacionalização dos artistas, mas há critérios a cumprir.
4: A própria candidatura tem de estar clara, não é? Tem objetivos concretos, o impacto que pode ter a sua apresentação fora da Madeira, também se acontece num ponto de vista nacional ou internacional, e tem majoração se for numa cidade que o Funchal seja germinado, ou seja, que já tenha uma relação principalmente com a diáspora. Também conta o número de artistas envolvidos e se eles têm formação artística ou experiência na área. Esses são alguns dos critérios.
3: Os contratos têm a duração de um ano. Os artistas e projetos aprovados devem receber 80% do apoio financeiro em agosto e os restantes 20% após a entrega de um relatório.
1: Candidaturas a este programa circular que estão a decorrer até ao final do mês, ou seja, até amanhã. Na política, o PS quer uma majoração. redução até aos 50% no programa de reabilitação de imóveis degradados. Célia Pessegueiro, a líder socialista, entende que esta é uma das formas de fazer face à crise de habitação na região.
5: É uma proposta para a majoração do PRID, Programa de Reabilitação de Imóveis Degradados, até 50%. Este programa durante muitos anos não teve qualquer apoio, só recentemente é que passou a ter um apoio na ordem dos 20 mil euros para a recuperação de habitações, e o que o Partido Socialista propõe é que este valor seja majorado em 50% e em condições ainda excepcionais, por exemplo, de uma habitação ter vindo a ser ficar inabitável por uma situação de catástrofe ou de incêndio, poder esse valor ainda ser mais alto. Isto para quê? Para encontrar-se aqui soluções junto das pessoas que, tendo uma propriedade, mas que esteja muito degradada e que não consigam recuperar, possam ter este apoio público para recuperar e viver nessa habitação.
1: Diploma este que vai ser debatido na Assembleia Legislativa Regional, numa altura em que estão a terminar os fundos comunitários utilizados na construção de habitação. O PS quer o Governo destinar verbas no Orçamento Regional para continuar a criar habitação na região. E o Nunes foi eleito líder do Chega na Madeira. Diz que a liderança do partido pretende ser, ou agora, uma devolução aos militantes que se foram afastando.
6: Os militantes não estavam se revendo naquilo que estava a ser o Chega. A prova disso era o afastamento de muitos militantes que houve até esta altura. Já conseguimos recuperar alguns desses militantes e o caminho o objetivo é trazer muitos mais militantes e envolver muito mais os militantes e os simpatizantes.
1: O Grunes, que esta manhã, em declarações à Rádio Pública, não é conclusivo sobre a permanência de Miguel Castro como líder parlamentar deste partido.
6: O grupo parlamentar é sempre um órgão separado do partido. Mas neste momento, nós ganhamos ontem as eleições, havemos de trabalhar e haverei de falar com Miguel Castro. Ver depois a comissão política o que é que a palavra que tem a dizer sobre isso, para depois tomarmos uma decisão. Não há nada
1: E qual é que é a sua posição pessoal relativamente a esta questão?
6: A minha posição pessoal eu é de transmitir ao Miguel Castro quando falar com ele e havemos depois de chegar a uma decisão.
1: O Nunes, que também quer reforçar o papel das concelhias na estrutura regional do partido, e por isso vai acontecer já no dia 17 de julho, o Chega Madeira vai realizar as primeiras jornadas autárquicas regionais. O termo, para finalizar, o tempo, em termos de tempo, é de céu é nublado, mas talvez só a norte. O vento é fraco, moderado nordeste, mas vai superar mais forte nas terras altas e também nos extremos leste e oeste. A temperatura essa subiu nas zonas mais altas.
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9: Estamos de regresso com 7 horas e 12 minutos. Obrigado por estar connosco desse lado. Iniciamos também a segunda hora do espaço de hoje. Quanto ao tempo para esta noite, segue com algumas nuvens e chuva. Aumento de umidade para 91%, mínima 61 graus para amanhã. Terça-feira, céu parcialmente nublado, com possibilidades de aguaceiros para o final do dia, máximos 81. Para amanhã à noite, céu muito nublado. Haverá um aumento de temperaturas. Atenção que será temperaturas de calor extremo, com máximas poderão atingir muito perto dos 100 graus.
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9: Informação do câmbio. O dólar vale na zona euro 87 cêntimos. No Brasil, 5 reais 17 centavos. Cabo Verde com 96 escudos.
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9: Umidade relativa do ar 71%, em as marés ainda para esta noite. A maré alta irá estar connosco às 8 horas 40 minutos da noite e as temperaturas no exterior são as seguintes. Hyannis com 71 graus, 79 em Lowell, 85 na cidade de Newark, New Jersey, 75 em Boston, 78 em Fall River, 73 em Peabody, 86 em Orlando, 83 na cidade de Hartford, Connecticut, Providence com 79, a cidade de Taunton com 77 graus, New Bedford 76 e Quebec no Canadá com 81.
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15: Aqui fica mais uma sugestão típica das cozinhas portuguesas. Rojões à minhota. Tempere uma libra de carne de porco em cubos com sal, pimenta, alho e vinho branco. Deixe repousar durante algum tempo. Aqueça 3 onças de banha ou azeite e frite a carne até ficar dourada. Junte 8 onças de batatas fritas em cubos e misture bem. Sirva com azeitonas e salsa picada. Um prato minhoto cheio de sabor e tradição.
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E nós iniciamos musicalmente esta segunda hora do Espaço de Hoje, ouvindo o Nena, Telefone Estragado. O relógio marca 7 horas 20 minutos. Obrigado por estar connosco. Eu sou Dionísio e vai ser assim até às 9 da noite. 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Depois, a final do Mundial, poderá assistir ao vivo. E grande concerto com António Zambujo, 508-996-901. Dia Blues para Pepe Bueno e os Estranhos.

Estivemos com o Pepe Bueno e Os Estranhos, é uma banda brasileira que explora muito também o ritmo de blues. O Departamento de Saúde de New Bedford iniciou já o seu programa anual de pulverização contra mosquitos, que ocorrerá todas as quintas-feiras de madrugada entre as 2 da manhã e o nascer do sol. Iniciou-se a 11 de junho e vai terminar em setembro. Focando-se em parques e áreas públicas do centro da cidade, o objetivo é controlar a população de mosquitos e monitorizar doenças como o vírus do Nilo Ocidental. Os residentes das áreas afetadas são aconselhados a fechar as janelas à noite e podem também solicitar a pulverização nas suas propriedades privadas. Adicionalmente, recomenda-se medidas de proteção individual, tais como evitar as horas do pico dos mosquitos, usar vestuário protetor, aplicar também repelentes adequados e eliminar focos de água parada à volta da sua residência. Vamos ouvir agora a banda que é oriunda do Alentejo, a fazer muito sucesso em Portugal, sucesso porque tem qualidade musical e também qualidade vocal. Vamos ficar com Vizinhos e a Vizinha do Primeiro Andar.

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1: Exatamente, vai ser no dia 2 de julho este excelente intérprete da música de Cabo Verde, Elida Almeida. Vamos ouvir ela no Jornal Jornal.

E o relógio marca 7 horas e 36 minutos. Ouvimos o Jorge Macedo, Ela é Portuguesa, um tema que está no seu quarto CD. Este é um dos temas, Ela é Portuguesa, de 2026. Agora, Samarini, Morena, Morena, Morenita, Morenaça.

E nós ouvimos o grupo brasileiro São Marino, Morena, Morenita, Morenas. Estamos a 20 minutos das 8 horas da noite, neste horário. Teremos as notícias, que desta feita serão as notícias da Madeira. Mas para já, vamos ouvir o João Pedro Paes, Tudo o que eu procuro.

A João Pedro Paes, sempre no Sem Melhor, fica aqui uma pequena correção. E há pouco disse que as notícias são da Madeira. Não, senhor, as notícias são dos Açores, é no horário das 8 horas. Ficamos com o Esquenta de Velo, um dueto com Cátia Guerreiro, para ouvirmos um tema bonito, Prece.

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E obrigado por estar connosco desse lado aí na edição noturna na sua 97.3. Eu sou Dionísio, sempre de segunda a sexta. Ouvimos Marlon e Maicon, a dupla no Rock and Roll and Lubili. Prosseguimos com São Soares, Easy Listening, até às 8 horas, já todos teremos as notícias, para ficares com Colado em Mim e os KPMB, os três irmãos. 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